8 unidades comercializadas. Entre janeiro e abril de 2026, o consumo de eletricidade em Portugal registou um aumento de 3,5% face ao mesmo período do ano passado. Este crescimento contínuo da procura reflete em grande medida o dinamismo da atividade económica nacional e a retoma do consumo nos setores industrial e de serviços, para além do impacto das variações climatéricas no consumo doméstico durante os primeiros meses do ano. Os dados evidenciam uma economia ativa que, por norma, se traduz numa maior exigência energética para sustentar a produção e o dia-a-dia das famílias. Apesar deste acréscimo substancial no consumo global, a resposta do sistema elétrico nacional tem sido acompanhada por uma forte dependência de fontes renováveis, com o habitual contributo decisivo da produção hídrica e eólica no inverno e no início da primavera. Uma parte muito significativa da procura foi suprida de forma sustentável.

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3: 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São 6 horas.
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0: Olá a todos desta programação, nós damos início ao programa desta quarta-feira, a oportunidade para que você possa vencer os problemas que você tem enfrentado. Você que está aí numa depressão, numa frustração, devido a traumas do passado, você que traz sentimentos dentro de si, o qual você não tem conseguido superar. São traumas, né, situações que você viveu na sua vida, e aí você vem trazendo dentro de si muitas dores. Dores que não é só uma dor física, mas é uma dor da alma, né? Uma dor do interior. Uma dor lá no profundo do seu ser. E só realmente com a presença de Deus que você pode superar esse problema. Nós começamos o programa Casos Reais. E eu quero iniciar esse programa trazendo para si relatos, testemunho de pessoas que chegaram aqui com a vida destruída, mas que superaram os seus problemas por meio da fé. Doenças da alma. Doença da alma. Que doença da alma? Alexandre, o que é essa doença da alma? Você vai acompanhar esses relatos e eu já volto.
1: Tive uma depressão com 15 anos fechada em casa. Sempre tive tudo o que eu precisava, tudo o que eu queria, mas eu sentia um vazio que eu não percebia o porquê. Daí eu era uma criança revoltada, eu gritava na escola, eu não tinha notas muito boas. Apesar de ter tudo, eu sentia que não tinha nada. Só que o vazio era tanto que eu, com 18 anos, tive um relacionamento com um rapaz, a qual eu fiquei grávida desse rapaz.
2: Conheci a Carla com 17 anos de idade e tomei a opção de me juntar com a Carla, de casar, mas a Carla já tinha uma criança de 9 meses de idade, foi a Cláudia. Quando nós tomamos uma decisão em casar com algo, é para ser feliz. E eu não era feliz. A Carla não era feliz. A Cláudia não era feliz, nem era feliz. Nós vivíamos de aparência.
1: Assim que a minha filha nasceu, entrei em depressão, síndrome do pânico. Comecei a sentir que eu era um lixo, que eu não era nada, que eu não estava cá a fazer nada. Eu não conseguia dar atenção à minha filha porque eu sentia-me muito mal. Ver pessoas parece que para mim era um terror. Meu coração disparava. Se eu tentasse sair à rua, parece que estava num carrossel, que eu não sabia o que era à esquerda, o que era à direita. Faltava-me o ar, eu sentia-me que o mundo ia acabar, tipo um pânico. Tipo, eu deixei de comer, eu emagreci 20 quilos na altura e os meus pensamentos eram: vais morrer. Esses calmantes que eu tomava, o Cetoxil, o Xanax e outros mais, eles só me davam para dormir, porque assim que eu acordava, eu ficava aos gritos, exaltada, com maus pensamentos, vontade de me matar. E até que um dia eu tentei o fazer. Peguei todos os calmantes que eu tinha e sem água mesmo, tirei todos fora da caixa, levei tesouras para o pé de mim e tudo, e quis mesmo dar um fim à minha vida. Não consegui fazer.
2: A Carla não saía de casa, fazia poucas coisas ou nada em casa, eu tinha que trabalhar, eu tinha que ir às compras, e quando nós pensamos que temos um casamento que tem que ser duas pessoas a remar para o mesmo lado, eu era só o único que remava. Infelizmente eu não percebia o que a Carla tinha. Eu pensava que a Carla fazia aquilo por maldade, porque eu queria sair muitas vezes ao shopping e ela não ia, eu muitas vezes queria almoçar fora e ela não queria ir, e isso começou-me a revoltar. Os 15 anos que se fala que a Carla passou na depressão, eu acompanhei todo esse processo, foi muito complicado.
1: Houve muitas agressões físicas e psicológicas derivadas de ele não saber o porquê do meu problema, e a ponto de eu uma vez estar quase fora da janela, com um sapato dele de salto alto sobre a minha cabeça, dele aos gritos a dizer que me matava. Além de todos os problemas que eu estava a passar, quando a minha filha fez 15 anos, aí veio um problema ainda maior. Ela começou a ver bicho na parede, começou a querer espetar facas no coração, a dizer que tinha uma dor muito grande no coração e queria lá espetar uma faca, a ponto de eu ter que fechar a porta da rua com chaves e esconder as chaves para que ela não fugisse. Então foi que a gente levou à psiquiatria e ela ficou internada com 15 anos.
2: Foi muito sofrimento, porque eu queria visitá-la, ela não me queria ver. Queria muitas vezes dá-lhe o carinho e ela não queria. E eu, como pai, sentia-me sem chão.
1: Houve uma vez que uma tia minha me falou da Igreja Universal e eu lembrei à porta da psiquiatria e disse para o meu esposo: leva-me lá à porta da Universal. Aí ele deixou-me lá, eu levei a fotografia da Cláudia. Entretanto, o homem de Deus disse, fez uma oração e disse: a Cláudia já vos vai começar a ver, a Cláudia vai mudar e a Cláudia vai sair da psiquiatria bem rápido. E foi aí que eu comecei a ver que algo havia ali naquela igreja, algo havia naquele homem de Deus, porque o que ele disse aconteceu.
2: Mas eu ouvia, também depois falava com pessoas cá fora, na rua, e diziam isso. Ah, eles é universal, só falam em dinheiro, só falam nisso, só falam naquilo, roubam daqui, roubam dali. E eu digo assim, então vou, um dia vou lá e vou testar. Foi assim que eu cheguei à Igreja Universal. Fiquei completamente surpreendido, porque era tudo o contrário que me diziam. Foi assim que eu cheguei à Igreja Universal. Completamente o contrário. A palavra começou a entrar. E foi aí que comecei a perceber a minha mudança. E a mudança, porque a Carla já vinha com essa mudança. E depois foi uma questão de um processo. A mudança depois que ela começou a ter, comecei a ter. Mas não é de um dia para o outro, como eu costumo dizer. Deus não faz magia. Deus não faz. Não, Deus não chega aqui, vou. Não. Deus muda porque a gente quer mudar. Deus muda porque a gente tem que entregar a nossa vida. Ponto. Não adianta eu chegar a estar na igreja e ser como era antigamente. Esta foi uma das coisas. O meu pastor, quando eu cheguei à igreja, me ensinou: primeiro recebes o Espírito Santo e depois vais conquistar tudo. E foi a primeira luta que eu tive, foi receber o Espírito Santo, depois tudo o resto Deus acrescentou. Por isso é que eu digo que a coisa mais importante é o Espírito Santo, porque o Espírito Santo é que nos faz sustentar. Se eu não conhecesse a Igreja Universal, hoje não estava aqui para contar a história. Se eu não tivesse entrado na Igreja Universal há 16 anos atrás, eu já tinha dado cabo da minha vida e da vida da minha família.
1: E então eu fui com toda a força, com todo o propósito, com toda a entrega, e eu recebi o Espírito Santo. Aí sim, aí a minha vida mudou por completo. Aí veio a força, aí veio a alegria, as lutas continuavam, mas nada me abalava, nada me fazia triste. A minha filha hoje também está uma criança, uma adulta, que ela já é adulta, feliz, completamente diferente, somos unidas, somos uma família feliz. Mesmo tendo o Espírito Santo e a força e a sabedoria, em setembro de 2024 eu tive uma cirurgia, a qual eu tive que ser operada 4 vezes durante um ano. Tive em risco de septicemia durante 1 ano e meio, 24 antibióticos. A força do Espírito Santo, apesar da dor, era tanta, 24 horas sobre 24 horas durante 1 ano e meio, que ele me dizia: eu estou contigo e vai estar tudo certo. Então foram 4 cirurgias, da qual Deus, com a minha entrega no altar, Deus me disse: agora é a tua cura, porque o Espírito Santo fortalece e nos dá a força, e é no momento dele. Não é por nós termos o Espírito Santo, nós não passamos lutas, só que as lutas são diferentes. Temos força, temos alegria, mesmo com dor a gente consegue levantar e consegue perseguir. Eu tenho a certeza que se eu não tivesse o Espírito Santo, passando esta cirurgia de inteligência médica com 4 operações, eu tinha tirado a minha vida. Hoje a nossa vida é completamente transformada, somos umas novas pessoas.
2: Valeu a pena todo este sofrimento, todo este tempo todo que a gente passou, mas tudo valeu a pena. O Espírito Santo compensa.

0: Muito bem, nós retornamos com o programa Casiais. Meu nome é Alexandre Santos, estaremos consigo dentro dessa programação. E nós acompanhamos aí os relatos, os testemunhos, muito forte, né? Esse testemunho do Soelder e a Carla, que casaram na esperança de ser feliz e constituir família. Mas logo no início do casamento, a Carla desenvolveu uma depressão profunda, acompanhada de ataque de pânico, a condição que se prolongou por cerca de 15 anos. Durante todo esse período, Carla não conseguia sair de casa, nem desempenhar as atividades mais básicas do dia a dia. Diante dessa realidade, o Helder precisou assumir sozinho todas as dificuldades, papéis dentro do lar. Tornou-se provedor da família, o responsável pela casa e o cuidado dos filhos. A situação agravou-se quando a filha mais velha começou a apresentar o mesmo sintoma da mãe. Foi então que, diante do sofrimento de toda a família, decidiram buscar ajuda. Foi assim que eles chegaram à Universal. 15 anos de sofrimento, né? E é o caso seu, o seu caso não é o da Carla, o seu caso é o do Helder. Tem um familiar nessa situação e você está tendo que assumir todos os papéis, porque o seu familiar perdeu a condição de tomar decisões sozinhos, de fazer coisas sozinhos. E você também sofre, né? Você vê a situação, você quer ajudar, não consegue, está se sentindo cansado, sobrecarregado também, e você já não aguenta mais. Talvez você até pensou já em separar e abandonar. Você não abandonou porque você ama. Não é o caso do Soelder. Imagina uma situação como essa, né? Ou você está aí na situação da Carla, depressiva, amargurada, sofrendo, e você não tinha um marido como Helder, uma família. Você foi abandonado, está aí numa situação de depressão a qual você não consegue sair. Mas chegou uma hora que eles decidiram, é muito forte essa parte, que eles decidiram, é uma decisão, né? Aquela mulher que estava com a hemorragia, ela decidiu, ela disse: eu irei lá, tocarei nas vestes de Jesus e ficarei curada. É uma decisão. Quando nós tomamos uma decisão, tudo muda. Então você tem que tomar uma decisão, e a decisão correta, certa, de buscar aquele que realmente vai resolver esse problema, que é da alma. Hoje, quarta-feira, nós estamos buscando a presença de Deus, o Espírito Santo, que preenche, que transforma, que cura a alma. E é isso que você precisa hoje, de uma cura da alma, de uma força que você não tem tido. E essa força é a força que vem de Deus. Se você está aí sozinho, sem forças, caído, você pode ligar agora 218-368-008. 218-368-008. Nós vamos ajudar você a sair dessa situação, tá bem? Nós vamos acompanhar mais relatos e nós já voltamos com todos vocês.
1: Nós temos aqui conosco a senhora Tereza Trigueiro, que passou por muitas lutas, sofreu bastante, teve um filho viciado em drogas, e a dona Tereza também sofreu com a doença autoimune, que era lúpus. A senhora passou por tudo isso, né?
2: Sim, muita luta. E eu tive traição, meu marido se traiu e...
1: Depois de quanto tempo de casamento?
2: 25 anos.
1: E aí depois dessa traição acabou o casamento?
2: Acabou o casamento e o meu filho ficou traumatizado também, porque antes de ele sair de casa ainda levou o seu tempo de brigas em casa, e o meu filho costuma dizer que é uma pessoa como se devisse e depois cegasse. Começou a haver desavenças e então o meu filho entrou no mundo das drogas.
1: Com que idade?
2: Devia ter aí uns 18 anos.
1: E passou a usar que tipo de drogas?
2: Heroína. Muito difícil, muito difícil. Só quem tem filhos com isso, ele sempre trabalhou para sustentar o vício.
1: Esse filho ficou nas drogas quanto tempo?
2: Uns 10 anos, talvez.
1: Certo. E ele queria deixar e não conseguia?
2: Não conseguia.
1: E quando foi que surgiu a doença na senhora?
2: A doença foi de... era muito cansaço... Que eu procurava saber o que é que eu tinha, não conseguia. Fizeram uma biópsia E depois dessa biópsia é que descobriram que era o lúpus. O cabelo caía-me, era o cansaço, que é um extremo cansaço e dores nas articulações.
1: E o que os médicos disseram para a senhora?
2: Os médicos diziam que não tinha cura, pronto, eu tomei a tomar a medicação e estava a ser controlada com a medicação. Só fui curada quando entrei na igreja.
1: A senhora chegou à Universal a convite de alguém?
2: Foi através de testemunho.
1: Certo, a senhora viu um testemunho,
2: também
1: se
2: de
1: identificou,
2: sim,
1: de loucura de lúpus.
2: Sim, sim, sim.
1: É, a senhora viu a sua vida ali, a senhora pensou, olha só, é o problema que eu estou vivendo.
2: Exato.
1: E usou a sua fé. A senhora pensou, se essas pessoas foram ajudadas, eu também serei. Uhum. Quando a senhora entrou pelas portas da Universal, a senhora já participou das reuniões, buscou um atendimento com o pastor, como foi?
2: Eu tinha tanta sede, eu estava na altura, foi o último atestado que eu tinha, estava com tipo depressão. Pronto, naquela altura não se falava muito em depressão, mas pronto, estava com atestado e então estava em casa e eu ia às reuniões às 3 e às 8. No mesmo dia. Então, portanto, a minha libertação foi muito rápida porque eu tive uma entrega muito, muito grande.
1: A senhora disse que já no primeiro dia já havia um resultado.
2: Primeiro dia, exatamente, no primeiro dia vi resultado. Dormi, pronto.
1: Já não conseguia dormir há muito tempo?
2: Sim. Tomava medicação para dormir.
1: Não era uma noite boa?
2: Não, não.
1: Ah, e aí a senhora, naquela noite, a senhora teve uma noite diferente?
2: Sim. Logo no dia, Deus mostrou para mim que era comigo, logo no primeiro dia que eu entrei na igreja. A minha preocupação maior era o meu filho.
1: Certo.
2: Mas o primeiro milagre foi a minha cura.
1: Curada de lúpus.
2: Sim.
1: Já não tinha mais os sintomas que a senhora tinha
2: não,
1: antes?
2: Não.
1: Nunca mais voltou os sintomas?
2: Não, nunca mais.
1: E sobre a questão do filho que usava heroína já há 10 anos, se libertou?
2: Libertou, tá liberto há mais de 20 anos.
1: Nunca mais usou drogas?
2: Não.
1: A vida da senhora mudou por completo?
2: Completamente.
1: A senhora recebeu paz?
2: Paz. Eu costumo dizer que nunca estou sozinha, tenho sempre Jesus comigo, converso com ele como estou a conversar com o senhor bispo. Com as pessoas quando dizem que têm solidão, que não conseguem, precisam de conviver e assim, eu não sinto essa necessidade.
1: Não sente solidão?
2: Não.
1: Mesmo que esteja sozinho em casa.
2: Estou sempre conectada com Deus.
1: Isso é importante. Isso é muito importante. Não existe amigo melhor do que Deus, né, Dona Tereza?
2: Não nos acusa, não está a julgar e está sempre disposto a ouvir-me.
1: E tem sempre o conselho, a palavra para nos dar. A vida da senhora mudou por completo.
2: Completamente.
1: A senhora recebeu o Espírito Santo?
2: Pastor, por incrível que pareça, eu entrei em maio para a igreja e eu fui batizada com o Espírito Santo na campanha de Israel, na primeira campanha de Israel. Eu não conhecia bem, eu queria era o Espírito Santo, eu queria, pregava-se muito a armadura de Deus e eu queria ter a armadura para vir as setas do maligno e não me atingirem.
1: Quer dizer, a senhora não estava preocupada em resolver problemas, mas a senhora queria uma mudança de vida.
2: Queria o Espírito Santo, nem percebia muito bem.
1: E aí recebeu o Espírito Santo.
2: Exato.
1: E com o Espírito Santo, claro, vida nova, né?
2: Vida nova. Vida 30 anos aqui firme com Jesus.
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4: Eu fui para a Suíça, tinha 18 anos. Uma pessoa que se aproximou de mim, que me deu alguma atenção, um afeto, um carinho, eu juntei-me com essa pessoa e a seguir casámos. Tive um bebê e esse bebê foi-me retirado pelos meus pais. problema maior foi que eu não amava essa pessoa. Eu não juntei-me com ele porque foi naquele momento uma solução que eu encontrei para preencher aquele vazio que eu tinha de estar sozinha num país, de não ter ninguém, não ter família, não ter ninguém. E ele veio preencher esse vazio que eu tinha de não ter ninguém à minha volta. Segundo os meus pais, eu tinha 19 anos na altura e não tinha capacidades para tomar conta de um bebê. Foi aí que a minha depressão começou, porque segundo os médicos, os psicólogos e os psiquiatras, eu tive um bebê e foi como se ele tivesse nascido morto, porque não tive o bebê comigo. Foi pouco tempo depois desse bebê ter nascido, dessa menina ter nascido, que os meus pais me tiraram. Era um vazio completo. Eu era uma pessoa muito triste, muito amargurada, muito angustiada, muito estressada. Não conseguia ter uma vida social, não conseguia trabalhar, não conseguia sequer tomar conta de mim. Eu não me conseguia alimentar, eu não me conseguia. Eu já não tinha forças para nada. A depressão era tal que eu tinha medo todos os dias de acordar, tinha medo de adormecer, tinha medo da morte. Eu cheguei a um ponto que tinha medo de ter medo. Dizer não, basta, porque eu já não estou aqui a fazer nada. E cheguei a pensar em suicídio, e não só cheguei a pensar, eu tentei-o. Tentei-o, e na Suíça, quando se tenta o suicídio, depois é lógico que somos internados num hospital psiquiátrico. A parte do divórcio foi um pouco complicada, porque principalmente por causa de bens materiais. Havia muitos conflitos a nível de bens materiais e foi complicado. E depois foi ainda mais complicado porque, entretanto, eu tinha conhecido alguém. E como essa pessoa é mais nova que eu, não tinha a mesma visão das coisas. Eu queria entrar logo num casamento novo, eu queria entrar logo em ter filhos de novo, e essa pessoa não queria nada dessas coisas. Foi uma relação muito conturbada, muito complicada, cheia de altos e baixos, muitos baixos mesmo, o que fazia com que cada vez mais a minha depressão aumentasse e não conseguisse sair dessa depressão que era já crónica, já há muitos anos que durava. Eu tomei muita medicação mesmo. Eu tomei dos medicamentos mais fortes que existe para a depressão. Com essa medicação toda não havia nada a fazer. Não, continuei depressiva sempre. Deste casamento tive dois rapazes. O mais velho, muito problemático, mesmo na escola, tinha muitos problemas, muitos conflitos. A minha sogra, para tentar arranjar soluções, um dia ouviu falar na Igreja Universal e começou a ir com ele ao Cenáculo do Porto. A partir daí, comecei a ver a transformação do José e ele a melhorar o comportamento dele e a falar-me sempre: mãe, tu estás tão doente, estás tão depressiva, tu tens que ir à igreja, só Deus para te ajudar. Foi ele que me trouxe para a Igreja Universal. A palavra que o homem de Deus estava a pregar era para mim. E eu dizia: não é possível, alguém contou a minha vida a este homem, não é possível, porque ele sabe tudo. Eu já não dormia nem com medicação fortíssima, eu não conseguia dormir uma noite tranquila. E nessa noite eu dormi em paz, tranquilamente, foi fantástico. Foi passo a passo, mas o primeiro dia foi muito importante, porque eu ouvi dizer que se nós se entregássemos por completo, e que a palavra dizia: se nós se entregássemos, se crêssemos, se tivéssemos fé, podíamos ser curados. E eu fui a partir daí. A partir dessa palavra, eu comecei a desenvolver o meu relacionamento com Deus e fui curada da minha depressão. Quando eu ouvi falar a primeira vez do Espírito Santo, eu dizia: meu Deus, eu é isso que eu quero. É para mim. Se eu tiver o Espírito Santo, eu vou resolver todos os problemas que eu tenho na minha vida. Mas foi uma grande luta. Foi muito complicado. Porque eu dizia sempre que eu até posso perdoar os meus pais, mas não esqueço o que eles me fizeram. E isso que estava, era isso que me estava a fazer com que eu não recebesse o Espírito Santo, com que eu não pudesse ser dentro de mim. E nesse dia, a palavra era toda dirigida para mim, ensinar-me o que é que eu tinha que fazer. Eu peguei no telefone, eu pedi perdão aos meus pais, porque mesmo se eles tinham feito o que eles tinham feito,
5: eu também não tinha sido uma boa filha. E foi a partir daí. Foi a partir daí que eu, cada vez que com eles agora, demonstro-lhe o meu carinho, demonstro-lhe o meu amor, enquanto antes era fria com eles. Não queria saber deles. Agora penso neles como almas e peço a Deus todos os dias para os salvar também e para os perdoar. Quando eu recebi o Espírito Santo, tudo se transformou na minha vida. A certeza de que as coisas iam mudar, a certeza de que tudo ia dar certo na minha vida. Sou uma nova mulher, a minha vida está completamente transformada, a todos os níveis. Eu aprendi a pôr em prática a palavra, a obedecer à palavra. A minha vida transformou-se, os meus filhos estão os dois comigo na igreja. É uma transformação completa, a nível financeiro também. Eu trabalhava para o trem e ao frequentar as reuniões de segunda-feira vem-me aquela vontade e a certeza de que iria dar tudo certo. Eu começar a ter a minha empresa, tenho uma empresa pequenina, mas tenho e está a andar muito bem. Eu sou um milagre de Jesus, definitivamente, porque Ele transformou tudo na minha vida. Se não fosse Jesus na minha vida, eu não sei onde é que eu estaria hoje.
0: Muito bem, nós retornamos com a programação Casos Reais e acompanhamos aí mais um caso real, né? Durante muitos anos sofreu a Dona Graça de depressão profunda, tentou suicídio e foi internado no hospital psiquiátrico. O seu fundo no poço foi quando deixou de ter força para se levantar e fez o básico, né? Comida para os filhos, não conseguia nem fazer o básico, nem comida para os filhos. A situação da senhora Graça foi muito grave, né, de ser internada no hospital psiquiátrico. Olha a situação, né, de uma pessoa realmente ao fundo do poço. É onde a pessoa começa a sentir um nada, sem condições de nada. E você está aí nesse momento, se sentindo um nada, até mesmo pensando na morte. Meu amigo, se levante. Nós estamos aqui para te ajudar. Você que quer falar, quer desabafar, quer ajuda, ligue agora, 218-368-008. Nós vamos te ouvir, nós vamos te ajudar. 218-368-008. Nós queremos ajudar você. Hoje, quarta-feira, é o dia de sair desse poço. Nós vamos buscar a presença de Deus. Daqui a pouco, às 8 da manhã, como às 10, às 15, especialmente às 20 horas. O dia todo. Claro, nós estamos aqui de plantão com as portas abertas na Universal para lhe atender, para lhe ajudar a sair dessa situação. Você quer me ajuda? 218-368-008. Você pode ligar e nós vamos então te ajudar, tá bem? Nós chegamos ao fim da nossa participação. Que Deus abençoe a sua vida, que Deus ilumine os teus caminhos. Um forte abraço e até lá.

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1: Olá amigos, muito bom dia, que Deus ilumine, que Deus abençoe a sua vida e todos os seus caminhos nesta manhã de quarta-feira, que a luz poderosa do Altíssimo esteja com você em mais uma manhã, em mais um dia que começa. Quem vos fala, seu amigo Pastor Johnny, diretamente aqui da nossa cidade mais alta, Cidade da Guarda, também diretamente aqui do nosso templo da Universal na Guarda. E nós estamos aqui à disposição neste programa para ajudar a todos que se encontram aflitos, desesperados, para dar a você uma palavra de fé, uma palavra de força, de ânimo, uma palavra de esperança, uma palavra que vem de Deus. Por isso, fique conosco nesta programação e certamente você será ajudado. Eu quero já começar a nossa participação deixando para você o nosso contato do SOS Espiritual, que tem as linhas abertas para você que deseja ligar, desabafar, pedir uma oração, um atendimento, você que precisa de um conselho, você pode ligar. Os pastores, obreiros, colaboradores estão de prontidão para lhe atender. 218-368-008. Hoje, quarta-feira, um dia muito especial, pois hoje vamos celebrar a Santa Ceia do Senhor, na busca do Espírito Santo, numa reunião que será marcada pelo renovo e o fortalecimento da nossa fé. Eu quero colocar para si essa chamada que fala um pouco mais a respeito desta reunião e do que acontece nela a cada quarta-feira. Vamos acompanhar? Eu volto já.
2: Vivemos num mundo com mais de 8 mil milhões de pessoas, onde diariamente morrem uns e nascem outros. Seguimos modas, seguimos conceitos, e nem sempre estes são os mais corretos. Há quem no meio da caminhada perca a essência e não guarda o essencial.
3: Há pessoas que dizem assim: olha, eu tenho passado por muitas lutas e eu perdi a minha fé. Ninguém perde a fé por conta das lutas, porque as lutas não fazem mal à fé. É o contrário. As lutas fortalecem a nossa fé. Vocês sabiam disso? O que enfraquece a fé é o comodismo.
2: Muitos cristãos afirmam amar a Deus, afirmam que Ele é a pessoa mais importante das suas vidas. No entanto, quando se deparam com as lutas e perseguições inerentes à vida cristã, intimidam-se e negam a fé.
4: Eu tinha pensamentos de suicídio, tinha aquelas vozes na minha cabeça: vai, joga-te na frente de um carro, não, joga-te da janela para baixo, vai, faz isto ou faz aquilo, ninguém te merece. E assim foi, assim, um processo duro, até que a minha tia e a minha mãe me resolveram levar para a igreja. Foi quando eu conheci Jesus. E o meu processo, posso dizer que foi, assim, um processo muito prolongado, um processo de libertação muito longo, porque eu não me entregava de fato e de verdade. Eu continuava com as coisas do mundo, mas estava dentro da igreja. Eu posso dizer que o meu coração estava lá fora e só eu fisicamente é que estava ali, a preencher uma cadeira, porque eu não me entregava. E foi aí que eu tomei a minha decisão de me entregar total e completamente para o Senhor Jesus.
2: Mas não há nada que se mantenha se não for trabalhado. Não há carro que ande se não for abastecido. Igualmente, é a nossa fé.
4: Então, a partir daí, eu posso dizer que eu sou uma jovem feliz, uma jovem que já não tem medo de nada, já andei com a cabeça erguida, já não ando com a cabeça baixa, uma jovem que já não tem aquele vazio dentro, sou uma jovem alegre, cheia de vida e quer dar vida para os outros.
2: Esta quarta-feira, venha alimentar a sua fé ao participar do estudo bíblico. Aqui, a palavra de Deus dá-lhe a vida e a direção que precisa para ver a sua alma, o seu ser, a sua essência transformada.
1: Você acompanhou aí essa chamada que fala a respeito de hoje, quarta-feira, desta reunião, que é a reunião do estudo da palavra. O dia de quarta-feira é um dia que nós paramos o meio da nossa semana para nos alinharmos aos pensamentos de Deus. É o dia que nós dedicamos para o estudo da palavra, do conhecimento da Sagrada Escritura e tirar dela o renovo, a força, tirar da palavra o refrigério, porque só quem tem a palavra dentro de si é que consegue ter direção, paz e força diante dos problemas, das lutas e das dificuldades. Quem sabe você é uma pessoa que se encontra talvez desorientada, perdida. Você é uma pessoa que não tem tido paz. Você é uma pessoa que se encontra vazia, mesmo cercado de pessoas, de coisas para fazer. A vida do lado de fora aparentemente está tudo bem, mas do lado de dentro é uma insônia, uma depressão, é um pensamento, é um sentimento de vazio, que tudo o que você faz e vive é em vão. Pois bem, minha amiga, meu amigo, por mais que você tenha pessoas ao seu redor, por mais que você tenha um trabalho estável, uma vida confortável, se dentro de você você não tiver a palavra, que é a presença, que é o Espírito Santo, então você acaba por, mesmo tendo uma vida confortável, tendo amizades, família, carregar dentro de si um grande vazio. E é assim a vida de uma pessoa que não tem o Espírito Santo. Agora eu quero que você veja, que você ouça, na verdade, como é a vida de quem tem o Espírito Santo. Ouça esse testemunho que mostra uma pessoa que teve um encontro com Deus, preencheu esse vazio e teve a sua vida transformada.
5: Eu tenho aqui a Juliana, que teve uma experiência também com o Espírito Santo, com o altar do sacrifício. Juliana, conte para eles como que era a sua vida antes.
6: Antes de chegar na igreja, eu fui convidada pela minha mãe, mas antes de chegar eu era triste. Por que é que eu era triste? Era triste porque eu não podia chamar a minha mãe de mãe. Ela proibiu-me, a gente teve uma zanga um dia e ela proibiu-me. Eu tive 10 anos sem conseguir chamar a palavra mãe. Então eu carregava aquela tristeza dentro de mim. Eu tinha mais 3 irmãos, via os meus irmãos que podiam chamar de mãe e eu fui proibida. Eu vivi aquela tristeza desde os meus 12 anos até aos 20 e tal, 10 anos. Tinha o casamento destruído também. Era sempre brigas, eu pedia dinheiro emprestado aos familiares, mas tinha aquela humilhação que

0: assim que eu cheguei.
1: Quer dizer, um terror a tua vida.
0: Sim.
1: Tristeza.
0: Sentimental, financeiro e dentro de mim a mágoa, a tristeza, muito, tudo que é negativo.
1: Acredito que o pior estava aí dentro.
0: Estava dentro. E só quando eu curei o meu interior é que o exterior começou a aparecer. Uhum. Isso aí, primeiro eu tive. E foi quando eu tive, entrei na igreja, então por convite da minha mãe, e ouvia falar do Espírito Santo, dessa paz, porque até então eu conhecia Deus pregado na cruz. Foi aquilo que me ensinaram. E eu era morto, e assim como eu estava morta por dentro, porque não me como apresentar um vivo. Mas quando eu vi que ele tinha vida, eu comecei a buscar. E eu tive uma experiência com ele, quando de madrugada fui buscá-lo em casa. Busquei com todos, falei, meu Deus, se o Senhor existe, e eu vi que o Senhor estava vivo, então eu quero essa vida dentro de mim. Eu quero essa vida dentro de mim. Busquei e foi lá quando eu recebi, em buscá-lo em casa. Veio aquela paz, aquela... uma alegria imensa, coisa que até então estava preenchido com tristeza, mágoa, veio tudo o oposto. A alegria, a felicidade, a vontade de ganhar almas, aquilo foi único. E aí sim a minha vida começou do lado de fora a mudar. Quando eu parti para o altar, aí aprendi também a fazer como se fazia, dar o nosso tudo no altar através de fogueiras santas, de votos. Entretanto, comecei a prosperar, deixei de pedir dinheiro emprestado, essa humilhação saiu, a mágoa da minha mãe eu perdoei, fui ter com ela, eu dei o primeiro passo, eu fui ter com ela, acabámos de nos perdoar. Hoje ela é uma excelente mãe, coisa que eu não tinha até então. Eu posso chamá-la de mãe, coisa que eu não conseguia.
1: Durante 10 anos tu não conseguia falar mãe.
0: É que nem ela se apercebia, Sr. Uhum. Pastor. E eu ali a guardar, porque é que os meus irmãos podem, eu não posso. Porque sentia-me mal, desprezada. Uhum. E tudo veio no altar, com sacrifícios. Hoje o meu casamento também tinha problemas, porque quando não há pão, todos pregam e ninguém tem razão. E então, se a vida financeira prosperou, isso também acabou. O interior foi curado. Do altar, que é que eu tirei? Consegui ter forças e coragem para sair do meu trabalho, que era dependente de outros, com salário mínimo, para poder montar o próprio negócio.
1: Trabalhando com o que hoje?
0: É esteticista.
1: Quer dizer, veio tudo do altar, né?
0: Tudo.
1: A mudança, a primeira coisa, a mudança interior. Sim. O perdão, a reconciliação com a tua mãe, não é?
0: Família.
1: E depois veio as outras coisas.
0: Sim, por acréscimo.
1: Quer dizer, quando a pessoa é batizada com o Espírito Santo, vem tudo.
0: Tudo. Buscar a ele em primeiro lugar, o resto vem por acréscimo e vem mesmo.
2: Essa vida transformada você também pode alcançar, também pode receber. Depende mais de si do que de nós, porque nós estamos aqui a mostrar para si o que aconteceu com uma pessoa que decidiu buscar a Deus, decidiu buscar de todo o coração, decidiu colocar toda a sua vida no altar, nas mãos de Deus, uma pessoa que priorizou a sua alma e, por conta disso, ela recebeu paz, foi preenchida, completa e hoje está aí, transformada, com a vida totalmente diferente. O mesmo pode também acontecer consigo, minha amiga e meu amigo. Hoje, quarta-feira, venha buscar. Priorize o Espírito Santo. Separe um momento do seu dia para você dar esse tempo a Deus e Ele preencher a sua alma da paz, da alegria que tem lhe faltado. Logo pela manhã, daqui a pouco, às 10 horas, teremos a primeira reunião. Também às 15 horas, no meio da nossa tarde, teremos a segunda reunião do dia e especialmente às 19h30, na grande busca do Espírito Santo, participando também da Santa Ceia do Senhor. A nossa morada aqui na cidade mais alta, na cidade da Guarda, é na rua Antônio Sérgio, número 5, bem em frente à Proteção Civil, ao pé da rotunda dos 5 EPs. E lembrando, gratuitamente você há de participar e não paga nada, e assim certamente será ajudado.
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1: Olha, estamos de volta. Você que sofre, precisa de um atendimento, de uma palavra, de uma oração, você pode contar com a nossa ajuda. Aqui estamos com as linhas abertas. Pastores, obreiros, colaboradores, 24 horas por dia, podem lhe atender, lhe dar uma palavra, orar por si, lhe ajudar na sua angústia. 218-368-0008. E nós aqui da Universal da Guarda, também temos o nosso contato, que se você desejar enviar a sua mensagem de texto, de voz, entrar em contato, seja por uma ligação normal ou pelo WhatsApp, você pode ligar 963-057-431. Eu, seu amigo Pastor John, juntamente com a minha equipa de fé de obreiros e colaboradores, estaremos de prontidão para receber e ajudar você, que aqui na cidade da Guarda está a chorar, está a sofrer e precisa e quer também essa ajuda e esse auxílio espiritual que está a ser oferecido. E eu quero falar para você também que hoje, quarta-feira, além da presença de Deus que será derramada na vida de todos aqueles que buscarem e priorizarem o Espírito Santo, nós estamos a participar de um propósito muito especial, um propósito que ele condiz com a prioridade, que é o propósito do jejum de Daniel. Você sabe o que é o jejum de Daniel? O jejum de Daniel, ele é um propósito de se abster das informações seculares, das notícias, daqueles conteúdos que na maioria das vezes são vãos e vazios. Sabe aquela pessoa que muitas vezes ela fica ligada na internet, nas redes sociais, em notícias, e são coisas que não acrescentam em nada na vida da pessoa. Muitas coisas às vezes até prejudicam, pois esse propósito do jejum de Daniel, nós colocamos em prática aquilo que Daniel fez no passado. Daniel se absteve de certos alimentos, certas comidas que foi oferecido a ele, e ele se alimentou de coisas mais saudáveis, e ali ele se fortaleceu mais ainda do que os outros. E o jejum de Daniel é para você fortalecer a sua fé e se esvaziar das notícias, das coisas que não preenchem, que não completam e que não ajudam. E eu quero colocar para você uma chamada que fala a respeito do que é o jejum de Daniel e o testemunho de quem participou e por ele foi abençoado. Vamos acompanhar.
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4: Antes de conhecer a Igreja Universal, a minha vida, desde que eu me lembro, sempre tive insónias e pesadelos. Sonhava com a morte, ou a minha, ou de algum familiar. Para além disso, também eu via coisas dentro de casa, vultos, que às vezes passavam assim na minha frente. Às vezes estava sentada no sofá a ver televisão ou a ler um livro e era como se tivesse alguém sentada do meu lado. Isso assustava-me muito, então eu tinha muito medo de estar em casa sozinha. Eu acendia todas as luzes, fechava as portas com a luz acesa, porque eu pensava que se a luz estivesse acesa, aquele mal que estava ali não poderia me afetar, não poderia me fazer nada. Acabei por procurar ajuda, espiritual, mas no lugar errado. Eu fui para um lugar onde fazem rituais de bruxaria, para me consultar com um, digamos, um médium. E ali as coisas pioraram, né? Porque se eu já tinha tudo isso, eu comecei também a ter dores de cabeça constantes, eu comecei a ouvir coisas também, tipo barulhos dentro de casa, mesmo quando não estava ninguém. Durante a noite eu acordava, ouvia como se tivesse alguém a caminhar dentro de casa. Na área da saúde, eu também fui diagnosticado uma sinusite crónica, e isso impedia-me de fazer muitas coisas, por exemplo, de correr, de fazer atividades desportivas na escola. Tinha muitas atividades que eu não conseguia fazer com todos esses problemas que eu estava a enfrentar. Eu não sabia como resolvê-los, então procurei em outras áreas, procurei na vida sentimental, né? Procurei ajuda, pensei, talvez se eu encontrar alguém eu vou ser feliz, talvez se eu tiver alguém do meu lado que me ame, essas coisas vão melhorar. Então tive várias desilusões na minha vida sentimental, fui traída também, então isso causou mais problemas em vez de encontrar uma solução, como eu imaginava. Isso só trouxe mais problemas para mim. E depois disso também tinha muitos complexos, né? Isso também me trouxe muitos complexos, porque eu olhava para o meu corpo e dizia, não sou como as outras pessoas, não consigo fazer tudo o que elas fazem. Então eu tinha complexos com o meu corpo, comigo mesma. O fundo do poço para mim foi quando eu já não aguentava mais aquela situação, todo aquele sofrimento, e eu dobrei os meus joelhos. Eu lembro-me que eu morava assim num local onde era tipo uma montanha, assim, a minha casa ficava lá em cima, e eu conseguia assim ver toda a cidade praticamente. E eu olhei assim para o céu, e com todo aquele sofrimento, e eu fiz uma oração. Eu falei, olha, meu Deus, se tu existes, por que é que eu sofro? Eu falei isso para Deus, porque eu estava cansada de sofrer. Quando eu cheguei ao meu limite de todos aqueles problemas, disse, por que é que eu sofro tanto, né? Eu olhava para as outras pessoas, pareciam tão felizes, e só eu é que sofria. Eu dizia, mas por que é que tu me abandonaste? Né? Se tu existes, por que é que tu não olhas para mim? E foi assim, depois de 2 semanas... que um familiar meu, a minha tia, que ela já frequentava a igreja, ela começou a falar dos testemunhos que ela ouvia. E ela começou a dizer que na Igreja Universal as pessoas eram transformadas, que as pessoas recebiam a cura, recebiam a felicidade. E eu pensei para mim, eu também quero isso. E assim eu fui. Primeiro dia que eu fui à igreja, era uma sexta-feira, eu nunca mais me esqueço, porque era a reunião de libertação. E depois daquela reunião eu saí, digamos, diferente. Eu não sabia o que tinha acontecido ali, né? Mas eu saí diferente. Quando eu cheguei em casa, eu fui dormir, e pela primeira vez em muitos anos eu consegui dormir. Eu dormi a noite inteira, não tive pesadelos, não tive insónia, não tive nada. Eu consegui dormir como eu nunca tinha dormido, na verdade, né? Desde criança eu sofria com esses problemas, não me lembrava o que era dormir. Bem, então isso já me chamou a atenção. Eu pensei, se um dia eu fui e já aconteceu isso, se eu continuar a ir, então Deus vai mudar a minha vida. Quando eu ouvi falar do Espírito Santo, eu pensei, é isso que me falta. Porque eu já tinha sido liberta de tudo, mas mesmo assim ainda não era feliz. Colocando em prática, me entregando para Deus, né? Batizei-me nas águas, fiz o jejum de Daniel, né? E foi aí que eu também recebi o Espírito Santo. E nesse dia tudo mudou. Eu comecei a buscar o Espírito Santo e eu abri meu coração. Eu falei, olha, até me emociono, porque realmente foi uma experiência única na minha vida. Porque eu falei, Espírito Santo, se eu já deixei tudo, já abandonei tudo aquilo que me fazia mal, né? Já deixei para trás todo o meu passado, mas isso não é suficiente. Eu preciso de ti, porque sem ti eu não vou conseguir ser feliz e não vou conseguir ir até ao fim. E foi aí que o Espírito Santo veio sobre mim. Foi maravilhoso. É uma experiência única, que mesmo que a gente tente explicar, não tem como explicar aquilo que é receber o Espírito Santo. Mas naquele momento eu tive paz. Uma paz que eu nunca recebi em lado nenhum. Eu nunca recebi através de uma pessoa ou com alguma coisa que eu fazia. Eu recebi essa paz que me acompanha até hoje. Não foi uma paz momentânea, uma paz que eu recebi ali, depois eu saí e desapareceu. Não, foi uma paz que me acompanha até hoje, uma alegria, né? Alegria de viver, vontade de viver também. E esse desejo de ajudar também outras pessoas que se encontravam na mesma situação que eu me encontrava antes. Então, essa experiência posso dizer que foi marcante na minha vida. Hoje, com o Espírito Santo, eu tenho uma direção e ele deu uma direção também para as outras áreas da minha vida. Eu já estava curada, já estava liberta, mas também tinha a parte sentimental, que eu já tinha sofrido na vida sentimental e eu não queria errar de novo. Eu queria ter a direção do Espírito Santo e o Espírito Santo fez-me conhecer uma pessoa, né? Depois de também me curar sentimentalmente, o meu coração. Eu conheci alguém e hoje eu sou feliz. Sou casada há 4 anos. Posso dizer que o meu casamento é uma bênção, né? Nunca imaginei que pudéssemos ser tão felizes, né? Nunca imaginei que uma pessoa pudesse ser tão feliz, né? Com outra pessoa. Mas posso dizer que o Espírito Santo me deu uma direção para todas as áreas da minha vida. Mas o mais importante, claro, é o Espírito Santo. O Espírito Santo, para mim, é tudo. Tudo se resume a ele, porque a partir do momento em que eu recebi o Espírito Santo, tudo o que eu faço, eu vivo em função dele, da vontade dele. Então o Espírito Santo para mim é tudo. Hoje eu tenho vontade de viver, porque eu já não tenho mais a sinusite, os meus pés já não tive mais aqueles inchaços que me impediam de caminhar bem. Eu já não tenho insónia, já durmo bem, não tenho dor de cabeça, a depressão foi embora. Então hoje eu posso dizer que estou bem, né? Tenho vontade de viver. E com o Espírito Santo eu posso dizer que eu sou uma pessoa completa.
1: Se você deseja saber mais informações de como participar do jejum de Daniel e receber também a presença de Deus, a mudança interior e completa que você precisa, então busque hoje, nesta quarta-feira, estar presente em uma das universais mais próximas de si. Se você não está aqui na cidade da Guarda, nas proximidades aqui da Beira Alta, de norte a sul, de leste a oeste, você pode encontrar uma universal próxima da sua casa e participar desta reunião toda especial da busca do Espírito Santo, da Santa Ceia, e adentrar neste propósito do jejum de Daniel para receber uma nova mente, para receber uma nova vida. Basta você se levantar, fazer a sua parte. Nós estamos aqui, as portas estão abertas, gratuitamente, você não paga nada. Porém, se você assim não se levantar, não chegar aqui, não poderemos te ajudar. Mas faça a sua parte, ainda hoje. Aqui na nossa Universal da Guarda, você já sabe a morada. Rua Antônio Sérgio, número 5, bem frente à Produção Civil, ao pé da rotunda dos 5 Fs, onde você é nosso convidado todo especial. Seja às 10 da manhã, 3 da tarde, ou especialmente às 19h30. 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Um forte abraço a todos, que Deus ilumine a sua vida, a sua quarta-feira, uma boa continuação e até lá!

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1: 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São 7 horas.
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3: Olá, meus amigos. Amados de meu Pai, aleluia. Vocês são amados do meu Pai. Com certeza são. Sabe por quê? Porque vocês estão interessados em ouvir e aprender a palavra de Deus, os conselhos de Deus. Quando isso acontece, é porque o Espírito Santo dá essa vontade. É Ele que suscita dentro de nós essa vontade de querer aprender, ouvir a voz do Pai. Sabe, é como, por exemplo, aquele pai bem atencioso, bondoso, que senta na sua cadeira, pega a Bíblia e vai ler as Sagradas Escrituras, e os seus filhos sentam ali à roda dele, querendo ouvir, querendo aprender as histórias bíblicas que carregam ensinamentos para toda a eternidade. Então os filhos ficam só querendo ouvir. Assim somos nós diante do Pai. E é o Espírito Santo que faz a gente querer ouvir. É Ele que suscita dentro da gente esse desejo de conhecer a vontade de Deus para as nossas vidas. Que maravilha. Olha só, minha amiga e meu amigo, eu estava meditando ainda há pouco e me lembrei, obviamente, o Espírito Santo que falou, e eu tenho certeza disso. Eu lembrei dos meus primeiros anos do ministério, o início que nós tivemos lá atrás, lá no Rio de Janeiro, ali na Abolição, numa antiga funerária. E eu lembro que uma das palavras que eu mais ensinava, mais pregava, era esse texto que nós vamos ler agora. Muito legal. Jesus disse assim, que bacana. Jesus disse, todo aquele, pois, que escuta estas minhas palavras e as pratica, assemelhá-lo-ei ao homem prudente que edificou a sua casa sobre a rocha. Muito forte isso. O que ouve estas minhas palavras e pratica é semelhante ao homem prudente. Homem prudente é aquele que pensa, raciocina, pesa, avalia, faz as contas e então decide. Então eu quero isso. Esse é o homem prudente. Mas o que que aconteceu? Quando veio a chuva, disse Jesus, e correram rios, e sopraram ventos, tudo isso é dificuldades, problemas, o inferno que nós enfrentamos neste mundo. Desceu a chuva, correram os rios, e assopraram os ventos, e combateram aquela casa, e ela não caiu, porque estava edificada, construída sob a rocha. Bacana, né? Bacana mesmo isso. Muito linda essa palavra. Magnífica, fácil de entendimento. Qualquer pessoa entende isso aqui. Qualquer pessoa, mesmo não tendo escolaridade, entende. Qualquer pedreiro, qualquer pessoa que trabalha em construção de casa ou de barraco, entende isso aqui com perfeição. Porque é assim mesmo. Quando a casa é construída sobre a rocha, então vem a chuva, correm os rios, sopram os ventos e combateram aquela casa. Combateram aquela casa. Tentaram destruir aquela casa. Mas ela não caiu, porque estava construída sobre a rocha. Por outro lado, aquele que ouve estas minhas palavras, mesmas palavras, e não as cumpre, não obedece, não as obedece, compará-lo-ei ao homem insensato. Então tem o homem prudente e o homem insensato. Tem a mulher prudente e a mulher insensata. Com certeza, com a maior absoluta certeza, você, eu, qualquer um de nós, ou é uma pessoa prudente ou é uma pessoa insensata. Não existe meio termo, meio barro, meio tijolo, não existe isso. Não existe mais ou menos, não. Ou é sensata ou é insensata. Ou é prudente ou é insensata a mulher, o homem. Então, aquele que ouve estas minhas palavras e não as cumpre, compará-lo-ei ao homem insensato, que edificou a sua casa sobre a areia, e desceu a chuva, e correram rios, e assopraram os ventos, e combateram aquela casa, e caiu, e foi grande a sua queda. Então, verifica que o que vem sobre o sensato, o prudente, vem sobre o insensato, imprudente. Então, os problemas vêm para todos, independentemente se a pessoa é boa ou se a pessoa é má. Os problemas, quando batem a nossa porta, a qualquer porta, seja pessoa prudente, seja pessoa sensata, seja pessoa de Deus ou não, os problemas vêm. Os problemas vêm, com certeza. E você verifica que quando Jesus terminou esse discurso, a multidão se admirou da sua doutrina. As pessoas gostam de ouvir a palavra de Deus. Admiram, Puxa vida, que sabedoria é a palavra de Deus. Que coisa maravilhosa. Mas isso não resolve. Não adianta a pessoa admirar a palavra de Deus e não obedecê-la. Não adianta a pessoa querer ficar na coluna do meio. Sabe, não adianta. Ou é ou não é. Aliás, diga-se de passagem, que quando Jesus nos deu essa parábola, essa palavra maravilhosa do construtor prudente e do construtor insensato, ele estava mostrando para as pessoas, para quem tivesse ouvido para ouvir, que os problemas vêm para todos. Mas não é só isso. Isso nós sabemos. Só que perguntei, puxa vida, por que que vem tantos problemas? Por que tantas situações difíceis? Por que que enfrentamos um pedacinho do inferno? Poxa, a gente já entregou a vida para Jesus, já entrou no reino de Deus, o Senhor, o Espírito Santo está em nós. Como é que a gente, poxa, passa por problemas iguais, igualzinho os outros que são insensatos, que não são prudentes? Como que pode isso acontecer? Graças a Deus. Graças a Deus. Graças a Deus por isso. Sabe por quê? Você sabe por quê? Você sabe por quê que você, eu, todos nós vivenciamos problemas aqui neste mundo? Você sabe por quê? Deus está mostrando pra gente o seguinte, presta atenção, meus filhos. Se vocês ouvirem a minha palavra e obedecerem, vocês vão colher os frutos da segurança, da eternidade, a vida eterna. Se vocês não obedecerem a minha palavra, então vocês vão colher o fruto da destruição, que é quando vem as chuvas e destroem casas, barracos, e as pessoas morrem, e as pessoas perdem filhos, perdem entes queridos, e há um inferno na terra. E eu estou aqui me lembrando dos grandes desastres ecológicos que nós temos visto, né, por esse mundo afora, nas periferias das grandes cidades, né, nos barracos, as pessoas que fazem as suas casas junto aos montes, aos morros, sem segurança nenhuma, constrói de qualquer maneira, querem ter um lugarzinho para dormir. Pois bem, pessoas insensatas, pessoas que não pensam, que não raciocinam, pessoas que querem soluções rápidas, fazem construir suas casas de qualquer maneira, em qualquer lugar, sem segurança, não tem problema, porque o sol está a pino, não tem problema. Mas quando vem as chuvas, as tempestades, os rios batem com força, é grande a destruição. Jesus disse, grande a sua queda. Então Deus permite essas situações para que isso venha chamar a atenção do ser humano. Olha, preste atenção, se na terra é assim, imagine depois, quando a pessoa passar para a eternidade. Se na terra, aí na terra, você encontrou dificuldades para construir a sua casa sobre a rocha, pois bem, imagine construir a casa sobre a rocha por toda a eternidade. O preço que custa, o preço que é elevadíssimo. Por quê? Porque depois, minha amiga e meu amigo, depois que a pessoa passa para a eternidade, não tem mais jeito. Não adianta ser prudente e nem insensato. De qualquer maneira, o destino das pessoas já vai estar traçado. Nós traçamos o nosso destino antes de morrermos. Se construímos a nossa casa sobre a rocha, isto é, a rocha aqui é Jesus, ele é a rocha. Se nós edificamos a nossa vida, a nossa família, o nosso lar sobre a rocha que é Jesus, então nós vamos enfrentar tempestades, nós vamos enfrentar as chuvas, os ventos, mas nós vamos prevalecer. Por quê? Porque a nossa vida está construída sobre a rocha. Nós fincamos a nossa vida naquele que garante com a sua palavra aquilo que ele profetizou, que ele ensinou. Agora, se nós não damos muito crédito às palavras do Senhor Jesus e fazemos do nosso jeito, querendo satisfazer o nosso coração, os desejos do nosso coração, querer respostas rápidas, querer sucesso rápido, então vamos roubar, vamos mentir, vamos enganar, vamos fazer isso, vamos fazer aquilo, vamos passar por cima de tudo isso, lá na frente a gente resolve. De repente não há tempo. Não há tempo. E a casa desaba. E conforme disse Jesus, que foi grande a sua ruína, grande a sua queda. Então, amiga e amigo, eu entendo assim. Eu posso falar para vocês, eu tenho autoridade para falar para todo mundo, para todo mundo. Eu posso falar isso. Nós construímos a nossa casa sobre a rocha, sobre Jesus. Eu sempre atentei para essa parábola, porque ela é muito forte. Ela nos faz pensar, ela nos faz meditar, ela nos leva a chegar a uma conclusão verídica, real, do final das contas. Ela faz a gente prevenir o fim deste mundo, o fim desta vida. Então, quando eu ouvia essa palavra, quando eu li essa palavra, tem até uma canção, um hino, muito bonito, que eu não esqueço, que diz assim: o homem que ouve a palavra de Deus é como aquele que sobre a rocha edificou. Caíram as chuvas e o vento soprou, etc, etc, etc. Eu cantei muito esse ano, muito, muito, muito. Então, aquele que ouve e pratica a palavra de Deus é prudente, é inteligente, é racional, tem uma fé pautada na palavra de Deus, na rocha. É isso aí. E foi isso que eu fiz. E por isso, nosso casamento foi construído assim. Eu construí meu casamento sobre a rocha, sobre Jesus. Eu tive aquelas minhas desilusões de garoto, de jovem, etc., como todo mundo tem. Mas, quando eu decidi construir a minha casa, eu pensei, né, Eu não posso me casar com uma mulher que venha destruir os meus sonhos proféticos, destruir a minha fé. Não, de forma nenhuma. Então eu pisei, analisei, avaliei, somei, diminuí, multipliquei, dividi, fiz tudo, fiz todas as contas. Quando eu decidi, eu acertei na mosca. Então eu posso orar pela sua família, nós podemos. Na Igreja Universal é assim, quando o pastor não vai bem no seu casamento, então ele é removido, ele não pode ser pastor. Ele não tem condição de ser pastor. Por quê? Porque o que ele vai passar para as pessoas? Se ele não vive o que prega, como é que ele vai pregar? Vai falar palavras vazias, vai jogar palavras ao vento? Não, ele tem que viver aquilo que ele prega. Do contrário, não serve. Então, amiga e amigo, nós colocamos isso em prática. E hoje, vamos fazer 55 anos de casados. Então, veja como é gostoso, prazeroso, como é importante a gente pautar, sustentar, lançar as bases, né? Lançar os alicerces da nossa casa antes de construir o prédio, para que quando vierem as chuvas, as tempestades, os problemas, as dificuldades, etc., tal, a gente permaneça de pé. Seja sábia, minha amiga e meu amigo. Seja prudente. Por favor, não me venha com aquela pergunta, mas e quem já casou, se deu mal e não sei o quê? Faça isso aqui. Se pretende se casar novamente, coloque em prática o que está aqui escrito. Faça isso, para você não errar novamente e correr o risco de perder a coisa mais preciosa que você tem, que não tem dinheiro nesse mundo que possa comprar, não tem nada nesse mundo que possa ser comparado ao valor da sua alma eterna, a sua salvação. Então vale a pena você investir toda a sua inteligência, capacidade, toda a sua força, colocar toda a sua força para construir a sua casa espiritual. Às vezes a pessoa investe em cursos, isso, aquilo, naquilo outro, estuda na melhor faculdade, universidade, etc. e tal, tem um grau excelente de conhecimento, mas é fracassada na vida sentimental. Quer dizer, a base da sua alma está em frangalhos, está caída. Ora, quando você ouve e pratica, e você deve fazer isso a partir de agora, não deixa para amanhã, não. Nós estamos aí no jejum de Daniel para receber o Espírito Santo, para ser renovado. Nós estamos nesse jejum de meditar na palavra de Deus. E não só meditar, não só obter, tirar os conhecimentos, mas colocá-los em prática. O que adianta eu saber toda a Bíblia e não praticar nada? Ou praticar apenas alguma coisa? O diabo também sabe toda a Bíblia. Ele sabe mais do que qualquer um de nós. O diabo conhece a Bíblia de capa a capa. Nem por isso deixa de ser diabo. Por quê? Ele não pratica. E não praticando, é óbvio que ele não sai, não vai perder nunca a condição de Satanás. A certeza da sua da sua dor, do seu sofrimento. Ele vai gemer. Ele sabe disso. Ele sabe que todo sofrimento que ele tem imposto ao ser humano, tudo aquilo vai se multiplicar milhões e milhões de vezes para ele. Ele vai ter um lugarzinho, ele sabe que tem um lugarzinho reservado para ele, lá no inferno, no lago de fogo e enxofre. Mas para você, minha amiga e meu caro amigo, não fazer companhia a ele, vamos ouvir esta palavra, vamos colocá-la em prática. Porque aqui não se trata da religião A, B ou C. Aqui estamos tratando da palavra de Deus. Ouça isso. Não é a igreja universal do reino de Deus. Não é a igreja B, C, D, nada disso. A religião, nada disso. Nós não estamos tratando de religião. Eu não trato de religião. Eu odeio religião. Eu estou tratando da palavra de Deus. Nós estamos ensinando a palavra de Deus, a palavra que nos deu vida, nos deu salvação. Essa palavra nós é o que nós tratamos. E a obediência a ela, ela é como a receita de um bolo gostoso, sabe? Que a mamãe fazia, que a vovó fazia, aquele bolo que sai do forno de fogão a lenha, sai cheirando, dá até vontade de comer um pedaço de bolo agora. Pois é, porque seguiu a receita de acordo com ele. Se você seguir a receita que Jesus te dá para a sua vida, você vai ter esse bolo. Ou melhor, você vai ter essa vida, você vai ter essa casa construída sobre a rocha e ninguém vai poder destruir. Não vai ser inveja, olho grande, censuras, crítica. Pode lançar crítica, pode falar que eu sou bandido, que eu sou ladrão, que eu sou isso, que eu sou aquilo, que eu sou espertalhão, que eu sou rico, que eu sou pobre. Seja lá o que for, eu estou um pouco me incomodando com a mão na mão, que eu quero é rosetar. Desculpa lá a expressão, desculpa. A verdade é essa, a verdade é essa. Você, amiga e amigo, tem que cuidar da sua alma, porque ela é eterna. A alma não morre, a alma não morre. Essa casa que Deus nos deu a direção para construir, de acordo como manda o figurino, o projeto dele, ela é indestrutível, a não ser que a gente venha relaxar e cuidar dos desejos, das cobiças do coração enganador. E isso, quem decide somos nós. Eu decido pela minha salvação, você decide pela sua salvação. E está aqui a receita do bolo, está aqui a receita, o projeto da casa indestrutível, a casa que enfrenta tufão, que enfrenta qualquer problema e se mantém de pé. Amiga e amigo, é para pensar, raciocinar, pesar e avaliar. O que adianta ganhar o mundo inteiro e perder a sua alma? Ah, mas eu não acredito. Então esquece, desliga isso aqui, vai para outro lugar. Eu não estou falando aqui de religião, estou falando aqui de vida eterna, casa construída para toda a eternidade. Quem quer, vem, quem não quer, paciência. Mas aquele que constrói, ou melhor, aquele que ouve, escuta estas minhas palavras e as pratica, é semelhante ao homem prudente que edificou a sua casa sobre a rocha. E vieram a chuva, as chuvas, os rios, sopraram os ventos e combateram aquela casa, bateram mesmo forte, mas ela não caiu. Por quê? Estava edificada, construída sobre a rocha. Porém, aqueles que ouvem estas minhas palavras e não as cumpre, não as obedece, é comparado ao homem insensato, eu diria burro, desculpa lá a expressão, que edificou a sua casa sobre a rocha, ou melhor, sobre a areia, que edificou a sua casa sobre a areia e desceu a chuva. O que aconteceu com a casa construída sobre a rocha permaneceu. Mas o que aconteceu com a casa construída sobre a areia foi grande a sua ruína. E quem constrói a casa sobre a areia, o insensato que quer ver o resultado rápido. Eu quero ver minha casa pronta de hoje para amanhã. Então, vai ter o que merece. Vai ter a casa, mas na hora da tempestade vai cair e tudo vai desabar. É uma questão de inteligência, amiga e amigo. Nós estamos tratando aqui de fé inteligente, fé que pensa, fé que pesa, fé que avalia, fé que sacrifica de acordo com o nosso eu, a nossa vontade. Não é um sacrifício porque a religião manda, não é um sacrifício porque o bispo falou, o pastor falou, nada disso. É um sacrifício pela própria alma. Então, esse jejum de Daniel é para pessoas assim, pessoas que são perseverantes, insistente, sabe aquela criatura que é perseverante, eu diria até teimosa, eu vou, ninguém vai tirar esse objetivo de mim. Faça isso, minha amiga, faça isso, meu caro amigo, porque no dia 24, no dia de Pentecostes, nós estamos orando, ó, meu Deus, tem que acontecer nos dias de hoje o que aconteceu naqueles dias quando o Senhor subiu aos céus e enviou o Espírito Santo. O Senhor já enviou o Espírito Santo. Mas agora nós vamos celebrar o dia da vinda do Espírito Santo, que foi no dia de Pentecostes. Mas nós queremos o renovo, nós queremos que aquelas pessoas que têm ouvido, praticado a tua palavra, que estão sacrificando a vida, que estão se empenhando, que estão colocando toda a sua força para edificar sua casa sobre a rocha, elas venham ter o Espírito do Senhor, como um dia nós também recebemos. É isso que nós estamos fazendo. Nós estamos aqui com o Globo, todo santo dia, eu estou orando para todas as pessoas, os católicos, espíritas, evangélicos, muçulmanos, budistas, indianos, seja lá a religião que for, eu estou orando pela pessoa, pelo ser humano, pelas almas. Eu não estou aqui trabalhando para agregar mais pessoas, membros na Igreja Universal do Reino de Deus, não. Isso é muito pouco para o meu pai quer almas, meu pai quer a sua alma, meu pai quer viver em você, fazer do seu corpo a morada dele. Meu pai quer ser honrado, glorificado, exaltado por aqueles que verdadeiramente pagaram ou pagam o preço da sua eternidade. Então, se você é essa pessoa, bem-vinda ao reino de Deus, para que então depois você possa ser chamada pelo nosso Senhor dizendo: bem-vindo, vinde benditos de meu Pai, vinde benditos de meu Pai para o reino dos céus. Graças a Deus. Amanhã estaremos falando mais a esse respeito. E que Deus, na pessoa do Espírito, Espírito Santo venha abrir os seus olhos espirituais, o seu entendimento, o seu racional, a sua inteligência espiritual, para que você venha permanecer, conquistar e permanecer, porque a casa construída sobre a rocha permaneceu mesmo diante da tempestade. Deus abençoe e até amanhã, em nome do Senhor Jesus. Amém.

0: A fé é o ponto inicial. É como a partida de um avião. Mas o que a mantém sempre no alto? A continuidade da fé é a confiança. Quem separa uma da outra jamais chegará ao seu destino final. Não se esqueça que o trajeto da vida não é feito apenas de belas paisagens. Repentinamente surgirão as turbulências, as tempestades, e neste instante, o que irá te sustentar? Muitos, mas muitos têm caído, pois em um momento tiveram fé para conquistar, mas não tiveram confiança para se manter na fé. Quem confia em Deus, ainda que tudo pareça contrário e difícil, permanece firme, pois os seus olhos não estão nas densas nuvens, mas no Senhor que está acima de todas elas. Porque ainda que a figueira não floresça, nem haja fruto na vide, ainda que decepcione o produto da oliveira e os campos não produzam mantimento, todavia eu me alegrarei no Senhor, exultarei no Deus da minha salvação. Como você reage quando tudo vai mal? Quem é você quando ganha? Quem é você quando perde? Jamais deixe de fazer a manutenção da sua fé. Ela tem de ser cuidada e mantida para que as suas conquistas permaneçam. E isso só é possível mediante o poder da confiança. O verdadeiro servo de Deus vive pela fé, na fé e de fé em fé até o fim.
1: Se alguém perguntasse o meu nome, certamente eu diria: prazer, fracasso. Eu tinha uma vida destruída, no sentido assim, eu trabalhava, mas eu não crescia, eu não prosperava em nada. Eu tinha um filho que ele já nasceu doente, meu filho nasceu com problemas respiratórios e meu casamento era um casamento de altos e baixos. Eu sempre estava discutindo por motivos banais em casa com meu esposo. E isso eu lembro até hoje, é nítido na minha mente. Um belo dia eu tive uma discussão com meu esposo e eu mesma arrumei a mala dele, né? Eu falei, eu não quero mais, e mandei ele embora de casa. Meu filho só ficava doente a cada dia que passava. Morava de aluguel, meu nome foi parar no SPC e eu fui colecionando esses fracassos dia após dia. Era um conflito interno constante, porque eu já tinha ido numa outra denominação, eu conhecia a palavra de Deus, eu sabia que Deus existia, que Deus era grande, que Ele era abundante. Só que eu nada mudava. Eu fiz faculdade de português e inglês. Eu não atuei na área, né? Eu fui para uma área mais administrativa, mas eu não conseguia me encontrar dentro do mercado de trabalho. Eu não tinha uma profissão definida, então me sentia uma pessoa travada. Era uma batalha interna muito grande. A minha sabedoria, a minha inteligência, a minha intelectualidade não me permitia salvar o meu casamento, nem curar o meu filho, nem conduzir a minha vida profissional. O que aconteceu foi a perda do meu casamento, o meu filho ficou mais doente ainda e acabou tendo um processo de internação. Aí o pulmão dele começou a virar água. Eu separada do meu marido, meu filho internado, eu desempregada, não tinha o que fazer. Até que um dia minha irmã, que chama-se Magnólia, me fez um convite para ir na igreja. E eu fui. Era um domingo.

0: De manhã, e naquele dia eu cheguei na igreja com a minha vida totalmente fracassada. Quando eu cheguei, eu fui muito bem recebida. E ali o pastor me deu as boas-vindas e nós conversamos por algum tempo. E eu contei a minha história para ele, como estava a minha vida. E a partir daquele dia eu tomei uma decisão. Era tudo por tudo. E Deus transformou a minha vida por completo. O meu filho começou a ficar saudável, né? E meu marido voltou para casa. Eu consegui um trabalho. Todas as reuniões eu ouvia falar do Espírito Santo. E o pastor sempre mencionava que para receber o Espírito Santo a gente tinha que se lançar de corpo, alma e espírito. Então eu comecei a ter os meus momentos com Deus, como tenho até hoje. A ler a palavra de Deus, a falar com Deus. E eu sabia que eu ia conquistar tudo, mas eu só ia ter uma vida total e completa se eu recebesse o Espírito Santo. E foi só uma questão de tempo, realmente. Foi um dos melhores momentos da minha vida. É uma alegria, assim, indescritível. A única coisa que eu lembro de verdade é que eu só conseguia chorar. É como se eu estivesse no céu com Deus. Então não tem como esquecer aquele domingo de manhã. Foi o dia mais feliz da minha vida. Conquistar casa, carro, bens materiais é excelente. Mas não se compara a ter o Espírito Santo dentro de você. Nada se compara a você ter paz. E essa paz só tem quando você tem o Espírito Santo. Meu filho nasceu com problemas respiratórios. E com 3 anos de idade, ele teve uma pneumonia aguda. E ficou 15 dias internado e o pulmão dele estava virando água. E eu usei a fé e trouxe ele para casa, mas só que mesmo assim ele continuou todos os anos no inverno, ele era internado, com bronquite, rinite, tinha todos os tipos de doenças alérgicas. Como se não bastasse, com 7 anos de idade, ele sofreu um acidente, ele caiu de uma escada de 3 metros e chegou no hospital morto praticamente. E os médicos falaram pra gente, quando nós chegamos no hospital, pra mim e pro pai dele, olha, não há nada que a gente possa fazer. Seu filho teve um traumatismo craniano e nós vamos fazer uma cirurgia. E agora sim, tá nas mãos de Deus. Ele fez uma cirurgia de 3 horas e nós ficamos ali naquele corredor do hospital. E meu marido desesperado, mas eu já estava na igreja. Eu já tinha o Espírito Santo. Ali eu só orava. Quando o médico veio, depois de 3 horas de cirurgia, o médico falou assim, mãe, assim, tudo que a medicina podia fazer foi feito. O cérebro do seu filho está virando água. Seu filho teve 7 paradas cardíacas e 3 convulsões durante a cirurgia. Antes era o pulmão dele que estava virando água. Agora, no acidente, era o cérebro dele. E o médico falou, mãe, ele entra em coma agora e não há nada que a gente possa fazer. Só um milagre. E quando eu vi o meu filho ali numa maca de fralda, eu disse pro médico, meu filho tem um sonho. Ele quer ser um jogador de futebol. E ele vai ser. Aí veio uma outra médica e falou pra mim, mãe, precisa comprar uma cadeira de banho, uma cadeira de roda. Seu filho não anda mais, não fala mais e ele está em estado vegetativo. Nós já drenamos o cérebro dele 3 vezes. Não adianta, está virando água. E aí eu falei para a médica, eu quero entrar e ver meu filho. Quando eu entrei na UTI e eu olhei os batimentos cardíacos dele, estava abaixo de 46. E naquela hora ali eu fiz uma oração. E eu falei para Deus, Senhor, ressuscitou Lázaro. E eu quero que o Senhor ressuscite o meu filho. E eu saí dali, claro, com sentimento de mãe, mas eu fui pro altar. E lá eu coloquei a vida do meu filho. Depois de 12 horas, eu recebi uma ligação pedindo para ir no hospital. Meu filho saiu do coma. Tinha ele e mais duas crianças internadas juntamente com ele. Uma criança de 8 anos de idade que tinha sofrido um acidente de carro e um bebê de 9 meses. As duas crianças foram a óbito. Meu filho não. Meu filho de morto veio para fora como Lázaro. Hoje meu filho tem 20 anos de idade. É um atleta de futsal. Joga no estado do Paraná. Ele é hoje a categoria ouro em Marianópolis. Que era para ser uma pessoa inválida, hoje é uma pessoa saudável, feliz. É um jovem que participa do Força Jovem. E no último jejum de Daniel, ele foi batizado com o Espírito Santo. O segredo de tudo isso é colocar Deus na frente. Quando você coloca Deus na frente, Ele transforma a sua vida. Ele te dá paz, Ele te dá alegria. E hoje eu não tenho uma casa, eu tenho um lar. Eu tenho uma família na presença de Deus, meu filho, meu marido. Nossa casa é um pedacinho do céu.
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2: Neste momento, vamos unir a nossa fé. Prepare o seu copo com água. É momento de oração.
3: Em nome do Senhor Jesus, meu Deus, nós elevamos a Ti os nossos pensamentos. E neste momento oramos em favor de todas as pessoas que estão aflitas. Oramos em favor dos oprimidos, daqueles que estão doentes, enfermos, desenganados pela medicina, pessoas que já foram a tantos sítios à procura de uma solução, de uma saída para os seus problemas, pessoas, Senhor, que têm chorado, têm sofrido, têm vivido tristes, amarguradas, e eu oro por elas. Eu oro por aqueles que têm vivido momentos de dor, de amargura, de sofrimento, pessoas, meu Deus, que já não sabem mais a quem pedir ajuda, a quem pedir socorro. O Senhor disse na Tua palavra que tudo aquilo que pedíssemos ao Pai em Teu nome, crendo, o Senhor faria. Nós pedimos, meu Deus, estenda as Tuas mãos para curar, para libertar, para livrar essa pessoa de tudo aquilo que tem trazido a dor, a tristeza, a amargura, o sofrimento, tudo aquilo que tem feito essa pessoa chorar, se desesperar. Venha ao encontro de todas elas. Ajude essa pessoa. Ajude esse homem que está há muito tempo a sofrer com esse problema. Essa pessoa, meu Deus, que já foi a muitos sítios, muitos lugares, à procura de uma solução e não encontrou. Só o Senhor pode dar a solução, a saída. Só o Senhor pode mudar essa situação. Só o Senhor pode livrar essa pessoa de todo o sofrimento, de todos os males. Portanto, ó Espírito Santo, traga a solução, traga uma saída, traga agora a paz para esta pessoa que sofre. Eu peço em favor de todos, eu oro para que o Senhor, em nome de Jesus, traga para esta pessoa a solução que ela tanto necessita. Eu oro por todos, Eu peço pelas famílias, pelos lares. Eu peço que o Senhor venha tocar nessa criatura que sofre. Toca neste homem, toca nesta senhora. Livra essa pessoa de todo o sofrimento. Faça um milagre acontecer agora. Faça, Espírito Santo, um milagre acontecer na vida deste homem, desta senhora. Mas que acabe agora o sofrimento, que acabe a tristeza, a angústia, a opressão, a depressão, a amargura, a tristeza, que acabe o sofrimento da vida desta pessoa e que ela receba a paz que ela tanto deseja, a alegria que ela tanto espera receber. Ó Espírito Santo, faça um milagre nesta hora. Há pessoas que não suportam mais, que estão há anos que sofrem com essas dores, com essas doenças incuráveis. Há anos que essa pessoa sofre com dores pelo corpo, dores de cabeça, dores nos ossos. O sofrimento já dura tanto tempo, o sofrimento tem tirado até a vontade de viver. Essa pessoa perdeu o prazer de viver, mas que o Senhor toque nela agora, meu Deus, e faça um milagre. Faça um milagre, Senhor, cura, liberta, abençoa, remova o sofrimento, remova o mal, remova a dor, remova a angústia, o desespero, traga a saúde para essa pessoa que sofre. Faça um milagre, ó Espírito Santo. Eu entrego a vida de todos em tuas mãos. Que o Senhor abençoe a todos, abençoe as famílias, abençoe os lares, abençoe a cada pessoa que ora conosco neste momento. Seja este copo com água consagrado, abençoado, e todos que dele beberem recebam a saúde, recebam a cura, recebam a libertação em o nome do Senhor Jesus. E aquele que crê, diga amém e graças a Deus. Agora beba com toda a sua fé dessa água e seja livre, seja curado, seja liberto, seja abençoado agora.

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1: 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São 8 horas.
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1: Olá. Dizia alguém que posso não saber demonstrar que Deus existe, mas sei que com Ele os homens são mais felizes. Na estrada da minha vida, com Cristo ao meu lado, eu não tenho medo, pois tudo com Ele se torna mais leve e mais simples. Nas minhas lutas, nas minhas vitórias, Ele vai dizendo-me e apontando caminhos, sendo a minha opção estar com Ele. A jornada pode ser dura, mas com Ele ao meu lado, tudo se torna mais leve. Por isso, a fé não é uma teoria, mas o mais importante não é compreender Deus, mas sim confiar e acreditar nele. Pense nisto, já que este é certamente o lado bom da vida.

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1: Muito bom dia, são 9 da manhã, está a ouvir a rádio mais feliz de Portugal, a sua Antena Livre 89.6. Uma boa quarta-feira, já a seguir, olá amanhã, bom dia.
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Alerta de sol, por enquanto. Daqui a bocadinho já vamos atualizar o tempo e as temperaturas para esta quarta-feira. Também temos por cá tanta coisinha boa. Andota, o que é que celebra hoje? Saudações, vamos escolher música mais do dia, tudo para ouvir por cá na rádio que toda a gente gosta de ouvir. Antena Livre. Lúcia Pérez e Zé Maro, Ama-me. Abrimos assim a emissão de quarta do seu Olá Amanhã. Boa viagem.

Um dos mais recentes duetos de Amaro e Lúcia Pérez, Ama-me. Agora Nuno Ribeiro aparece por cá com esta Saloia. Tenha uma grande manhã de quarta-feira. Já lhe digo como é que vai estar o tempo hoje.

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1: 9 horas 21 minutos, vamos saber do tempo. E pode contar com uma quarta-feira com algum sol, atenção, possibilidade de chuva fraca no interior norte e centro, lá mais para o meio da tarde, e as nuvens vão tomar conta de todo o continente. Vento moderado, forte nas terras altas e na faixa costeira. E temos pequena subida da temperatura. Ora, hoje começamos nos 12 para as Penhas Douradas, 15 para a Guarda e para Gouveia, 16 para Ceia, Vila Nova de Paiva, Mortágua, Aguiar da Beira, Mamenta da Beira, Foz de Algodão, Sernico da Beira, Castro Daire e Sernancelhos, 18 para Viseu, Tondela, Santa Combadão, Mangual de Nelas, Carregal do Sal, Sátão, Penalva do Castelo, Vouzela, Aveiro e Vila Real, 19 para São Pedro do Sul, Oliveira do Hospital, Tábua, Erganil, Mielhada, 20 para Coimbra e uma máxima de 21 para Castelo Branco. É o tempo para esta quarta-feira, segundo o Instituto Português de Mar e da Atmosfera. Lembro que hoje é feira na cidade de Ceia.
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1: Daqui a bocadinho vamos sorrir com a anedota do dia. Até lá vamos com Marisa Liz e Maninho. Oi, garota. Bom dia, garota. É assim que avançamos o Olá Amanhã, de quarta-feira. Venha daí comigo. Boa viagem. Obrigada por estar connosco.

0: Maninho, com Marisa Liz, Garota.
1: Mais nenhuma outra.
0: Que dois vozeirões.
1: Saudade, saudade.
0: Vamos lá sorrir esta manhã.
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0: Vamos lá a ela, anedota de hoje.
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4: Há uma senhora que vai a passar na rua, chega e um cabelo diz: oh, dona Felisberta, está boa. Então, eu já não vejo o seu marido há tanto tempo. Diz ela: está debaixo do chão. Oh, oh, morreu. Não, trabalha no metro.
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0: Já agora também bom trabalho para quem trabalha no metro, não é verdade?
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0: Fazer canções. Miguel Araújo com o Rui Veloso. Avança a emissão de quarta. Uma boa manhã, um bom trabalho. Está com a Antena Livre.

Ora, trago uma grande canção de Cláudio Rocha, chama-se A Carta. Ouve-se muitíssimo bem, tem uma grande letra e é a primeira, está à mercê da sua votação. Gosto deste termo, à mercê.

E agora, segunda opção, temos o Miquel Carreira com Los Romeros, Se Não Houvesse Amor. Também é uma grande canção, pode também votar nela. Vamos lá ouvir um bocadinho.

0: Agora é consigo. Ou vota no Miquel Carreira ou vota no Cláudio Rocha. É só votar através do WhatsApp, através de SMS 93-345-4994. 93-345-4994. Miquel Carreira com Los Romero, Se Não Houvesse Amor, ou então Cláudio Rocha, A Carta. Vamos a votar a mais votada. Toca depois das 10.
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0: Bandidos do Canto Rosa, tema que nos vai representar no Festival da Eurovisão. Hoje é, aliás, na próxima terça-feira, é a primeira semifinal. Tenha uma grande manhã.

Aí está Bandido do Canto e este tema bem bonito, Rosa. Nove e 36.

Ora, hoje, 6 de maio, é dia sem dieta. Que maravilha! Hoje ninguém faz dieta. Também é dia mundial da asma. Dia das pessoas que acabam uma relação por SMS. É falta de educação. Falta de educação acabar uma relação por SMS. Ou por telefone. É falta de educação. Dia de não ter PC. É bom para as crianças hoje não trazer trabalhos de casa. Dia de molhar o pão no molho das ameijos. Gosto. Até gosto mais do pão do que das ameijos. Quem sabe mais logo? Quem sabe? Também é dia da coragem. E temos que ter alguma coragem. Porque o mundo está diferente, as pessoas estão diferentes. E temos que ter respeito uns pelos outros. Dia do sumos detox. Dia do golfe. Dia de não usar calças. Por isso mesmo é que eu vim de calções. Quanto ao nome do dia, é dia da família Gomes. Ora, os Gomes não gostam de grão de bico, detestam de ver ou de sentir areia na toalha de praia. Eu pergunto eu, quem é que gosta, não é? Ninguém gosta. Os Gomes adoram tratar de jardim, gostam de jardinagem. Os Gomes gostam de comer pãozinho quentinho logo de manhã. E os Gomes, se vêem uma mousse de chocolate, atiram-se a ela. Porque hoje é dia então da família Gomes. Trago música de João Gomes, talvez o maior sucesso do cantor.

0: Não, uma da áudio, a voz de João Gomes. Hoje é dia da família Gomes. Também é dia de terminar uma relação por SMS, está bem? É dia de não usar calças e é dia de molhar o pão nas ameijoas. Temos que dar os parabéns a quem está hoje de parabéns.
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0: António Pinto Bastos está hoje de parabéns. Parabéns também para si, que é ouvinte da Antena Livre e faz o favor de nos ouvir. Muitos parabéns e muitas felicidades, então, para quem está hoje de aniversário.
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0: Então, muitos parabéns para si que está de parabéns e para o António Pinto Bastos, que está de aniversário. E trago-lhe o medley do canto hoje. Vamos lá ouvir. Parabéns, António.

0: gravado recentemente António Pinto Bastos, que hoje está de aniversário. Muitos parabéns, António.
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0: 9h47, vamos recuperar as canções. Para você votar e escolher a canção mais do dia. Se não houvesse amor, Micael Carreira e a carta de Cláudio Rocha. É só votar numa ou noutra. 933454994. 933454994. Cláudio Rocha ou Micael Carreira. Pode então votar ou por SMS ou então através do WhatsApp. 933454994.
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0: Agora pode ligar que eu quero falar consigo. 232-601.
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0: 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Brinco ao Baile, que era para estar no próximo sábado em Juncais. Portanto, o baile foi desmarcado devido ao mau tempo que vem por aí. Ainda vai haver mais desmarcações. Fiquem atentos à emissão. E nós vamos avisando por cá. 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Mas no próximo domingo, se não houver nada em contrário...
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1: Vamos lá ligar, 232-60-1071, 232-60-1071. Ora bem, hoje também é dia de terminar uma relação por SMS. Está bem? Se não tiver coragem de enfrentar a coisa olhos nos olhos, envie uma mensagem que não custa nada. Só diz assim: olha, querida, a partir de hoje, tchau e adeus. Ou então, querida, vai para dentro. E a vida resolve-se. Sandrinha, bom dia.
2: Bom dia.
1: Portanto, já sabes que hoje, se quiseres acabar uma relação por SMS, hoje tens total liberdade.
2: Oh, não, isso não se faz. Tem que ser pessoalmente, de olho com olho.
1: E também convém. Convém ser olho com olho, porque as pessoas têm que se olhar nos olhos.
2: Claro que sim.
1: Pronto. É dia também de molhar o pão nas amêijoas.
2: Naquele não gosto de amêijoas, não.
1: Tu não gostas?
2: Não.
1: Célia, bom dia.
3: Bom dia, Paulo.
1: Célia, fala não. Para nós. Não é bom molhar um pãozinho nas amêijoas?
3: Ai, é maravilhoso, é uma delícia.
1: Ouve, Sandra, ouve.
3: É uma delícia.
1: E se for com uma boa companhia e um bom tintol, fala para mim.
3: Estás a ver como tu sabes?
1: Então, eu sei tudo. O pão é que não está cá e nem as amêijoas. É bem assim, já venho. Ouviste, Sandrinha?
2: Ouvi, sim, senhor. Ah. Tu também já te livraste do atum?
1: É verdade. Já me livrei do atum para sábado. Bem, mas como são latas de conserva, se calhar vou guardá-lo para dia 6 de junho que também...
2: Ah, não, nesse dia já deve ter outra emenda.
1: Se calhar.
2: Já.
1: Ora também, o que é que temos mais aqui? É dia do golfe e é dia de não usar calças. A menina hoje está de saia, não é verdade?
2: É verdade, é.
1: Claro, fica bem uma saia, não fica?
2: Até não fica. Maravilha. De vez em quando.
1: Aliás, eu devo dizer que gosto mais de ver uma mulher de saia ou de vestido do que de calças.
2: No dia de vento.
1: Sim, olha, aí está, concordo perfeitamente. Porquê? Porque num dia de vento, tudo pode acontecer num dia de vento.
2: É verdade.
1: Está bem? Pronto. Então depois, olha, também não custa nada. Quando ela veste mini saia, logo penso. Como é que é? Tomara que levante o vento. Já está. Eu estou sempre preparado.
2: Está sempre aí na pontinha.
1: Salve seja. Olha, para quem vai o bom dia?
2: Vai para todo o auditório da Antena Livre, com um bom dia para todos e um beijinho, e também um beijinho para a Dona Célia.
1: Não mandes beijinhos para a Célia, para quê? Para quê? Deixa ela estar na tocha, que ela está lá bem.
2: A Célia até está.
1: O teu não está?
2: Está, mas não é por causa disso que a gente me manda um beijinho.
1: Claro!
2: Ou dois ou três?
1: Igual à Rebeca, o melhor é o beijinho português. Beijinho, Sandrinha, até logo.
2: Beijinhos, até logo.
1: Obrigado. Ó Célia.
3: Deixa, Paulito.
1: Esta malta não sabe o que é bom.
3: Pois não, Paulito.
1: Molhar assim um pãozinho numas amêijoas.
3: Temos que se encontrar com ela e dar-lhe a provar.
1: Ai, não. Não quero outra coisa.
3: Ela não vai resistir.
1: Jamais. E depois ela é como eu. Não é bom garfo, estás a ver?
3: Ah, pronto.
1: Tudo que aparece na frente vai.
3: Pronto.
1: É assim.
3: Está bem.
1: Para quem vai, bom dia.
3: Olha, Paulito, já que te livraste do atum e eu estava a contar de te dar um suplemento no fim, olha, fica para a próxima.
1: É a vida que é assim.
3: É a vida que é assim, há mais marés que marinheiros e melhores dias virão.
1: Exato.
3: Para todas as pessoas que me tiverem a ouvir, para a Elcita, para o Carlitos, Catão, guarda o atum para a próxima, Carlitos, e para o Luís, para todos, para o senhor José, que também já anunciou há alguns dias. Paulito, olha, continua assim e tudo bom.
1: Um beijinho, até logo.
3: Mas o suplemento vai na mesma.
1: Deus queira que sim, Deus queira que sim. Olha, deixa-me dizer-te que essa saia fica-te bem.
3: Ah, eu adoro andar de mini saia.
1: Claro que sim, então ainda por cima hoje é dia de não usar calças. Ou bem, ou vestido ou saia. Beijinho, Célia.
3: Tchau, Paulito, bom trabalho.
1: Até logo. 232-60-1071, bom dia.
4: Bom dia.
1: Bom dia, estou a falar com quem?
4: Ui, baby.
1: Olha, há quanto tempo.
4: É verdade.
1: Oi, menina Elizabeth Silva, que anda por onde? Viseu.
4: Não, estou então a chegar a Povelido.
1: Vais a trabalhar?
4: Não.
1: De férias?
4: Não, estou de baixo.
1: Ah, estou pronto.

0: Nada para ver se encontrou os preços baixos, já percebi. Olha, diz-me lá, um pãozinho molhado no molho das ameijas é bom, então não é?
1: Não vai muito.
0: Eu que digo, agarrei-me. Vocês agarrem-me que eu vou-me a elas hoje.
1: Só se for com um bom vinho verde.
0: Bom apetite, vinho verde não.
1: Não?
0: Não, mas agora anda a beber um vinho. Ai sim, ai que rico vinho. Anda a beber um vinho. Vinho Dadão, que é uma marca nova cá no mercado, que é Dadão.
1: Dadão?
0: Sim, é um vinho maravilhoso.
1: Onde é que se compra isso?
0: Não se compra, Dadão.
1: Ah.
0: Portanto, é um vinho muito bom. Vai por mim. Ah, grande Manuel, você está bem. Vai para quem? Bom dia.
1: Olha, para todos os ouvintes. Para todos os ouvintes da rádio, para si e para toda a minha família.
0: E é tudo?
1: É tudo,
0: Paulo. Olha, deixa-me dizer-te que esse vestido fica-te bem. Fica-te bem, porque hoje, tudo bem, é de certas e hoje, como não se pode usar calças, vou vestir este vestido. E fica-te bem.
1: Ai, obrigada.
0: Não. Olha, obrigada. Não te importas dar uma voltinha, Sasha? Só uma voltinha. Exato. Olha que maravilha, parece uma passa. Está ótimo. Oh, Elizabeth Silva, está espetacular, moça. Vai para dentro. Um beijinho, obrigado.
1: Obrigado
0: pela simpatia. Ai, meu Deus. 232-60-10-61. Bom dia. Tínhamos aqui alguém, não temos. Mas porquê que a luz pisca? Então, bom dia. Olha, deste lado também não. Pronto. 232-60-10-61. Manhã de quarta-feira. Então, bom dia.
2: Bom dia, pensei que não.
0: Pensei que não, também não pode ser todos os dias.
2: Não, os outros podem todos os dias, eu só posso de vez em quando.
0: Eu posso quando posso. Olha, deixa-me dizer também que essa saia fica-te bem. E é colorida. Fica.
2: Olha, mas vou...
0: Dá-te um brilho especial.
2: Dá. Qualquer coisinha me fica bem, ficas a saber. Qualquer coisinha.
0: Exatamente. Qualquer coisinha encaixa bem nesse corpinho.
2: Tudo.
0: Estás a ver como eu sei. Olha, molhar um pãozinho no molho das ameijas, fala para mim.
2: Gosto muito, quando aquele molhinho é muito bom. Olha, e se for torradinho, ainda melhor, sabe?
0: Pois, eu estou a falar naquelas torradazinhas. Quadradas, estás a ver umas torradinhas quadradinhas pequeninas.
2: Quadradas, mas nem precisa ser dessa, mesmo torradas normais ainda é melhor do que essas.
0: Ai que maravilha, traz.
2: Vai por mim, eu não resisto quando vou à praia fazê-lo.
0: Eu só compro daquelas torradas de pacote que já vêm feitas.
2: Não te gostas tu do pacote?
0: Vai para quem? Bom dia.
2: Bom dia, vai para a minha mãe, para o meu pai, um beijinho para eles. Vai para a Celita, um beijinho grande. Para a Fátima do Luxemburgo, para todas as Fátimas também. Vai para as minhas filhotas, para os meus netos, para o meu marido, para todos os meus irmãos e para todo mundo que me tiver a ouvir, para ti e para a Amanda. Manuela, um beijinho grande, querida.
0: Isto já parece um apiadeiro.
2: A sério, não me digas que andas para aí com a automotora.
0: Está tudo! É Deus, vai para dentro, beijinho!
2: Vou para dentro, vai lá tu para fora!
0: É Deus, estou bom dia!
3: Bom dia, Paulinho!
0: Oh, menina Marina Isabel, é papona quando pega, não, ela não larga!
3: É ela e eu!
0: Vai para quem, bom dia!
3: Olha, para ela, para.
0: Vai, Marina, vai com a tua!
3: Oh. Logo de manhã,
0: Marina, logo de manhã.
3: Olha, para a Manuela Saraiva, para a Sandra, para a mãe dela, para toda a minha família presente e ausente, para todos os ouvintes. E até logo à tasca, se Deus quiser.
0: É Deus, vá para dentro. Então, bom dia.
4: Olá, bom dia.
0: Bom dia, Fátima. Oh, Fátima, senhor. Oh, Fátima, dá uma voltinha, se faz favor. Dá uma voltinha. Sim, senhora. Maravilha. Eu sei que esse acordo do vestido foi colocado especialmente para moar.
4: É saia de blusa, porque eu não gosto de vestido.
0: Olha, mas deixa, eu peço desculpa, daqui parecia-me um vestido. Sério?
4: Não, não é. Não gosto muito de vestido. Gosto mais de saia.
0: Olha, mas fica-lhe bem. Ainda bem. Obrigada. Atenção, vou pedir à produção para fazer mais dias sem calças, está bem?
4: Está bem.
0: Porque acho as mulheres mais bonitas de saia, não sei porquê. É a minha opinião.
4: Estão mais nas vistas.
0: Exatamente. É melhor avançar, que eu estava para dizer que eu tenho outra bacurada, mas é melhor. Ora bem, também é dia de molhar o pãozinho.

0: E o nas ameijoas, gosta?
1: Adoro, adoro.
0: Então não é bom? Agora, agora vem para cá uma outra ali de grande de cima a dizer que não gosto. É.
1: Escutem, Paulinho, então.
0: Sabes o que é que eu vou fazer ao nome da Sandra?
1: Não, não seja assim. Paulinho, não é caso para tal. Ai, olha-me Deus. Coitada da Sandrinha.
0: Já foi. Já foi.
1: Só sei, eu não ligava mais para o programa. Prontos.
0: Ela enerva-me porque ela tem que perceber. Ela tem que perceber o que é bom. Está bem?
1: Não seja assim, é bom na mesma.
0: Está bem.
1: Mas vocês não se discutem.
0: Gostei dessa. É bom na mesma, pronto. Se é bom na mesma, é bom na mesma.
1: Está claro.
0: Vai para quem? Bom dia.
1: Para todos, sem exceção de ninguém. Obrigado por essa boa disposição. Logo pela manhã que nos cativa. Para todos, sem exceção de ninguém. Beijinhos. Até logo à tasca.
0: É Deus. Vá para dentro.
1: Tá,
0: é
1: Deus. Tchau, tchau.
0: Não tenho tempo para mais.
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5: 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Saudações matinais.

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1: Muito bom dia, 10 horas, 2 minutos. 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Pode continuar a votar ou Cláudio Rocha ou Miquel Carreira. 933454994.
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4: 10 horas, 17 minutos, estamos de regresso. Olá, amanhã, segunda hora deste 6 de maio. Abrimos com a sua escolha. Vem por aí a música mais do dia.
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4: Oh, oh, oh, oh. Los Romeros, Se Não Houvesse Amor, com Miquel Carreira. É a canção mais votada, com 11 votos. E o Cláudio Rocha apenas com 5 votos. Esta é a música mais desta quarta-feira. Vamos lá ouvir.

10 horas 21 minutos e meio. Vamos lá saber do tempo. Ora, temos uma quarta-feira com algum sol. Temos pequena subida de temperatura. Vento moderado, forte nas terras altas e na faixa costeira. E a possibilidade de chuva fraca lá mais para o meio da tarde, no interior norte e centro. Quanto ao placar das máximas, 12 para as Penhas Douradas, 15 para a Guarda e para Gouveia, 16 para Ceia, Vila Nova de Paiva, Castro Daire, Guiar da Beira, Moimenta da Beira, Forges Algodres, Celurico da Beira, Sernancelhos, 18 para Viseu, Tondela, Santa Combadão, Mangualde, Nelas, Carregal do Sal, Sata, o Penalva do Castelo, Vouzela, Vila Real e Aveiro. 19 para São Pedro do Sul, Oliveira do Hospital, Tábua, Erganil e Mielhada. 20 para Coimbra, uma máxima de 21 para Castelo Branco. É este o tempo que se vai fazer sentir nesta quarta-feira, segundo o Instituto Português do Mar e da Atmosfera. 89.6 Antena Livre. Ed Sheeran e André Bocelli. Perfect. Para ouvir agora na antena. Tenha uma grande manhã de quarta. Bom dia. Ah.

André Botelli e também Ed Sheeran, Perfect. Porque é dia de maio, dia da mãe. Aí está a música nova dos Tradição de Ouro. O tema chama-se Mãe, para ouvir.

0: ou Extradição de Ouro, mãe. É a tua música nova desta quarta-feira. E 31, passe pelo nosso Facebook.
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0: E agora vamos recordar grandes canções no Giradiscos.

0: frescos.
1: Paredes Azuis, João Mineiro e Marciano. Pode enviar SMS, mensagem para o WhatsApp, diga que está por aí, pode também sugerir algumas para eu passar por cá. 933454994. Eu já digo quem é que enviou a mensagem. Agora, João Mineiro e Marciano com as Paredes Azuis.

João Mineiro e Marciano, Paredes Azuis. Carlos Jesus em Tentuga, António Sequeira em Viseu, Paulo Ferreira de São Salvador, Viseu, também Maria da Conceição Baião de Penalva do Castelo, Carlota em Fornos de Algodres, Ângela Rodrigues em Aguiar da Beira, o Alberto Pereira de Viseu. Pode continuar a enviar a sua SMS, mensagem para o WhatsApp 933454994. Carlos Paião, eu não sou poeta.

0: Ora, quem é que já está connosco também? O José Mel de Tondela, a Sandra Pinto de Viseu e também a Sandra.
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0: FR David Wurtz, canção que nos vai levar até às canções para o amor. Tenha uma grande manhã. Vamos

0: 10:43. É Ferro da Vida, um grande clássico da década de 80.
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1: Tracy Chapman, Aba Sequência. Tenha uma grande manhã de quarta-feira e há que curtir estas. Divirtam-se.

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2: Adeus.
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1: Ora, já a seguir temos o Hora Peça Lá. Pode ligar daqui a bocadinho 232-60-10-61. 232-60-10-61. Vou gostar de passar o que você gosta de ouvir. Vamos lá então. Daqui a bocadinho então fica livre 232-60-10-61.
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3: Horas 14 minutos.
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3: Se ainda não foi nenhuma vez camisola amarela esta semana, faça o favor de ligar agora 232-6010-71 232-6010-71.

0: 10-71, já sabe que se foi camisola amarela esta semana, as duas primeiras chamadas, vai ter que dar oportunidade a outros, está bem? Vamos lá ligar, 232-60-10-61.
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0: E diga a frase: restaurante fim do mundo em Ceia, o verdadeiro sabor da Serra da Estrela. José Melo, bom dia.
3: Bom dia.
0: Está tudo bem por Tunda, Tondela?
3: Mais andando.
0: E vamos ouvir o Daniel Santa Cruz lento. Praticar a quem?
3: Olha, praticar a quem? Para si, para toda a família. Vai para a minha. Vai para a Sandra Santos, Fátima Loureiro, Fátima Marques, Dona Delfina Sr. Álvaro, João Amaral e todo o restante auditório.
0: Está tudo?
3: Restaurante Fim do Mundo, em Ceia, o bom sabor.
0: O verdadeiro.
3: Ai, o verdadeiro sabor.
0: Da Serra da Estrela.
3: Da Serra da Estrela.
0: As melhoras, é. Um abraço.
3: O Paulo, obrigadinho.
0: Obrigado eu. O José Melo, em Tonda Tondela. Bom dia.
4: Bom dia.
0: Bom dia. Diga-me o seu nome.
4: Jorge Alves. Travancinha Ceia.
0: Jorge Alves. É a primeira vez que liga, Jorge.
4: É a primeira vez, é.
0: Então porquê, Jorge?
4: Já há muito tempo e trabalhei muito ano. E agora que mandou aqui ouvir, a gente não esquece do número, mas...
0: Maravilha. Jorge, que é, desculpa.
4: Aqui.
0: Jorge, que é?

0: melhor do resto do meio-dia.
1: Muito bem. Olha, Jorge quê? Jorge quê? O seu último nome?
0: Olha, Jorge, acho que Jorge, já me faz princípio, Jorge Vira, Jorge Vira.
1: Jorge Vira de Travancinha, sei, é isso?
0: Sim, senhor.
1: E vamos ouvir o quê? Diga-me lá.
0: Olha, pode ser uma do Emanuel, assim.
1: Uma do Emanuel?
0: Aí à vossa escolha.
1: Bora lá, para dedicar a quem, Jorge?
0: Olha, aqui ao meu colega que está aqui ao lado, que temos aqui os dois aqui numa quinta de uma senhora que é de belga.
1: Sim.
0: A temos aqui de Deus e para todo o pessoal aí, para todos os ouvintes aí da rádio, que é um bom passatempo.
1: Muito obrigadíssimo. E agora a frase, sabe ou quero uma ajuda?
0: Como é que é?
1: Restaurante Fim do Mundo em Ceia, o verdadeiro sabor da Serra da Estrela.
0: É verdade que eu já lá, graças a Deus, já lá comi bem.
1: Ora, que maravilha. Jorge, aquele abraço.
0: E sem pagar, aquele abraço.
1: Oh, que maravilha. Melhor ainda. Abraço, obrigadíssimo.
0: Até à próxima.
1: Deus, obrigado. Jorge, de Travancinha, Ceia. Aí está Daniel Santa Cruz Lento. Agora toda a gente pode ligar, menos aqueles que ligaram de manhã, está bem?

0: 4 cafés no bucho.
1: Maravilha, maravilha. 4 menos e sede, para dedicar a quem?
0: Para dedicar a ti, um grande abraço para ti, beijinhos para a tua esposa, a tua filha, um abraço para o teu irmão, beijinhos para a tua cunhada, um abraço para o meu amigo João Augusto de Várzea, um abraço para o Eduardo Mota de Esperego Gouveia, beijinhos para a Gracinda e um abraço para o marido, para a Fátima Padeira, e beijinhos para ela. 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
1: Muito bem, obrigado, um abraço, obrigadíssimo.
0: Obrigado eu, Paulo.
1: Deus, obrigado. 232-60-10-1 e agora vamos até à Praia das Maçãs. Oh, Bruno, bom dia.
2: Bom dia, não é agora Praia das Maçãs.
1: Então.
2: Agora é Sítio dos Picanços, Vila Verde, Ceia.
1: Já percebi. Você mudou a Praia das Maçãs para o Picanço.
2: Exatamente. É que eu andava lá a trabalhar, entre aspas, andava a ajudar o amigo Ricardo Calado das Maçãs.
1: Maravilha.
2: Então, agora, eu como sou olivicultor, tenho cerca de 5 hectares e meio de olival, e então estou a tratar das minhas oliveiras.
1: Então, olha, boa sorte, está bem? Eu adoro azeitonas.
2: Pronto, então.
1: E daquelas verdes, ai senhor, tão bom.
2: Tenho aqui 4 variedades.
1: Bruno, vamos ouvir o Emanuel, praticar a quem?
2: Pronto, aí a todo o staff, e pronto, ao pessoal da Praia das Maçãs, e para vocês e para todos os ouvintes.
1: E agora a frase?
2: Restaurante Fim do Mundo em Ceia.
1: O verdadeiro.
2: Qualquer coisa.
1: O verdadeiro sabor da Serra da Estrela.
2: O verdadeiro sabor da Serra da Estrela.
1: Aquele abraço, obrigadíssimo.
2: Vá, um abraço, vá, obrigado. Deus, boa continuação. Vá.
1: Deus, obrigado. Aí está Emanuel, meu coração faz bum-bum. Também a pedido de Jorge, de Travancinha Ceia. Vamos a ligar, 232-6010.

0: Ora, aí está a grande, grande canção do Daniel Santa Cruz, Lento. 232-60-10-71. E agora vamos até à margem de Calde. Ó, Manuel Filipe, bom dia.
1: Bom dia, Paulo. Está tudo bem?
0: Tudo bem. Por aí também, Manuel.
1: Com

0: A ação faz bum-bum, bum-bum. Ó, Nuno Miguel, bom dia.
1: Bom dia.
0: Estava aqui a falar em off que eu tenho aqui uns apontamentos muito grandes, muito grandes. Sabes que hoje é dia de molhar o pão na ameijo, que é muito bom. Está bem?
1: Mulher,
0: ou
1: no azeite?
0: Sim, no azeite está mesmo, ou no óleo.
1: É,
0: muito bom,
1: coisa.
0: Muito bom. É. E também é dia de acabar uma relação por SMS.
1: Não.
0: Portanto, queres te chatear com a namorada ou com a esposa? Da vez de terminar os olhos nos olhos, mandas-lhe uma mensagem. Olha, querida, vai dar uma volta. Ruth Marlene, vai para quem? Vem tirar o meu batom.
1: É para a minha família, para vocês aí na rádio, para os jovens participantes, para os benfiquistas e para quem é em cima deles.
0: Maravilha, e agora a frase?
1: Restaurante Fim do Mundo em Ceia, o verdadeiro sabor da Serra Estrela.
0: Aquele abraço, Nuno.
1: Um abraço.
0: Deus, obrigado. Ó, Sr. Flávio Simões.
2: Diga lá, amigo.
0: Está tudo bem em Vimieira?
2: Por aqui está tudo e por aí.
0: Ai, por aqui está uma sede.
2: Está uma sede, olha, bebe água.
0: Então, vêm para aí os quatro menos com o tema sede.
2: Pois, está uma sede o caneco.
0: Maravilha. Vais dedicar para quem, Flávio?
2: Vou dedicar para toda a minha família, todos os meus amigos, para o meu irmão caminista, para a minha cunhada, Marlene. E para ti, olha, aquele abraço e porta-te mal e restaurante Fim do Mundo em Ceia, o verdadeiro sabor da Serra da Estrela.
0: Um abraço, obrigado, bom trabalho.
2: Abraço.
0: Deus, obrigadíssimo.
2: Igualmente.
0: Os quatro menos e sede. Também a pedido do Manuel.

0: Ora, esta música dos Quatro Mans e Sede. Sede todos nós temos, não é verdade, Carlos Moraes? Bom dia.
1: Ora, muito bom dia, Paulo Saraiva, muito bom dia para todos os ouvintes aqui de Cantanhedo, com um bocadinho de vento e fresco. Cá vamos estando e bem.
0: É. Está-se bem, não está? Estava-lhe a perguntar, a dizer que sede todos nós temos.
1: É, quem apanhar aqui um solzinho e está aqui num espaço bem guardado e reservado, oh, que maravilha.
0: Então, até se bebe com mais vontade.
1: Pois.

0: Olha, vamos ouvir os HMB com a Carminho. Não. O amor é assim.
1: Para olha, pelo menos para mim.
0: Maravilha. E para a Maria do Céu?
1: Exatamente.
0: Vai dedicar mais, para cá.
1: Ora, muito em especial para ela, como já referi. Olha, para a Vera Lúcia em Oliveira do Bar e a sua filha Beatriz, para o Sr. Fernando Silva, que também é muito, é ouvinte assistido cá da Antena Livre, e para todos os ouvintes e participantes, portanto, para esta fantástica equipa inigualável da Antena Livre, incluindo Paulo Saraiva, obviamente, que é único.
0: Muito obrigado.
1: És único. Olha, já hoje me voltaram a fazer rir e se eu adoro quem me faça rir de vontade.
0: Oh, que maravilha. Eu às vezes tento. Há dias também que não estou nos meus dias, também há dias assim.
1: Mesmo assim, olha, às vezes não nos melhores dias e outros nos melhores, imagina a diferença.
0: Maravilha. E agora, restaurante?
1: Que restaurante será o fim do mundo?
0: Em Ceia.
1: Em é que tem o melhor sabor da Serra da Estrela.
0: Está dito, aquele abraço.
1: Outro.
0: Obrigado, Carlos. Carlos Moraes de Cantanhede, agora vou falar com a prima. É a prima hoje que vai pedir os primos. Sério? Isto é impossível, é impossível. Maria, oh, Maria da Conceição Reis, bom dia.
2: Bom dia.
0: De Carvalhal Redondo Nelas.
2: É verdade.
0: Portanto, olha, e já agora, quer um tema de brinco ao baile, dos mexidinhos ou dos mais lentos?
2: Romântico.
0: Romântico?
2: Sim.
0: Mesmo?
2: Mesmo romântico.
0: Então você vai ouvir os primos a cantar, como deve ser, está bem?
2: Está bem.
0: Já agora quero deixar aqui também um apontamento. Brinco ao baile também era para estar na segunda-feira em Gumirães, Viseu. Já não vai estar. Vai estar na próxima segunda-feira, dia 18. Portanto, foi alterada também a data por causa do tempo. O mau tempo. No, desculpa, o que disseste? Desculpa.
2: Se fosse mais pertinho, ia lá.
0: Oh, menina, o perto faz-se longe, está bem?
2: Depois logo se verá, logo se verá.
0: Pronto. Olha, vamos lá então ouvir este tema do Brinco ao Baile para dedicar a quem?
2: Olha, para dedicar à minha mãe, às minhas filhas, a todos os ouvintes, a todos os meus familiares e a toda a gente que está a ouvir. Um beijinho para todo mundo.
0: Muito obrigado, prima. E agora a frase, prima.
2: Restaurante Fim do Mundo em Ceia, o verdadeiro sabor da Serra da Estrela.
0: Um beijinho, Maria da Conceição, até amanhã.
2: Até amanhã, Sassi.
0: Deus, obrigado.
2: Tchau.
0: Ruth Marlene, vem tirar o meu batom a pedido do Nuno Miguel do Caramulo.

0: Ora está Ruth Marlene, vou tirar o teu batom. Pum, pum, pum. Carlos Almeida, bom dia.
1: Bom dia, Paulo.
0: Estava aqui animado. Hoje estás com a voz muito em baixo. Estás doente, Carlos?
1: Estou por acaso mesmo mal, pá.
0: Mas nota-se na voz, nota-se perfeitamente.
1: Não sei se é uma gastro, se que é, pá, estou um bocado.
0: Também andas a comer, o que não deves, pois olha, está bem?
1: Ainda não comi nada, está bem? Estou em jejum.
0: Não acredito.
1: Claro.
0: Ainda está em jejum, menino.
1: Ainda estou em jejum.
0: Coitado do menino.
1: Como qualquer coisita agora de tarde.
2: Carlitos. Carlitos, vê se te portas bem.
0: Não é fácil.
1: Sempre é fácil.
0: Já que nos portou bem até agora, também, a partir de agora também é mais difícil.
1: Também. É como costuma-se dizer, o rebelho não aprende línguas, não é?
0: Aqui não se desmente ninguém, se tu diz, eu também não dizer. Ora, xingado novo, eu gosto das casadas. Para dedicar a quem?
1: Olha, para dedicar a todos os ouvintes e participantes, para toda a família da rádio e para a minha família, para a tua família. E sabes como é, Paulito? O segredo é a alma de negócio.
0: Claro, e agora é a frase, faz sabor?
1: Outra vez? Restaurante
0: Fim do Mundo
1: em Sei, o verdadeiro sabor da Serra da Estrela.
0: Um abraço, até amanhã.
1: Abraço,
0: e as melhoras, Carlitos.
1: Obrigado.
0: Tem nada que agradecer. Obrigado. Ó, Maria, bom dia.
3: Olá, Paulinho, bom dia, como está?
0: Sempre bem, e por aí por Mangualde?
3: Também, está tudo bem, obrigada.
0: E vamos ouvir o sol brilhante, a Marte, eu vou. Para dedicar a quem?
3: Primeira frase, restaurante Fim do Mundo em
0: Ceia.
3: Ceia,
0: o verdadeiro sabor da Serra da Estrela.
3: Oh, pronto, é isso.
0: Qualquer dia a Maria pede ao marido assim: oh querido, leva-me ao fim do mundo. E ele vai lá levar ao fim do mundo.
3: Não sei se levava.
0: Vai de cá para quem?
3: Olha, para todos os ouvintes, participantes, para si, para a sua família, para o conjunto Brinco Baile, para a senhora Dona Maria Eduardo, para a Sandinha de Gandu, para a Fatinha do Luxemburgo. Um grande beijinho para todas. E já disse a frase. E a Deusinha até mais logo.
0: Obrigado, Maria. Deus, obrigadíssimo.
3: Tchau, beijinho. Tchau.
0: E o amor é assim. Ai, o amor. O amor é assim. HMB com Carminho. Vem cantar especialmente para o Carlos Moraes de Cantanhede. Ah, pois. Vamos lá. 232-60-10-71.

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1: E antes que me mandem às favas, deixa-me ir até Várzea de Candoso. Rosinha, bom dia.
2: Bom dia.
1: Boas favas, está bem?
2: Está bem.
1: Com muito chouriço.
2: Sim, até, carne, tem que ser.
1: Até me admira como é que não pediu o tema de José Cid, favas com chouriço. Até me admira. Vamos ouvir os solitários. Toma cautela, praticar aqui, Rosa.
2: Para o meu marido, para si, para todos os ouvintes.
1: É só?
2: É só.
1: Agora quero a frase em inglês.
2: Restaurante do fim do mundo.
1: Em ceia,
2: o melhor sabor.
1: Agora tenho que pedir ao Pedro para cantar aquela canção. Oh, linda Rosinha, lá, lá, lá, lá, lá, está bem?
2: Oh, ele não é dessa. Não é muito.
1: Não é desse time.
2: Não é muito divertido.
1: Ah, pronto. Um beijinho, Rosa, até logo.
2: Um beijinho, até amanhã.
1: Deus, obrigado. É Rosa, é divertida pelos dois. Ah, pois. Oh, Carlos Santos, bom dia. Aliás, Carlos Pereira, bom dia.
3: Olá,
1: Carlos,
3: bom dia.
1: Carlos Pereira de Pinhanços.
3: É Rio Torto, Pinhanços.
1: E vamos lá ouvir os irmãos Coragem, praticar a quem?
3: Sim, olha, para a minha mãe, filhos e irmãos, para a minha família toda. E para todo o Rio Tortense.
1: E é só?
3: E para os meus amigos todos.
1: Muito bem. E agora a frase, sabe ou quer uma ajuda?
3: Essa aí, não sei, que não ouvi.
1: Restaurante Fim do Mundo em Ceia, o verdadeiro sabor da Serra da Estrela. Aquele abraço, obrigado por ter ligado.
3: Ok, vá, um abraço.
1: Deus, obrigado. Aí está, Brinco ao Baile, dois corações loucos. É pedido da Maria da Conceição Reis.

0: Ora, está a Brinco Baile, Dois Corações Loucos. Que grande baladão. Já foi gravado há muito tempo, em 2004, se não estou em erro. Vamos a ligar, 232-60-10-61. Ana Isabel, bom dia.
1: Ora, bom dia.
0: O que é que vai ser o almocinho, Ana?
1: Vai ser o seu almoço preferido.
0: É saber.
1: Vai ser massa com favas.
0: Oh, Ana Isabel.
1: É sério?
0: Tchau, adeus. Bom dia para quem está do outro lado. Bom dia.

0: Bom dia.
1: Bom dia, senhor. Senhor Amílcar. De Sampaio Gouveia, certo?
0: Ah, isso mesmo.
1: É Ana Isabel Inerbome. Mandou-me as favas outra vez. Vamos lá ouvir Fernando, o Fernando Pereira, rock da Miquelina. Praticar a quem?
0: Bota, espera que me indica para mim, que é um abraço para os meus primos, para a minha mulher, para o meu filho, e para toda a gente, Sampaio, para todos que me estão a ouvir.
1: Muito bem. E agora a frase? Restaurante.
0: Restaurante em Ceia.
1: Restaurante Fim do Mundo em Ceia, o verdadeiro sabor da Serra da Estrela. Um abraço, obrigado, amigo, Amílcar.
0: Bom dia.
1: Adeus, obrigado. Ai, esta malta não sabe a frase. A frase é para estar na ponta da língua. Na ponta da língua. Ana Isabel já está mais bem disposta. Ana Isabel. Oh, Ana Isabel. Tenha calma, Ana Isabel. Tenha calma, respire fundo. Vamos lá ouvir os irmãos Coragem, para a frente e para trás. Predicar a quem?
2: Olha, é para dedicar para si, que ainda há bocado disse aqui ao marido, olha, o senhor Paulo Seraiva é um bom rapaz, está sempre na paródia.
1: Acha? Sou muito bruto, muito bruto. E mais para quem?
2: Olha, e é para dedicar para ele, para si, para a minha irmã Paula e para o meu irmão Pai Júlio.
1: Tem que tirar a Paula.
2: Ah, porquê? Ela é uma boa rapariga, deixa lá.
1: Acha?
2: Acho.
1: 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Um beijinho, até logo.
2: Vá, até logo e obrigado.
1: Deus, obrigado. Vamos para comerciais.
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6: Meio-dia, 8 minutos. 89.6 Antena Livre. É a quarta e última hora do Sol amanhã deste 6 de maio.
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6: E a frase que nos vai acompanhar nesta quarta e última hora do programa do Ora, Peça Lá. Rui Amaro, na Catraia de São Romão, a casa de seus sonhos está na nossa mão. É a frase. É valer a partir de agora. Vamos lá ligar 232-601-061. Bom dia.
8: Bom dia, Sr. Valsareima.
6: Bom dia, Sr. Orlando Henriques, de Lombarganil. Vamos ouvir o quê? Diga-me lá.
8: Vamos ouvir Roberto Carlos, pode ser café da manhã, que é para a tarde.
6: Praticar a quem?
8: Praticar à minha família, à tua família, conjunto Brinco Baile, todos os benfiquistas, todo o auditório desta grande rádio que é a Antena Livre com a Beia. Rui Amaro, na Catraia de São Romão, a casa dos seus sonhos está na nossa mão.
6: Está dito, um abraço e até logo,
8: até
6: Orlando.
8: Até a próxima, se me for antes, até logo.
6: Deus, obrigadíssimo. Deus. Obrigado. Então, bom dia.
9: Bom dia, Paulito.
6: Bom, olha para ela.
9: É verdade.
6: Seja bem aparecida. Eduarda Gomes, de Mangualde.
9: É verdade.
6: O que é que vamos ouvir, Eduarda?
9: Olha, Jorge Guerreiro, com a canção, dizem por aí que ainda chora.
6: Praticar a quem?
9: Olha, para dedicar à minha mãe, ao meu marido, a todos os ouvintes e participantes, amigos e amigas.
6: Muito bem. E agora a frase?
9: A frase é que não sei.
6: Ai, ai, Eduarda, Eduarda.
9: Já tenho visto.
6: Rui Amaro, na Catraia de São Romão, a casa de seus sonhos está na nossa mão. Um beijinho, obrigado por teres vindo.
9: Beijinhos e obrigado também.
6: Adeus, obrigado. 232-60-1071, pode ligar. 232-60-1071. Agora.

0: Ora, está gingado novo. Eu gosto das casadas. Eu gosto das casadas. Grande canção. Grande canção. Ora, Joaquim Borrego, bom dia.
1: Bom dia, Paulo.
0: De Tondela.
1: De Tondela.
0: Almoçaram ou ainda não?
1: Já cá canta.
0: O que é que foi o almoço?
1: Aquilo que o meu amigo não aprecia, uma favada.
0: Ainda bem que não me chamou. Ainda bem. Ainda bem. Ainda
1: mas,
0: bem.
1: Paulo, diga. Mas havia alternativa.
0: Claro que sim. Para os visitantes existe sempre algo para comer, não é verdade? Diferente.
1: Há sempre uma alternativa à mão.
0: Maravilha. Vamos ouvir o Filipe Sequeira. Para dedicar a quem?
1: Para dedicar à minha esposa, que hoje é um pedido dela. Familiares, amigos, ouvintes. Para vocês, a continuação de um bom programa. E um abraço.
0: Muito bem. E agora a frase?
1: É a Rui Amar na Catedral de São Romão. A casa dos seus sonhos está na nossa mão.
0: Aquele abraço. Obrigadíssimo.
1: Outro, Paulo.
0: Deus, obrigado.
1: É, Paulo.
0: Obrigado. Irene, bom dia.
2: Bom dia.
0: Olha, Irene. Irene, na Quinta da Ribeira, Fornos e Algodos.
2: É isso, por acaso estou cá. Podia ter ido para outro sítio.
0: Mas ainda bem que está aí.
2: Pois.
0: Olha, hoje não podemos ir comer a lado nenhum.
2: Não.
0: É só favas. Só favas.
2: Ah,
0: é? Gente, só enervar o menino a fazer favas. Portanto, não vale a pena sair de casa, não vale a pena.
2: Ah?
0: Depois começam-se a queixar do mau tempo.
2: Aqui, ah. Aqui há cá uma costeleta.
0: Também é bom.
2: Também.
0: Com arroz.
2: Não, por acaso tem de ser com massa.
0: Ah, está bom, apetite. Está bem, massa, gosto muito de massa no bolso.
2: Está mal, então por um dia está mal de todas as maneiras.
0: Sol brilhante, vai para quem?
2: Vai para toda a minha família, a equipa da Antena Livre e para todos os ouvintes, Portugal e de estrangeiro, para todo mundo que tenha um bom dia, com saúde e alegria, as melhores para os que estão doentes, parabéns para os que fazem anos. E até logo à tasca. E Rui Amaro, na Catedral de São Romão, a casa dos seus sonhos está na nossa mão.
0: Está dito. Um beijinho, até logo.
2: Vá, até logo.
0: Deus, obrigado. Então, bom dia. Tínhamos aqui alguém, não temos, mas temos aqui o sol brilhante. É Marte, eu vou. Pedido também da Maria de Mangualde. Vamos a ligar 232-6010-71.

0: Ora, aí está a música do Sol Brilhante, 232-60-10-61. Alberto Pereira, bom dia.
1: Bom dia, Paulo.
0: Está tudo bem por Viseu?
1: Está tudo bem.
0: E vamos ouvir os solitários, praticar a quem?
1: É para todo o auditório, para vocês aí, para quem estiver a ouvir. É só.
0: Agora a frase em inglês, menino.
1: Oh, nem chinês, quando faz inglês.
0: Vai que tu consegues, vai que tu consegues.
1: É, tchau, tchau, tchau, tchau, tchau, nasce.
0: Rui Amaro.
1: Rui Amaro, na Catraia São Romão. Caso o seu sonho na sua mão.
0: Um abraço, obrigado.
1: Obrigado, Paulo.
0: Agora já sei porque é que eu tenho audiência. É só primos e irmãos. Não, estava lixado. Ninguém ouvia esta rádio. Oh, Manuela, bom dia.
2: Bom dia.
0: E bem-vinda.
2: Obrigada.
0: Muito trabalho, verdade?
2: É verdade, graças a Deus.
0: E vamos lá ouvir o café da manhã do Roberto Carlos, que é um grande tema. Bem bonito.
2: É, sim, senhora.
0: Praticar
2: é,
0: a quem?
2: Olha, para dedicar ao marido, para ti, para o Beto, para o Brinco Baile e para todas as amiguinhas e amiguinhos, todos os ouvintes e participantes, para a Manita Elsa também, um beijito grande para ela. Sim, ontem estive a falar com ela.
0: Sério, gente que quer entrar para a família e outros querem sair. Agora,

0: pensa. E vai.
1: É verdade. Olha. Espera, estou tentando fazer rir. E vai para o senhor Carrinhas também. Tenha cuidado com o sol.
0: Já não vou comer atum sábado. Só para avisar. Não, sábado já não vou comer atum, está dito.
1: Pronto, eles agora vão arranjar uma coisa melhor.
0: Claro que sim, para dia 6 de junho.
1: Exatamente.
0: E mais? Está tudo?
1: E está tudo.
0: E agora vamos à Dolorosa. Rui Amaro?
1: Rui Amaro, na Catraia de São Romão, a casa de seus sonhos está nas nossas mãos.
0: Um beijinho, Manuela, até logo.
1: Um beijinho, até logo.
0: Deus, obrigado.
1: Tchau, tchau.
0: Roberto Carlos, café da manhã, também a pedido do Orlando Henriques, de Lombarganil.

Grande canção, grande clássico para a voz do Roberto Carlos. Café da manhã. Vamos a ligar 232-60-10-71. Agora aos solitários. Toma cautela. É pedido do Alberto Pereira de Viseu e também da Rosa de Várzea de Candosa. Agora vai pegar no seu Pedro e vai dançar para quê? Para desfazer as favas.

0: Ora está a música do Solitários, Toma Cautela. Jorge Gonçalves, bom dia.
1: Bom dia, Paulinho.
0: Está tudo bem por Juncal do Campo?
1: Está tudo bem.
0: E vamos ouvir Timor Yes, praticar a quem?
1: A toda a minha família, o conjunto musical Brincalvalho, a todos os ouvintes de Santana Livre, a todos os benfiquistas, os imigrantes, a todos os auditórios que estão a ouvir esta manhã de quarta-feira.
0: Boa, e agora a frase? Rui Amaro.
1: Rui Amaro em...
0: Na Catraia de São Romão, a casa de seu sonho está na nossa mão.
1: Está na sua mão.
0: Um abraço, obrigado Jorge.
1: Obrigado.
0: Deus, obrigadíssimo.
1: Até logo,
0: José Carlos Marques, Quintela da Zurara, bom dia.
2: Olá, bom dia, Paulo Sereia e ouvintes da Antena Livre de Gouveia.
0: Os Irmãos Coragem, vão cantar para quem?
2: Olha, para todos quantos trabalham na Antena Livre de Gouveia, para a minha família presente e ausente, e especialmente para o meu netinho Tiago, para a minha netinha Área, para todas as minhas amizades, sem exceção de ninguém, para todos os ouvintes e participantes, de dois vai para a Dona Irene, de Fornos de Algodos, para a Dona... para a Dona Lourdes, Terra de Tavares, para o Sr. Eduardo Mota de Mes Pereira, para os padeiros, para o Carlos e para o Zé Manel e para a família deles toda, e vai para ti, para a tua família e para o conjunto Brinco ao Baile, aí vai para o Eduardo Mota de Mes Pereira, e para ti, para a tua família e para o conjunto Brinco ao Baile, para todos, uma boa quarta-feira, continuação de uma boa semana, um abraço e até logo à tasca e bom almoço. Rui Amaro, na Catraia de São Romão, a casa do seu sonho está nas mãos do dinheiro.
0: Está dito. Um abraço, até logo.
2: Um abraço, até logo.
0: Deus, obrigado. Irmãos Coragem, para a frente e para trás, é pedido do Carlos Pereira, de Pinhanços, e também da Ana Isabel da Mota.

0: Olha, está a música dos Irmãos Coragem, para a frente e para trás. António Marques, bom dia.
1: Bom dia.
0: Está tudo bem por aí?
1: Está tudo.
0: E vamos ouvir o Jorge Guerreiro, para quem?
1: Para a tua vitória, a ter a livre.
0: E agora a frase?
1: Rui Amado, me catarás a Romão.
0: A casa dos seus sonhos? Já estou livre do atum, só para te avisar, está bem?
1: Foi, exato.
0: Abraço, António.
1: Tchau, abraço.
0: Deus obrigadíssimo. Então, bom dia.
2: Olá, bom dia, Paulinho.
0: Oh, dona Rosalinda. Vamos lá ouvir aqui a música de Jorge Guerreiro. Para quem?
2: Ora, vai para os nossos amiguinhos todos que estão a ouvir e que me dedicam e que eu dedico, que assim, daqui a nada está na hora de ir o Paulinho ao almoço e eu também. E para toda a gente, principalmente para aqueles que falam no meu nome. Há muitos, mas não são assim tantos. Eu, às vezes, não falo mais do que ele. E para o Paulinho e para todos os que aí trabalham nessa grande rádio, e para todos os vossos familiares, que tudo corra bem. E Rui Amado, na Catraia de São Romão, a casa dos seus sonhos está na nossa mão. E até amanhã, se Deus quiser. E muito obrigado.
0: Um beijinho, Rosalina. Até logo.
2: Tchau.
0: Deus. Rock da Miquelina, Fernando Pereira, a pedido do Milkers de Sampaio.

0: Ora, aí está o rock da Michelina com o Fernando Pereira. José Rodrigues, bom dia.
1: Bom dia.
0: Está tudo bem na Alemanha?
1: Tudo é bom.
0: Vai para quem o Jorge Guerreiro, diz-me lá.
1: Ora, vai para os meus pais, para a minha mãe, para o meu cunhado, para o meu irmão, para a mulher, para a minha filhada, para os meus sobrinhos todos, para ti, para a tua família, para o Brinco ao Baile, para o pessoal da rádio e para todos os ouvintes. Uma continuação de uma boa semana.
0: E agora a frase?
1: Fui amaro, encontrar em São Romão, a casa dos sonhos está na nossa Bel.
0: Um abraço, Zé, obrigadíssimo.
1: Tchau, igualmente, só.
0: Deus, obrigado. Então, bom dia.
2: Bom dia, professor, tudo bem?
0: Tudo bem, Rui. Para quem vai o Jorge Guerreiro?
2: Olha, vai para ti e para todo o teu conjunto e para todo o auditório que esteja a ouvir a fase mais feliz do pessoal da Antena de Gouveia. Pois é, Rui Amar, na carteira de São Romão e Ceia, a casa dos sonhos está nas suas mãos.
0: Um abraço, até logo.
2: Até amanhã.
0: Deus, obrigado. Aí está Jorge Guerreiro. Ainda choras por mim, a pedido da Eduarda Gomes de Mangualde. 232-60-10-1, 232-60-10-1. Também a pedido do António Marques de Vila Cortês.

0: do Joaquim Borrego de Tondela e Timor, a pedido do Jorge de Juncal do Campo. E agora vamos até Vila Cova de Tavares. Bom dia. Adriano, bom dia.
1: Não é Vila Cova, é Torre Tavares.
0: Torre Tavares, desculpa. Diz-me.
1: Dia do Neto Francisco, já Tavares agora.
0: Muito bem, vais de cá para quem? A música do Filipe.
1: Para a minha família e para todo o Brincovale.
0: É só?
1: E para todo o mundo.
0: Um abraço, obrigado Adriano. Deus obrigadíssimo. À 1 da tarde temos notícias, Antena Liberdade 10, às 2 o Horácio Pascoal, depois às 16 o Filipe Borges e às 5 da tarde a Tasca da 5. Desejo um bom almoço, obrigado por ter estado connosco, foi uma grande manhã. Fica então para terminar Filipe Sequeira e Timóteo. Também logo às 5.

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10: Olá a todos, é momento de Palavra de Vida. A Palavra de Vida hoje é Salmos 40, no versículo 1. Esperei com paciência no Senhor, e Ele se inclinou para mim e ouviu o meu clamor. É difícil esperar quando tudo está indo mal. É difícil confiar quando os problemas estão a bater em sua porta. Mas foi exatamente isso que Davi fez. O salmista, ele confiou no Senhor. Ele soube esperar o tempo certo e o Senhor o atendeu. Está escrito também que tudo há o seu tempo, e no seu tempo a terra dará o seu fruto. É isso, espere, confie. Às vezes você recebeu uma notícia que não era esperado, um resultado que não era esperado, mas confie, porque no momento certo a resposta vai chegar. Essa situação, ela vai mudar. Não fique aí desesperado, ansioso. Confie, espere, porque a resposta de Deus vai chegar para você. Se você conhece alguém que está desanimado, fale para ela sobre esse salmo, Salmo 40, versículo 1. Se você quer a nossa ajuda, você precisa de uma oração, você pode ligar para o 218-368-008. 218-368-008, e nós vamos então orar por você que está ansioso, que não aguenta mais esperar. Davi esperou, confiou, e Deus ouviu o seu clamor. Espere, confie, por mais difícil que seja. Que Deus abençoe, um forte abraço e até lá.

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6: 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Boa tarde. São 13 horas.
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8: Bem-vindos, estas são as notícias na Antena Livre. A incubadora de negócios The Rock, em Gouveia, recebe amanhã a Feira de Emprego, Qualificação e Educação Faz Acontecer, promovida pelo CLDS 5G, o Projeto Integrar, e a ADRUS, a Associação de Desenvolvimento Rural da Serra da Estrela. A atividade destina-se a estudantes, desempregados e empresários que, ao longo do dia, poderão contactar instituições de ensino superior, entidades formadoras, empresas, IFP e entidades de apoio educativo e financeiro. Haverá também palestras e conversas com empreendedores. A feira assume-se como um ponto de encontro entre o futuro e a oportunidade, onde as ideias ganham forma, os percursos se definem ou redefinem e as escolhas se tornam mais claras e conscientes, adiantou o município. O projeto Integrar, o projeto de integração de migrantes, promove no próximo sábado, entre as 11 da manhã e as 4 e meia da tarde, uma sessão aberta à comunidade no Parque do CISE, no Centro de Interpretação da Serra da Estrela, convidando à participação da criança.

0: crianças, famílias e população em geral. De participação gratuita, a iniciativa pretende criar um momento de encontro e partilha entre diferentes públicos, promovendo a inclusão e o diálogo intercultural através da arte em contacto com a natureza. O programa inicia-se às 11 da manhã com uma caminhada orientada pelo artista Miguel Ângelo, que irá conduzir os participantes na exploração do espaço envolvente, com enfoque nas espécies naturais e na botânica. À 1 da tarde realiza-se um piquenique colaborativo, sendo cada participante convidado a contribuir com um elemento para a partilha. A partir das 14h30, 2h30 da tarde, decorre uma sessão artística orientada pela artista Liliana Bernardo, que, centrada na criação de uma peça coletiva, uma toalha de mesa com o tema Ceia para Todos, utilizando técnicas de bordado e também de pintura de texto. O Integrarte é um projeto piloto inovador que cruza arte, educação e inclusão social em contexto escolar e comunitário, a decorrer no Agrupamento de Escolas Doutores Guilherme Correia de Carvalho. Promovido pela Rural Move, o projeto é um dos vencedores dos Prémios Caixa Social 2025 na área da inclusão social e solidariedade, destacando-se pelo seu caráter inovador e impacto junto de crianças e jovens migrantes, das suas famílias e da comunidade local. Desenvolvido em parceria com o município de Ceia, a Universidade do Minho, responsável pela implementação da metodologia Content and Language Integrated Learning, e a Agência para o Desenvolvimento Turístico das Aldeias do Xisto, o Integrarte utiliza a arte como ferramenta para promover o bem-estar emocional, o desenvolvimento de competências linguísticas e sociais e o fortalecimento de comunidades mais coesas, inclusivas e resilientes. Ao longo dos próximos meses, o projeto irá continuar a dinamizar sessões artísticas regulares, reforçando o seu papel enquanto espaço de encontro entre culturas e de valorização da diversidade. Castelo Branco, Idenha Nova, Manteigas, Ceia, Gouveia, Castro Daire, Guarda, Fundão, Covilhã e Celurico da Beira vão participar na tradição secular da Rota da Transumância, que vai ser recriada a partir de sexta-feira em 10 aldeias da Beira Baixa, da Serra da Estrela e também da Serra de Montemuro, com o objetivo de sensibilizar para a necessidade de preservar a pastorícia. A pastorícia está a desaparecer e com ela toda uma identidade que está na gênese das gentes beirãs. É imperativo preservar este legado e o turismo pode ser um instrumento para o fazer. Defendeu a Destinatur, a Agência para o Desenvolvimento de Turismo de Natureza, promotora da Grande Rota da Transumância. A Transumância, que é um património vivo, reúne saberes e práticas comunitárias, molda paisagens, reforça identidades locais e sustenta expressões culturais e gastronómicas profundamente enraizadas no interior, acrescentou. Financiada pelo Programa Operacional Regional do Centro, no âmbito da Estratégia de Eficiência Coletiva do Plano de Ação de Programação de Valorização Económica de Recursos Endógenos, Explore, iNature e Center Geoparques 2030, a Grande Rota da Transumância terá a sua primeira etapa na sexta-feira em Castelo Branco. A Câmara de Viseu lançou uma oferta pública de aquisição para comprar 50 imóveis destinados a arrendamento acessível, mas recebeu apenas 9 propostas. Para o Presidente João Azevedo, os números confirmam a gravidade da situação habitacional no concelho, considerando que esta iniciativa deveria ter sido feita há 2 ou 3 anos. Perante estes números, a autarquia decidiu alargar o prazo para a apresentação de propostas por parte dos interessados até dia 7 de maio, amanhã. A autarquia pretende adquirir habitações de tipologia T1 a T3 em bom estado de conservação para integrar o parque habitacional municipal, priorizando jovens e famílias monoparentais. O investimento previsto é de cerca de 12 milhões e meio de euros, com candidatura a financiamento do PRR. E agora vamos ao desporto. A edição é de João Cruz.
1: Ontem, na nossa edição do Jornal do Desporto, anunciamos que a Associação Futebol Viseu vai fazer grandes alterações nos quadros competitivos distritais do futebol sénior. Hoje vamos ouvir o presidente José Carlos Lopes, faz a revelação das alterações a levar efeito.
2: As duas divisões começam a ser insuficientes, temos campeonatos sénior de futebol e lançamos um grande aos nossos clubes em reuniões centralizadas e achar

hoje podiam perder apoio a nível de camarários ou não, mas estamos um bocado, agora está a chegar à fase final e há muitos clubes ainda a lutar para se manterem nessa divisão, porque vamos criar uma, se os

visão do arracuma que temos ao nível da série do Campeonato de Portugal. Temos um campeonato da divisão de honra fortíssimo, é muito credenciado, toda a gente sabe, a nível do nosso campeonato, e trazemos uma primeira divisão também muito forte a nível do distrito, com 12 equipas.

competir para subir divisão do que andar na outra, porque há muita diferença de investimentos em termos de clubes com patamares já de nível de divisão do Rio, outros patamares de primeira e de segunda. Portanto, e nós

0: chegamos a ter 3 divisões cegas de futebol.
1: João Cruz no fecho deste bloco de notícias, aqui na sua Antena Livre.
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Depois das 10 seguidas, a música continua. Esta foi a tua sequência. Antena Livre Date 10 fica por aqui. Não percas a qualquer momento mais uma destas. A tua rádio não para. Fica por aí.

0: agora na Antena Livre, os títulos da informação que serão desenvolvidos mais daqui a pouco.
1: Vamos conhecer os destaques de hoje em Gouveia. A Feira de Emprego acontece amanhã na Incubadora de Negócios The Rock. Em Seio, o projeto Integra Arte promove sessão aberta à comunidade no Parque do Cise e a Rota da Transumância vai ser recriada a partir de sexta-feira na região. Em Viseu, o município larga prazo para propostas de venda de casas por privados. No final, olhamos também para o desporto com João Cruz.
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7: 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Boa tarde. São 14 horas.
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8: Bem-vindos, estas são as notícias na Antena Livre. A incubadora de negócios de Rock, em Gouveia, recebe amanhã a Feira de Emprego, Qualificação e Educação Faz Acontecer, promovida pelo CLDS 5G, o Projeto Integrar, e a ADRUS, a Associação de Desenvolvimento Rural da Serra da Estrela. A atividade destina-se a estudantes, desempregados e empresários que, ao longo do dia, poderão contactar instituições de ensino superior, entidades formadoras, empresas, IFP e entidades de apoio educativo e financeiro. Haverá também palestras e conversas com empreendedores. A feira assume-se como um ponto de encontro entre o futuro e a oportunidade, onde as ideias ganham forma, os percursos se definem ou redefinem e as escolhas se tornam mais claras e conscientes, adiantou o município. O projeto Integrar, o projeto de integração de migrantes, promove no próximo sábado, entre as 11 da manhã e as 4 e meia da tarde, uma sessão aberta à comunidade no Parque do CISE, no Centro de Interpretação da Serra da Estrela, convidando à participação de crianças, famílias e população em geral. De participação gratuita, a iniciativa pretende criar um momento de encontro e partilha entre diferentes públicos, promovendo a inclusão e o diálogo intercultural através da arte em contacto com a natureza. O programa inicia-se às 11 da manhã com uma caminhada orientada pelo artista Miguel Ângelo, que irá conduzir os participantes na exploração do espaço envolvente, com enfoque nas espécies naturais e na botânica. À 1 da tarde realiza-se um piquenique colaborativo, sendo cada participante convidado a contribuir com um elemento para a partilha. A partir das 14

0: 14h30, 2h30 da tarde, decorre uma sessão artística orientada pela artista Liliana Bernardo, que centrada na criação de uma peça coletiva, uma toalha de mesa com o tema Ceia para Todos, utilizando técnicas de bordado e também de pintura de texto. O Integrarte é um projeto piloto inovador que cruza arte, educação e inclusão social em contexto escolar e comunitário a decorrer no Agrupamento de Escolas Dr. Guilherme Correia de Carvalho. Promovido pela Rural Move, o projeto é um dos vencedores dos Prémios Caixa Social 2025 na área da inclusão social e solidariedade, destacando-se pelo seu caráter inovador e impacto junto de crianças e jovens migrantes, das suas famílias e da comunidade local. Desenvolvido em parceria com o município de Ceia, a Universidade do Minho, responsável pela a implementação da metodologia Content and Language Integrated Learning e a Agência para o Desenvolvimento Turístico das Aldeias do Xisto, o Integrarte utiliza a arte como ferramenta para promover o bem-estar emocional, o desenvolvimento de competências linguísticas e sociais e o fortalecimento de comunidades mais coesas, inclusivas e resilientes. Ao longo dos próximos meses, o projeto irá continuar a dinamizar sessões artísticas regulares, reforçando o seu papel enquanto espaço de encontro entre culturas e de valorização da diversidade. Castelo Branco, Idenha Nova, Manteigas, Ceia, Gouveia, Castro Daire, Guarda, Fundão, Covilhã e Celurico da Beira vão participar na tradição secular da Rota da Transumância, que vai ser recriada a partir de sexta-feira em 10 aldeias da Beira Baixa, da Serra da Estrela e também da Serra de Montemuro, com o objetivo de sensibilizar para a necessidade de preservar a pastorícia. A pastorícia está a desaparecer e com ela toda uma identidade que está na gênese das gentes beirãs. É imperativo preservar este legado e o turismo pode ser um instrumento para o fazer. Defendeu a Destinatur, a Agência para o Desenvolvimento de Turismo de Natureza promotora da Grande Rota da Transumância. A Transumância, que é um património vivo, reúne saberes e práticas comunitárias, molda paisagens, reforça identidades locais e sustenta expressões culturais e gastronómicas profundamente enraizadas no interior, acrescentou. Financiada pelo Programa Operacional Regional do Centro, no âmbito da Estratégia de Eficiência Coletiva do Plano de Ação de Programação de Valorização Económica de Recursos Endógenos, Explore, iNature e Center Geoparques 2030, a Grande Rota da Transumância terá a sua primeira etapa na sexta-feira em Castelo Branco. A Câmara de Viseu lançou uma oferta pública de aquisição para comprar 50 imóveis destinados a arrendamento acessível, mas recebeu apenas 9 propostas. Para o Presidente João Azevedo, os números confirmam a gravidade da situação habitacional no Conselho, considerando que esta iniciativa deveria ter sido feita há 2 ou 3 anos. Perante estes números, a autarquia decidiu alargar o prazo para a apresentação de propostas por parte dos interessados até dia 7 de maio, amanhã. A autarquia pretende adquirir habitações de tipologia T1 a T3 em bom estado de conservação para integrar o parque habitacional municipal, priorizando jovens e famílias monoparentais. O investimento previsto é de cerca de 12 milhões e meio de euros, com candidatura a financiamento do PRR. E agora vamos ao desporto. A edição é de João Cruz.
1: Ontem, na nossa edição do Jornal do Desporto, anunciamos que a Associação Futebol Viseu vai fazer grandes alterações nos quadros competitivos distritais do futebol sénior. Hoje vamos ouvir o presidente José Carlos Lopes, faz a revelação das alterações a levar efeito.
2: As duas divisões começam a ser insuficientes, temos campeonatos sénior de futebol e lançámos um reto aos nossos clubes em reuniões centralizadas e acharmos que a nossa primeira divisão distrital havia vários níveis dentro da primeira divisão distrital, então propusemos aos nossos clubes uma nova divisão. A maior parte dos clubes foi favorável, claro que há alguns constrangimentos no sentido que, em termos de apoio, podiam perder apoio a nível de camarários ou não, estamos um bocado, agora está a chegar à fase final e há muitos clubes ainda a lutar para se manterem nessa divisão, porque vamos

0: estamos a ter três divisões cenas de futebol.
1: João Cruz no fecho deste bloco de notícias, aqui na sua Antena Livre.
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4: Olá, boa tarde, ótima quarta-feira, já estamos a meio da semana, está na hora de começar mais um Via Rápida, vamos juntos até às 16h, eu sou o Horácio Pascoal, temos a melhor música para rodar ao longo das próximas 2 horas de emissão.

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1: A dica de hoje é para quem já nem consegue encontrar a sua camisola favorita no armário. Aproveite a mudança de estação para organizar o seu roupeiro. Comece por tirar tudo para fora. Faça uma pilha por peças e separe primeiro por estação. De seguida, faça um monte com a roupa que já não usa, outra para a que usa pouco e mais um para a que usa frequentemente. Deixe arejar e limpe o armário por dentro e por fora. Se necessário, compre cabides e caixas de arrumação. Quando voltar a arrumar, separe a roupa por peças, cores e tamanhos. E separe também o calçado por géneros. Não cometa o erro de guardar roupa que já não usa, na esperança de um dia voltar a usar. A experiência diz-nos que esse dia nunca chegará. Por outro lado, evite misturar a roupa sem critério, o que vai dificultar a localização do que procura e atrasá-lo todas as manhãs.
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6: Antena Livre, boa tarde, 12h36.
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1: Antena Livre, boa tarde. Agora, 16 graus.

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1: Vamos caminhando para o final desta primeira hora do Via Rápida. Boa tarde para todos. A hora certa, não perca. Pulsar Económico, com ele, Rui Anacleto.

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6: 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Boa tarde. São 15 horas.
7: Os preços agrícolas podem aumentar 8,5% devido à guerra no Médio Oriente. É o destaque desta edição do Pulsar Económico.

Os preços agrícolas podem sofrer um agravamento significativo de 8,5% ao longo deste ano, impulsionados pela escalada do conflito no Médio Oriente. A instabilidade geopolítica na região está a causar fortes perturbações nas cadeias de abastecimento globais, afetando não só o custo da energia e dos combustíveis, mas também o transporte e o acesso a matérias-primas essenciais. Este choque logístico e energético traduz-se num aumento generalizado dos custos de produção, que inevitavelmente será refletido no valor final dos bens alimentares a pagar pelos consumidores. Esta previsão gera grande preocupação quanto ao impacto na inflação e no custo de vida, especialmente em regiões fortemente dependentes de importações, como é o caso da Europa. Os especialistas alertam que a manutenção deste cenário de guerra e a consequente pressão sobre o setor primário podem agravar a insegurança alimentar e esmagar o poder de compra das famílias. Face a este contexto desfavorável, o mercado antecipa a necessidade de eventuais apoios ou intervenções estratégicas para mitigar o choque nos preços, para proteger os produtores agrícolas e os consumidores finais. O mais recente relatório do Instituto Internacional de Pesquisa da Paz de Estocolmo, referente a 2025, revela que as despesas militares mundiais atingiram um novo valor recorde naquele que foi o 11º ano consecutivo de crescimento. Este aumento foi amplamente dominado por três países, Estados Unidos, China e Rússia, que em conjunto foram responsáveis por 51% de todo o investimento global no setor da defesa. Juntos, estes três países somaram cerca de 1 bilhão e 480 milhões de dólares em gastos, evidenciando o peso que continuam a ter na corrida global aos armamentos e na definição da balança de poder internacional. A contínua escalada destes

Orçamentos é o reflexo direto de um cenário global marcado pela proliferação de conflitos armados e pelo agravamento de tensões geopolíticas. O continente europeu destacou-se com um salto substancial nas despesas militares, um aumento na ordem dos 14%, motivado pelo prolongamento da guerra na Ucrânia e pelo esforço reforçado dos países aliados para garantir a segurança face à ameaça russa. No primeiro trimestre, a dívida pública portuguesa registou um agravamento ao fixar-se nos 91% do produto interno bruto. Esta subida interrompe a trajetória de descida mais acentuada que vinha a observar-se em trimestres anteriores, refletindo em grande medida as dinâmicas normais de financiamento do Estado no arranque do ano. Habitualmente, os primeiros meses são marcados por um maior volume de emissões de dívida por parte do Tesouro, com o objetivo de antecipar necessidades de financiamento e garantir uma margem de manobra financeira confortável para o resto do ano. Apesar deste aumento no rácio, o foco das autoridades mantém-se na redução estrutural do peso da dívida na economia nacional. A evolução futura deste indicador dependerá agora da rigorosa execução orçamental e do ritmo de crescimento económico do país nos próximos meses. Caso o PIB mantenha um ritmo de expansão sólido e o saldo das contas públicas permaneça controlado, a expectativa é que o rácio retome a sua trajetória descendente até ao final de 2026, indo ao encontro das metas de sustentabilidade financeira definidas pelo Governo. Em abril, o mercado automóvel lá em Portugal registou um desempenho bastante positivo, com as vendas globais de veículos a crescerem 14,4% em comparação com o mesmo período do ano passado. A liderança deste mercado coube à marca francesa Peugeot, que se destacou na preferência dos consumidores e impulsionou os números do mês. Para além dos automóveis de passageiros, os dados revelam que outros segmentos comerciais acompanharam a tendência de subida. O mercado de ligeiros de mercadorias cresceu 7,7% face ao mesmo período do ano passado, totalizando 2.719 unidades matriculadas. Em paralelo, o segmento de veículos pesados, que engloba o transporte de passageiros e de mercadorias, apresentou um salto ainda mais expressivo, com um aumento de 20,1% face a abril de 2025 e 658 unidades comercializadas. Entre janeiro e abril de 2026, o consumo de eletricidade em Portugal registou um aumento de 3,5% face ao mesmo período do ano passado. Este crescimento contínuo da procura reflete em grande medida o dinamismo da atividade económica nacional e a retoma do consumo nos setores industrial e de serviços, para além do impacto das variações climatéricas no consumo doméstico durante os primeiros meses do ano. Os dados evidenciam uma economia ativa que, por norma, se traduz numa maior exigência energética para sustentar a produção e o dia-a-dia das famílias. Apesar deste acréscimo substancial no consumo global, a resposta do Sistema Elétrico Nacional tem sido acompanhada por uma forte dependência de fontes renováveis, com o habitual contributo decisivo da produção hídrica e eólica no inverno e no início da primavera. Uma parte muito significativa da procura foi suprida de forma sustentável.

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1: Antena Livre, boa tarde. Agora, 16 graus.

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2: A melhor música a rodar por aqui na Antena Livre nesta tarde, sempre com a melhor música, volume do rádio bem alto, porque temos para si a melhor. Às 3:30, não perca os

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9: Vamos conhecer os destaques de hoje. Em Gouveia, a Feira de Emprego acontece amanhã na Incubadora de Negócios de Rock. Em Seio, o projeto Integra Arte promove sessão aberta à comunidade no Parque do Cise e a Rota da Transumância vai ser recriada a partir de sexta-feira na região. Em Viseu, o município larga prazo para propostas de venda de casas por privados. No final, olhamos também para o desporto com João Cruz.
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1: A melhor música a rodar aqui na Antena Livre, já na parte final deste Via Rápida de hoje, são as despedidas do vosso amigo Horácio Pascoal. Depois das quatro vem o Felipe Borges. Eu volto amanhã para mais duas horas de boa música e boa disposição aqui na Antena Livre.

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6: 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Boa tarde. São 16 horas.
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7: Bem-vindos, estas são as notícias na Antena Livre. A incubadora de negócios de Rock, em Gouveia, recebe amanhã a Feira de Emprego, Qualificação e Educação Faz Acontecer, promovida pelo CLDS 5G, o Projeto Integrar, e a ADRUS, a Associação de Desenvolvimento Rural da Serra da Estrela. A atividade destina-se a estudantes, desempregados e empresários que ao longo do dia poderão contactar instituições de ensino superior, entidades formadoras, empresas, IFP e entidades de apoio educativo e financeiro. Haverá também palestras e conversas com empreendedores. A feira assume-se como um ponto de encontro entre o futuro e a oportunidade, onde as ideias ganham forma, os percursos se definem ou redefinem e as escolhas se tornam mais claras e conscientes, adiantou o município. O projeto Integrar, o projeto de integração de migrantes, promove no próximo sábado, entre as 11 da manhã e as 4 e meia da tarde, uma sessão aberta à comunidade no Parque do CISE, no Centro de Interpretação da Serra da Estrela, convidando à participação de crianças, famílias e população em geral. De participação gratuita, a iniciativa pretende criar um momento de encontro e partilha entre diferentes públicos, promovendo a inclusão e o diálogo intercultural através da arte em contacto com a natureza. O programa inicia-se às 11 da manhã com uma caminhada orientada pelo artista Miguel Ângelo, que irá conduzir os participantes na exploração do espaço envolvente, com enfoque nas espécies naturais e na botânica. À 1 da tarde realiza-se um piquenique colaborativo, sendo cada participante convidado a contribuir com um elemento para a partilha. A partir das 14h30, 2h30 da tarde, decorre uma sessão artística orientada pela artista Liliana Bernardo, que centrada na criação de uma peça coletiva, uma toalha de mesa com o tema Ceia para Todos, utilizando técnicas de bordado e também de pintura de texto. O Integrarte é um projeto piloto inovador que cruza arte, educação e inclusão social em contexto escolar e comunitário a decorrer no Agrupamento de Escolas Dr. Guilherme Correia de Carvalho. Promovido pela Rural Move, o projeto é um dos vencedores dos Prémios Caixa Social 2025 na área da inclusão social e solidariedade, destacando-se pelo seu caráter inovador e impacto junto de crianças e jovens migrantes, das suas famílias e da comunidade local. Desenvolvido em parceria com o município de Ceia, a Universidade do Minho, responsável pela implementação da metodologia Content and Language Integrated Learning e a Agência para o Desenvolvimento Turístico das Aldeias do Xisto, o Integrarte utiliza a arte como ferramenta para promover o bem-estar emocional, o desenvolvimento de competências linguísticas e sociais e o fortalecimento de comunidades mais coesas, inclusivas e resilientes. Ao longo dos próximos meses, o projeto irá continuar a dinamizar sessões artísticas regulares, reforçando o seu papel enquanto espaço de encontro entre culturas e de valorização da diversidade. Castelo Branco, Idenha Nova, Manteigas, Ceia, Gouveia, Castro Daire, Guarda, Fundão, Covilhã e Celurico da Beira vão participar na tradição secular da Rota da Transumância, que vai ser recriada a partir de sexta-feira em 10 aldeias da Beira Baixa, da Serra da Estrela e também da Serra de Montemuro, com o objetivo de sensibilizar para a necessidade de preservar a pastorícia. A pastorícia está a desaparecer e com ela toda uma identidade que está na gênese das gentes beirãs. É imperativo preservar este legado e o turismo pode ser um instrumento para o fazer. Defendeu a Destinatur, a Agência para o Desenvolvimento de Turismo de Natureza Promotora da Grande Rota da Transumância. A Transumância, que é um património vivo, reúne saberes e práticas comunitárias, molda paisagens, reforça identidades locais e sustenta expressões culturais e gastronómicas profundamente enraizadas no interior, acrescentou. Financiada pelo Programa Operacional Regional do Centro, no âmbito da Estratégia de Eficiência Coletiva do Plano de Ação de Programação de Valorização Económica de Recursos Endógenos, Explore, iNature e Center Geoparques 2030, a Grande Rota da Transumância terá a sua primeira etapa na sexta-feira em Castelo Branco. A Câmara de Viseu lançou uma oferta pública de aquisição para comprar 50 imóveis destinados a arrendamento acessível, mas recebeu apenas 9 propostas. Para o Presidente João Azevedo, os números confirmam a gravidade da situação habitacional no concelho, considerando que esta iniciativa deveria ter sido feita há 2 ou 3 anos. Perante estes números, a autarquia decidiu alargar o prazo para a apresentação de propostas por parte dos interessados até dia 7 de maio, amanhã. A autarquia pretende adquirir habitações de tipologia T1 a T3 em bom estado de conservação para integrar o parque habitacional municipal, priorizando jovens e famílias monoparentais. O investimento previsto é de cerca de 12 milhões e meio de euros, com candidatura a financiamento do PRR. E agora vamos ao desporto. A edição é de João Cruz.
8: Ontem, na nossa edição do Jornal do Desporto, anunciamos que a Associação Futebol de Viseu vai fazer grandes alterações nos quadros competitivos distritais do futebol sénior. Hoje vamos ouvir o presidente José Carlos Lopes, faz a revelação das alterações a levar efeito.
9: As duas divisões começam a ser insuficientes, porque temos campeonatos sénios de futebol e lançámos um reto aos nossos clubes em reuniões descentralizadas e achámos que a nossa primeira divisão distrital havia vários níveis dentro da primeira divisão distrital. Então propusemos aos nossos clubes uma nova divisão. A maior parte dos clubes foi favorável, claro que há alguns constrangimentos no sentido que, em termos de apoio, se podiam perder apoio a nível de camarários ou não, estamos um bocado, agora está a chegar à fase final e há muitos clubes ainda a lutar para se manterem nessa divisão, porque vamos criar uma, se os clubes se continuarem a inscrever, como até aqui a nível de números, já está já saiu em termos de formato, em termos do número mínimo que temos para clubes, é criar uma divisão do Arracoma que temos ao nível da série do Campeonato de Portugal, temos um campeonato de

0: nenhum significativo tal como nos últimos anos, para podermos ter novamente voltado passado mais de 20 anos a ter três divisões sénior de futebol.
1: João Cruz no fecho deste bloco de notícias aqui na sua Antena Livre.
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1: Olá a todos, é momento de Palavra de Vida. A Palavra de Vida hoje é Salmos 40, no versículo 1. Esperei com paciência no Senhor, e Ele se inclinou para mim e ouviu o meu clamor. É difícil esperar quando tudo está indo mal. É difícil confiar quando os problemas estão a bater em sua porta. Mas foi exatamente isso que Davi fez. O salmista, ele confiou no Senhor. Ele soube esperar o tempo certo e o Senhor o atendeu. Está escrito também que tudo há o seu tempo e no seu tempo a terra dará o seu fruto. É isso, espere, confie. Às vezes você recebeu uma notícia que não era esperado, um resultado que não era esperado, mas confie, porque no momento certo, a resposta vai chegar. Essa situação, ela vai mudar. Não fique aí desesperado, ansioso. Confie, espere, porque a resposta de Deus vai chegar para você. Se você conhece alguém que está desanimado, fale para ela sobre esse salmo. Salmo 40, versículo 1. Se você quer a nossa ajuda, você precisa de uma oração, você pode ligar para o 218-368-008. 218-368-008. E nós vamos então orar por você, que está ansioso, que não aguenta mais esperar. Davi esperou, confiou, e Deus ouviu o seu clamor. Espere, confie. Por mais difícil que seja. Que Deus abençoe, um forte abraço e até lá.
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6: 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Boa tarde. São 17 horas.
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0: Caetano, até mas abre a tasca ou não abre?
1: Espere só mais um minuto. Deixe-me ali buscar a chave, que eu abro isto já no instante. Já dá aí de beber as suas goelas. A massa de matar essa maldita.
0: Ai, essa maldita que agora vamos morrer tanto. Agora quando aos pés de cinco. É bota acima, bota abaixo, é bota tudo quanto tu puderes.
1: Ele interessa que seja cheio. Está a perceber, não é?
0: Ai, o marrano, que ele até gosta de compuito. Vamos lá. A gente vai ouvir aqui o menino Soraiva, não é?

0: Bolsonaro!
1: Ora, boa tarde, sejam bem-vindos, sejam bem-vindos. Vou ter que gravar outro spot aqui para o início. Deve dizer, boa tarde, Paulo Saraiva, boa tarde, mau. Pronto, bem-vindos.
2: Está toda escancarada.
1: Até às 6 da tarde, hoje vou ser bonzinho. Podem entrar, divirtam-se, está bem? Que vale sempre a pena. Atenção, atenção, porque hoje é dia de não usar calças. Portanto, das duas, uma. Ou vem de saia ou vestido, ou não entra. Pronto. Porque é dia de não usar calças. Nós temos que fazer jus ao dia. E também é dia, atenção, é dia de não fazer dieta. Cá está, amanhã faço dieta. Hermano José, abre a tasca desta quarta-feira. Divirtam-se.

0: está. Amanhã faço dieta, porque hoje é dia de não fazer dieta, está bem? Temos, porque há muito ameijo. O ameijo para você molhar o pãozinho também, tá, com o um molho bem, bem gostoso. Portanto, venha daí connosco, até às 6 da tarde. Está tudo preparado para uma grande tasca. Como você deve estar a ouvir por aqui, barulho não falta. Falta é um saca-rolhas para abrir as garrafas e os garrafões. Porque gente está com a língua seca. Vamos lá embora. Saca, saca, rolhas, abre o garrafão.
1: E vem fazer uma festa.
0: Até às 6 da tarde.
1: Saca, saca.
0: Agora pode enviar SMS de mensagem para o WhatsApp. E pode tentar escolher uma música para ver se eu posso passar ou não. Não quer dizer que eu passe.
1: E vem fazer.
0: Mas eu, como até sou bonzinho, não é?
1: Saca, saca.
0: Valha-nos Deus Nosso Senhor. E Jesus Cristo que nos ajuda. Tento passar sempre. Vamos lá então. É a tasca da 5. Está toda escancarada até às 6 da tarde. 933454994 é o número de telefone do WhatsApp para onde pode e deve enviar a sua mensagem. Até às 6 da tarde. Como é que é, Herman? Cá está. Vamos embora aos petiscos.
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0: E agora chegou a altura da nossa grande paródia. Uma paródia muito bonita, que eu por acaso gosto. Já lhe digo como é que se chama a paródia.

0: Ora, uma grande canção que tem uma grande cultura, atenção, tem uma letra espetacular e toda a gente vai começar a cantar. Atenção, então tenho aqui uma folha onde eu tenho aqui apontado alguns apontamentos que eu preciso rever. Ora bem, a canção chama-se O Pipo Está Cheio. Vamos lá embora. Está cheio, temos que beber. Vamos embora, é paródia desta quarta-feira. Divirta-se.
1: Ai, o pipo cheio, a bateria

0: Está cheio. Que maravilha. Ouve-se tão bem, hein? Ouve ou não ouve? Diga lá, menina.
1: Que lindo.
0: Obrigado, querida. Meu Deus, quem tem pipo cheio é assim.
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0: Esgota, esgota os pipos.

0: E agora sim, agora pode ligar 232-60-71. Quero falar consigo. Entre na tasca, venha de beber um copo. Hoje temos torradinhas, torradas, hein? Com amêijoa, para você molhar ali naquele molho que é uma maravilha.
1: Hoje quero algo diferente.
0: Então, é diferente, é pão com amêijoa, querida. É bom, vai por mim, eu gosto.
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0: É como eu, praticamente, e mau. Forte, feio, informal e mau. Pronto.
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0: 232-60-10. Vamos já aqui à Tasca 1.
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0: Ora, tenho aqui uma grande canção que diz uma grande verdade. Confia em mim. Hã? Lindo, confia em mim.
5: Posso te dar um conselho?
0: Não, confia antes em nós. Não estamos por cá. Ó, Sandrinha, boa tarde.
6: Boa tarde, Paulinho.
0: Então queres então umas torradinhas com um molho de amêijoa e com coentros?
6: E coentros, olha, a pipoca também está aqui.
0: A pipoca, mas está aos saltos.
6: Paulinho.
0: Não está?
6: Paulinho.
0: Olá, Lili. É pipoca.
6: Está aos saltos contigo.
0: Olha, é pipoca, ela tem desprezado o menino. Tem desprezado o menino, não tem ligado. E eu tenho aqui já o nome dela riscado aqui do mapa. Do mapa.
6: Não, mas a pipoca gosta de ti. A pipoca gosta de ti.
0: Claro que sim. Eu adoro pipocas. Adoro. Adoro pipocas. Olha, vais de cá para quem é a música do José Alberto Reis, Sandrinha?
6: Olha, para ti e para a pipoca, pronto.
0: Só para nós dois.
6: Só para vós.
0: Confia em mim. Beijinhos, até amanhã.
6: Isso mesmo.
0: Obrigado, Sandrinha. A Sandra do restaurante da Sandra, nas aldeias. Ah, maravilha, vem aqui provar os nossos petiscos, que é para ela aprender como é que se fazem petiscos aqui, como é que se beijam os pipos também.
1: Porquê que passas tanto tempo ao telemóvel?
0: Porquê? Porque apetece-me, e eu também não estou só ao telemóvel, estou nas redes sociais. Porque agora o Saraiva gosta das redes sociais. Então, boa tarde.
7: Boa tarde, Paulinho.
0: Ah, senhor Fernando Silva, que está em Vermoil Pombal.
7: É verdade, eu confio em si também.
0: Claro, ainda bem. Ainda bem.
7: Confio em Deus, não é?
0: Olha, hoje é dia de fazer dieta. Aliás, hoje é dia de não fazer dieta, ainda
7: não. Ah, tá bem. Umas amêijoazinhas serviam tão bom.
0: Ah, eu tô...
7: Agora, só após tu vai na casa do tinto, é que sou como hoje assim.
0: É cheio.
7: É, sim.
0: O importante é que esteja cheio, não é, Sr. Fernando?
7: Deus que não seja assim, azedo.
0: Maravilha.
1: Por que não me contou que namora?
0: Não me apeteceu. Olha, caramba. Olha, vai dedicar para quem?
7: Olha, é para ti já, vai para toda a sua família. Para a nossa amiguinha Vera, Rússia, que vai com o ouvir também, que essa menina eu conheço pessoalmente, graças a Deus. Vai para o António Macedo, para a Dona Virgínia, ele também que leva só copo de cada vez.
0: Sim, é um de cada vez e cheio.
7: Exatamente.
0: Aliás, ele só bebe um copo. Agora o copo é de litro.
7: Não, o copo mede para ser. Beba o líquido, mas que o líquido seja posto dentro do copo.
0: Está bem.
1: Que
0: seja,
1: lindo.
7: Seja um copo assim, de litro e meio, também. Acho que não faz muito mal. Digo eu.
0: E é tudo?
7: É, assim também é para todos.
0: Olha, um abraço e até amanhã.
7: Um grande abraço também, até amanhã.
0: Adeus, obrigado.
7: Obrigado.
0: Vamos a ligar 232-60-10-71. 232-60-10-71. Vamos ver se atende mais alguém, porque desapareceu daqui. O Rúlio Iglesias português desapareceu daqui, não sei o que é que se passou. É sério. Vamos lá, 232-60-10-71. 232-60-10-71. Quero passar o que você gosta, está bem, mas para isso você tem que ligar. 232-60-10-61. Então, boa tarde.
8: Sim, boa tarde.
0: Boa tarde, estou a falar com quem?
8: Com o Arménio Paiva de Alguns.
0: Está tudo bem, Sr. Arménio?
8: Está tudo, mais ou menos. Segunda-feira é que a médica me vai dar nas orelhas.
0: Então porquê? Hoje não faz dieta?
8: Pois, eu não. Eu não faço mesmo. Mas ando aqui parece um palito.
0: Está a ver? E eu faço dieta, estou aqui que nem que nem sei o quê, é sério.
8: Mas eu como bem, mas ando aqui magrinho, parece que passo fome.
0: Ainda bem. Eu gostava de ser assim. Gostava mesmo. Olha, e vai dedicar para quem a música?
8: É, para eu ouvir, para vocês aí, para o nosso amigo Carlos Ferreira do Luxemburgo, que é de Miranda do Corvo, não sei se ele está a ouvir, se não, para o nosso amigo António Macedo e para a esposa, e para todos que estão a ouvir.
0: E é tudo?
8: É tudo.
0: Olha, um abraço e até logo.
8: Obrigado,
0: obrigadinho, senhor Arménio. Obrigado. Arménio Paiva da Lousã, que está ali também todo contente a fazer dieta.
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0: Claro que sim. Então, mas o pipo é que tem que se abrir, tem que se despejar. É só para rimar. Então, boa tarde.
5: Olá, Paulo, boa tarde.
0: Ai, Vera. Vera, hoje está com uma saia bonita, um vestido lindíssimo.
5: Ah, pois eu tenho vestido lindo, tenho.
0: Claro, então, que, ainda hoje é proibido vestir calças.
5: Ah,
0: não sabia, Vera.
5: Não sabia, não.
0: Pois não, que você de manhã despreza o menino. Ah, bem.
5: Oh. Até a próxima, Paulo. Ando sempre a correr e foi uma pessoa nem sempre lembra.
0: Já mamas! Agora não mama nada que nem é muito cedo. Olha, vai de cá para quem?
5: Vou deixar um beijinho para a minha filha Beatriz, para todos que estão de aniversário. Vou deixar aí um beijinho ao Fernando Vermelho Pombal, que já o ouvi, tudo a correr bem para ele. Vou deixar um beijinho também ao senhor António Macedo e à dona Virgínia, um beijinho grande também para eles, se quiserem estar a ouvir. E para todos, olha, para todos da minha listinha, para todos os bombeiros das Juventudes com Rápidas, senhores. E para vocês aí, Paulo, com um beijinho grande, tudo a correr bem. E até amanhã, até o dia desse, se quiserem.
1: Beba com moderação.
0: Isto tem que ser, o pessoal tem que saber beber. Olha, hoje temos ameixoa também com um molho muito bom para se lá molhar o pão.
5: Até e quanto é que isso custa?
0: Ah, é de graça.
5: Ah, até posso ir aí à vontade.
0: Pronto, depois tem que beber um tintinho que custa 40 euros a taça. Mas isso...
5: Ai, Jesus! Dessa falência.
0: Ai, falência. Um beijinho, Vera, confia em mim.
5: Sim, Paulo, tchau.
0: Confia em mim, Vera, confia em mim. Vamos lá embora.
9: Bonito.
0: Claro que sim. Vamos lá ligar. 232-60-10-71.

0: Ora está, José Alberto Reis, confia, confia em mim.
1: E aí, amor, vamos aproveitar que as crianças estão na escola e vamos namorar? A eletricidade até subiu aqui, ó.
2: Do que adianta a eletricidade subir se o poste já caiu faz tempo?
0: Ai, o poste.
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0: Maiara Maraíza, eu bebo. Uma sugestão do João Ferreira de Castelo Branco.
4: Eu estou toda molhada.
0: Alguém traga uma toalha a esta menina, se faz favor. Por favor, precisa de secar. Que coisa. Oh, Tó, boa tarde.
5: Boa tarde.
0: Anda por onde, Tó?
5: Oh, pá, estou a passar aqui óbitos, pá. Não tenho uma de 7:30, pá. Já vim comendo cedo, pá.
0: Ah, não te preocupes, é só pedir.
5: Pronto, vai mandar o meu correio azul que é mais rápido.
0: Então e vai ela. E vai para quem a música?
5: Opa, estou na roda, partir tudo bom. Até amanhã, se as quiser, para todos os ouvintes, e na roda ali do governo, pá.
0: Aquele abraço, até amanhã.
5: Pá, obrigado,
0: amanhã. Deus, obrigadíssimo.
4: É na Tasca que eu estou bem.
0: Ainda bem, querido, ainda bem. Não é só tu. Há muito mais gente que está bem aqui na Tasca. Olha, por exemplo, a Cristel Seixas. A Cristel Seixas está muito bem aqui na Tasca. Está ou não está, Cristel?
6: Oh, é verdade.
0: E também gosta de beber, não gosta, Cristel?
6: Gosto, sumo, chá.
0: Agora sumo, é sério. Temos aqui vinho tão bom que veio para aqui beber sumo. É sério. Olha, vais dedicar para quem a música?
6: Vou dedicar para a minha prima, que está aqui, para o meu primo, para si, para a Lucerada, para a minha família em Portugal, para os meus pais e para toda a gente, com a Tasca.
0: Um beijinho, até amanhã.
6: Até amanhã, beijinho.
0: Aí eu bebo. Vai, Maiara Maraíza.

0: sexta, ainda só quarta, ainda só quarta. Aí eu bebo Maiara e Maraísa.
1: Oi, neném, o que é que você tá fazendo?
2: Eu tô me maquiando, você não tá vendo, não? Abestado, você é cega, é? Quer que eu desenhe pra você?
1: Mas você tá se maquiando pra quê?
2: Pra ficar bonita.
1: E que hora começa a fazer efeito?
0: Ai, é que horas? É só logo à noite.
3: Taste 3.
0: Madonna, nem a propósito, La Isla Bonita.
4: Eu queria uma caixa de preservativos.
0: Desculpa, é na porta ao lado, aqui é uma tasca. Aqui a gente só vende vinho bom, ameijos e por aí adiante. Isso não vendemos. É na porta ao lado, se a saber. Ou era o José Mazotti, boa tarde.
5: Olha, buenas tardes, buenas tardes.
0: Está buenas... quase a chegar a Mangualde. A Mangualde ou Viseu?
5: Exatamente, 20 minutos de Mangualde.
0: Olha, que maravilha. Não me diga que hoje vai dedicar ao marido da sua mulher.
5: É para todos, é para todos.
0: Vai dedicar para quem esta canção?
5: Ah, tá, qual é a canção? Eu não ouvi.
0: Madonna, La Isla Bonita.
5: Ai, é Madonna. Madonna já está a ficar velha também. Então.
0: Achas?
5: Acho. Ela está em inverno, mas ela tem os anitos.
0: Está um espetáculo.
5: Com aquelas operações todas, ela continua jovem, isso é verdade.
0: E está bonita na mesma.
5: Então, vamos dedicar aí para o Lico Bale,
0: sim,
5: para o Paulo Paraiva, aí para o meu irmão, para o João Barrão, não sei se ele já entrou hoje. Eu só estou há 10 minutos aqui, entrei.
0: Ele só se lembra da Santa Bárbara quando está a trovejar.
5: Exatamente. Já hoje eu tenho uma molha, quer dizer a verdade.
0: Então, enerva-me, depois eu mando Saraiva. O que é que vocês querem?
5: É verdade, já hoje eu apanhei uma molha, é verdade. Podem não acreditar, mas foi verdade. Em Espanha.
0: É tudo?
5: Para toda a gente, para a minha mulher, para o marido da minha mulher, para todos,
0: vem. Eu não disse que ia dedicar ao marido da mulher, eu disse, então.
5: Está aqui, Salvador, está aqui. Vai, volta lá.
0: Abraço, Eros Ramazotti.
5: Abraço.
0: Obrigadíssimo. Obrigado.
6: O que é que uma mulher quer ouvir à noite?
0: Quero ouvir à noite. Então, tens vinho no pipo? Então, boa tarde.
7: Boa tarde, Sr. Paulo.
0: Oh, Sr. José de Moimento da Serra.
7: Exatamente.
0: E tem andado fugido aqui da emissão? Onde é que tem
7: pois
0: andado?
7: Tenho tido tempo.
0: Ai, tempo.
7: Então o que é que há para pescar?
0: Hoje temos, atenção, torradinhas e um molho muito bom de ameijoa, que é muito bom.
7: Então pode ser um molhinho de ameijoa com umas torradas e 5 litros de vinho.
0: Pronto, 5 litros de vinho custa mais ou menos 100 euros, está bem? Pois paga ali à saída.
7: Mas é dividido por 4 também.
0: E claro, também não é nada, estão a 25 euros a cada um, isto é alguma coisa.
7: Exatamente.
0: Pelo amor de Deus, não me enervem. Vai dedicar para quem?
7: Então vou dedicar para a minha esposa, para as minhas filhas, aqui para o pessoal da Tasca que está comigo, para o Eduardo Mota de Nespreira, para o Mel Esteves do Iru, para você e para o Carteiro Reus.
0: Um abraço, até amanhã.
7: Até amanhã, Chupão.
0: Deus obrigado. La Isla Bonita, Madonna, a chamar-me Madonna Velha. Ai, sim.

0: La Isla Bonita, grande canção da Madonna.
1: Ô amor, eu vi aqui na internet que a mulher sábia edifica o lar.
2: Meu filho, a mulher sábia nem marido tem.
0: Esta malta tem que perceber. Mulher é muito esperta. Aliás, mulher, atenção, é das melhores coisas que Deus inventou.
3: Ai, filha, que casaco lindo.
0: Olha, esse casaco também te fica bem com essa saia. Fica, por acaso, não fica nada mal.
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0: Matias Damasio, comandantes. Manuel, boa tarde.
5: Boa tarde.
0: Desculpa lá, é que há aqui gente a meter-se na nossa conversa, para depois estragam isto tudo.
5: Não vale a pena, para quê?
0: Nadinha, absolutamente nada.
5: Nada.
0: Olha, Matias Damasio, comandantes, vai para quem?
5: Para todo o pessoal da Tasca, para o barman, para todo o staff e todo o grupo de Brinco ao Baile, e para o pessoal que eu costumo dedicar, para o Tiago, para o Zé Rocha, para o Nelsito, que anda ali em cima ao ouvir, e para o Paulo Rodrigues, seja quem taxista, e acho que está tudo, desculpa, são todos benfiquistas, e já agora para todo o povo aqui de Tondela, para todo o povo.
0: Andas por Tondela?
5: Exatamente, estou aqui pertinho do estádio, aqui mesmo ao lado.
0: Ai, já fui tão feliz aí perto.
5: Muito bem.
0: Estima-me essa zona, está bem?
5: Claro. É Beirá.
0: Claro que sim. Abraço, Manuela, até amanhã.
5: Abraço, até amanhã.
0: Deus, obrigado.
6: Vocês podiam parar aí a guerra um bocadinho, que o nosso capitão está com dores de cabeça.
0: Porque toma um banurão, se quiser. Então, boa tarde. Ai, como ele está. Ai, senhoras Drumley. Consegue fazer o 4 e o 5 ou só o 5?
7: Faz o 7.
0: O 7?
7: Sim.
0: Que é 5 mais 2. Então, diga-me lá, o que é que anda a fazer nesta quarta-feira?
7: Hoje não vejo aqui ao fundo aqui na Tasca.
0: Hoje há cá tudo, é só pedir.
7: Pois, por isso, olha, está aqui o número aqui ao meu lado, o da barriga grande.
0: Ah, grande. Assim, ouvi dizer.

0: Ouvi dizer que o Arthur teve que comprar outra cadeira.
1: Pois.
0: Já nunca havia naquela.
1: Pois. Mas eu sinto.
0: Olha, e tu sabes porque ele comprou uma cadeira grande? Ele, como faz as madrugadas, aproveita para dormir.
1: Pois, claro.
0: Ah, pois.
1: Mas esta noite ele fez gazeta.
0: É verdade.
1: Fez gazeta.
0: Quando? Hoje?
1: Sim.
0: Então, que eu digo, a cadeira é grande. Ele esteve a experimentar a cadeira e adormeceu.
1: Pois, claro. E daqui a me quando eu aqui o muro, ele vai lá para fora.
2: Safadinho.
0: É sério. Ó, senhor Asdrubo. Quer um copo grande ou pequenino?
1: Mas sabes como é? É de litro.
0: Tem que ser de litro, não é?
1: Pois, claro.
0: Olha, hoje também é dia de não fazer dieta.
1: Pois por isso é que eu como. Eu bebo e não como.
0: Não percebi.
1: É por isso que eu bebo e não como.
0: Exatamente. Oh, e você bebe tanto, que até enrola a língua.
1: Olha, eu não preciso de dentes para beber.
0: É verdade. Olha, um abraço e até amanhã.
1: Até amanhã.
0: Vá para dentro.
1: Põe também um pouco.
0: É adeus. Ai, a minha vida. Então, boa tarde.
3: Olá, Paulo.
0: Olá, Margarida. Margarida vai à fonte, Margarida vai à fonte, vai partir a cantarinha. Que é uma canção muito bonita.
3: Sim, senhora.
0: Atenção, uma canção que vai estar em primeiro lugar daqui a uns dias, vais ver.
3: Pois, acho que sim.
0: Maravilha.
2: Ah, que bonitinho!
0: Bota bonito nisso. Olha, vais de cá para quem, Matias Damasio?
3: Olha, para a minha família, para as minhas colegas de trabalho. Vou brincar ao bairro, para ti, para todo o auditório, para a Guida, Reis. Para toda a gente que nos ouve, que participam, que não participam.
0: Olha, a Margarida Moraes está viva.
3: Pois está, graças a Deus.
0: Eu estive com ela de manhã, portanto está viva.
3: Está viva.
0: É só para dizer isto, para nada. Olha, hoje é dia de não fazer dieta.
3: Ah, pois, mas eu tenho que fazer.
0: Não! Hoje não.
3: Fazer, Paulo.
0: Amanhã abusas, hoje não. Aliás, hoje abusas, amanhã não.
3: Amanhã não abuso nada.
0: Então porquê?
3: Porque vou ao hotel de 5 estrelas, não posso abusar.
0: Ai, que maravilha. Olha, desejo-te uma boa estadia.
3: Ah, pois.
0: Beijinho, Margarida, até amanhã.
3: Beijinho, já, Paulo.
0: Deus, obrigado, boa viagem.
3: Tchau.
0: Ai, meu Deus. Ora bom, já a seguir temos o quê? Temos a melhor hora do dia com a Cristina Ferreira. Eu não sei como é que ela consegue fazer esta hora depois de sair daqui. Sabe Deus como é que ela já sai? Não é? Depois temos o Arthur Matos às 7, depois às 9 da noite o António Macedo. Eu também não sei como é que ele consegue fazer o programa. Sério. Já o avisei, António, não podes ver tanto.
4: Simpático, homem, da gente simpática.
0: Isso é sempre, o António, sempre simpático. O melhor, quase sempre. Também não é sempre, não é? Pelo menos pode. Não pode ser sempre. Ora bom. Tarde de quarta-feira, vamos para mais alguém. Então, boa tarde. Alô? Quem é o menino mais lindo da Tasca? Está bem.
5: E aí, vizinho, está fazendo o que aí?
6: Nada, não, só vendo o tempo passar.
5: Ah, você não quer ir lá em casa dar uma furada, não?
6: Dar uma furada?
5: Sim, mas espera aí, tu fura bem?
6: Claro que eu furo bem.
5: Ah, então vamos.
6: É. Mas é furar mesmo?
5: Sim, furar.
6: Então vamos.
5: Aqui, vizinho, ó. Eu tô querendo botar um quadro nessa parede aqui, só que eu não sei usar isso aqui muito bem.
6: É pra furar a parede?
5: Sim.
6: Ah, eu pensei que era pra furar outra coisa. Vai chamar o pedreiro.
5: Ai, gente.
0: Ai, meu Deus. Ai, quero lhe dar uma furada. Como dantes. Matias Damasio, até amanhã.
2: E se eu digo é pedido?
0: Mais nada.

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7: 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Boa tarde. São 18 horas.
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8: Bem-vindos, estas são as notícias na Antena Livre. A incubadora de negócios The Rock, em Gouveia, recebe amanhã a Feira de Emprego, Qualificação e Educação Faz Acontecer, promovida pelo CLDS 5G, o Projeto Integrar, e a ADRUS, a Associação de Desenvolvimento Rural da Serra da Estrela. A atividade destina-se a estudantes, desempregados e empresários que ao longo do dia poderão contactar instituições de ensino superior, entidades formadoras, empresas, IFP e entidades de apoio educativo e financeiro. Haverá também palestras e conversas com empreendedores. A feira assume-se como um ponto de encontro entre o futuro e a oportunidade, onde as ideias ganham forma, os percursos se definem ou redefinem e as escolhas se tornam mais claras e conscientes, adiantou o município. O projeto Integrar, o projeto de integração de migrantes, promove no próximo sábado, entre as 11 da manhã e as 4 e meia da tarde, uma sessão aberta à comunidade no Parque do CISE, no Centro de Interpretação da Serra da Estrela, convidando à participação de crianças, famílias e população em geral. De participação gratuita, a iniciativa pretende criar um momento de encontro e partilha entre diferentes públicos, promovendo a inclusão e o diálogo intercultural através da arte em contacto com a natureza. O programa inicia-se às 11 da manhã com uma caminhada orientada pelo artista Miguel Ângelo, que irá conduzir os participantes na exploração do espaço envolvente, com enfoque nas espécies naturais e na botânica. À uma da tarde realiza-se um piquenique colaborativo, sendo cada participante convidado a contribuir com um elemento para a partilha. A partir das 14h30, 2h30 da tarde, decorre uma sessão artística orientada pela artista Liliana Bernardo, que centrada na criação de uma peça coletiva, uma toalha de mesa com o tema Ceia para Todos, utilizando técnicas de bordado e também de pintura de texto. O Integrarte é um projeto piloto inovador que cruza arte, educação e inclusão social em contexto escolar e comunitário a decorrer no Agrupamento de Escolas Dr. Guilherme Correia de Carvalho. Promovido pela Rural Move, o projeto é um dos vencedores dos Prémios Caixa Social 2025 na área da inclusão social e solidariedade, destacando-se pelo seu caráter inovador e impacto junto de crianças e jovens migrantes, das suas famílias e da comunidade local. Desenvolvido em parceria com o município de Ceia, a Universidade do Minho, responsável pela implementação da metodologia Content and Language Integrated Learning e a Agência para o Desenvolvimento Turístico das Aldeias do Xisto, o Integrarte utiliza a arte como ferramenta para promover o bem-estar emocional, o desenvolvimento de competências linguísticas e sociais e o fortalecimento de comunidades mais coesas, inclusivas e resilientes. Ao longo dos próximos meses, o projeto irá continuar a dinamizar sessões artísticas regulares, reforçando o seu papel enquanto espaço de encontro entre culturas e de valorização da diversidade. Castelo Branco, Idenha Nova, Manteigas, Ceia, Gouveia, Castro Daire, Guarda, Fundão, Covilhã e Celurico da Beira vão participar na tradição secular da Rota da Transumância, que vai ser recriada a partir de sexta-feira em 10 aldeias da Beira Baixa, da Serra da Estrela e também da Serra de Montemuro, com o objetivo de sensibilizar para a necessidade de preservar a pastorícia. A pastorícia está a desaparecer e com ela toda uma identidade que está na gênese das gentes beirãs. É imperativo preservar este legado e o turismo pode ser um instrumento para o fazer. Defendeu a Destinatur, a Agência para o Desenvolvimento de Turismo de Natureza, promotora da Grande Rota da Transumância. A Transumância, que é um património vivo, reúne saberes e práticas comunitárias, molda paisagens, reforça identidades locais e sustenta expressões culturais e gastronómicas profundamente enraizadas no interior, acrescentou. Financiada pelo Programa Operacional Regional do Centro, no âmbito da Estratégia de Eficiência Coletiva do Plano de Ação de Programação de Valorização Económica de Recursos Endógenos, Explore, iNature e Center Geoparques 2030, a Grande Rota da Transumância terá a sua primeira etapa na sexta-feira em Castelo Branco. A Câmara de Viseu lançou uma oferta pública de aquisição para comprar 50 imóveis destinados a arrendamento acessível, mas recebeu apenas 9 propostas. Para o presidente João Azevedo, os números confirmam a gravidade da situação habitacional no concelho, considerando que esta iniciativa deveria ter sido feita há 2 ou 3 anos. Perante estes números, a autarquia decidiu alargar o prazo para a apresentação de propostas por parte dos interessados até dia 7 de maio, amanhã. A autarquia pretende adquirir habitações de tipologia T1 a T3 em bom estado de conservação para integrar o parque habitacional municipal, priorizando jovens e famílias monoparentais. O investimento previsto é de cerca de 12 milhões e meio de euros, com candidatura a financiamento do PRR. E agora vamos ao desporto. A edição é de João Cruz.
9: Ontem, na nossa edição do Jornal do Desporto, anunciamos que a Associação Futebol de Viseu vai fazer grandes alterações nos quadros competitivos distritais do futebol sénior. Hoje vamos ouvir o presidente José Carlos Lopes, faz a revelação das alterações a levar efeito.
10: As duas divisões começam a ser insuficientes, temos campeonatos sénior de futebol e lançámos um grande para os nossos clubes em reuniões centralizadas e acharmos que a nossa primeira divisão distrital havia vários níveis dentro da primeira divisão distrital, então propusemos aos nossos clubes uma nova divisão. A maior parte dos clubes foi favorável, claro que há alguns constrangimentos no sentido que, em termos de apoio, que podiam perder apoio a nível de camarários ou não, estamos um bocado, agora está a chegar à fase final e há muitos clubes ainda a lutar para se manterem nessa divisão, porque vamos

uma divisão de honra como a que temos ao nível da série do Campeonato de Portugal. Temos um campeonato da divisão de honra fortíssimo, é muito credenciado, toda a gente sabe, a nível do nosso campeonato, e trazemos uma primeira divisão também muito forte a nível

0: Vamos a ter três divisões sérias de futebol.
1: João Cruz no fecho deste bloco de notícias, aqui na sua Antena Livre.
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1: Olá, boa tarde. Bem-vindos à nossa emissão de quarta-feira, dia 6 de maio. E abrimos a melhor hora do seu dia com este tema espetacular que junta Luís Represas com Mia Rose e que nos leva até 2018. Chama-se Na Curva do Horizonte. Nós vamos assim fazer este caminho, esta estrada, juntos, nas curvas, nas retas, até bem longe, lá no horizonte. Bem-vindos então ao nosso programa. Hoje comemora-se o Dia do Acordeão. Já lhe conto tudo. Mas agora tenho mais um tema de sucesso para passar na sua Antena Livre. Vá, seguimos juntos. É tão bom estar por aqui consigo.
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preços agrícolas podem aumentar 8,5% devido à guerra no Médio Oriente. É o destaque desta edição do Pulsar Económico.

os preços agrícolas podem sofrer um agravamento significativo de 8,5% ao longo deste ano, impulsionados pela escalada do conflito no Médio Oriente. A instabilidade geopolítica na região está a causar fortes perturbações nas cadeias de abastecimento globais, afetando não só o custo da energia e dos combustíveis, mas também o transporte e o acesso a matérias-primas essenciais. Este choque logístico e energético traduz-se num aumento generalizado dos custos de produção, que inevitavelmente será refletido no valor final dos bens alimentares a pagar pelos consumidores. Esta previsão gera grande preocupação quanto ao impacto na inflação e no custo de vida, especialmente em regiões fortemente dependentes de importações, como é o caso da Europa. Os especialistas alertam que a manutenção deste cenário de guerra e a consequente pressão sobre o setor primário podem agravar a insegurança alimentar e esmagar o poder de compra das famílias. Face a este contexto desfavorável, o mercado antecipa a necessidade de eventuais apoios ou intervenções estratégicas para mitigar o choque nos preços, para proteger os produtores agrícolas e os consumidores finais. O mais recente relatório do Instituto Internacional de Pesquisa da Paz de Estocolmo, referente a 2025, revela que as despesas militares mundiais atingiram um novo valor recorde naquele que foi o 11º ano consecutivo de crescimento. Este aumento foi amplamente dominado por três países, Estados Unidos, China e Rússia, que em conjunto foram responsáveis por 51% de todo o investimento global no setor da defesa. Juntos, estes três países somaram cerca de 1,480 bilhões de dólares em gastos, evidenciando o peso que continuam a ter na corrida global aos armamentos e na definição da balança de poder internacional. A contínua escalada destes orçamentos é o reflexo direto de um cenário global marcado pela proliferação de conflitos armados e pelo agravamento de tensões geopolíticas. O continente europeu destacou-se com um salto substancial nas despesas militares, um aumento na ordem dos 14%, motivado pelo prolongamento da guerra na Ucrânia e pelo esforço reforçado dos países aliados para garantir a segurança face à ameaça russa. No primeiro trimestre, a dívida pública portuguesa registou um agravamento ao fixar-se nos 91% do produto interno bruto. Esta subida interrompe a trajetória de descida mais acentuada que vinha a observar-se em trimestres anteriores, refletindo em grande medida as dinâmicas normais de financiamento do Estado no arranque do ano. Habitualmente, os primeiros meses são marcados por um maior volume de emissões de dívida por parte do Tesouro, com o objetivo de antecipar necessidades de financiamento e garantir uma margem de manobra financeira confortável para o resto do ano. Apesar deste aumento no rácio, o foco das autoridades mantém-se na redução estrutural do peso da dívida na economia nacional. A evolução futura deste indicador dependerá agora da rigorosa execução orçamental e do ritmo de crescimento económico do país nos próximos meses. Caso o PIB mantenha um ritmo de expansão sólido e o saldo das contas públicas permaneça controlado, a expectativa é que o rácio retome a sua trajetória descendente até ao final de 2026, indo ao encontro das metas de sustentabilidade financeira definidas pelo Governo. Em abril, o mercado automóvel em Portugal registou um desempenho bastante positivo, com as vendas globais de veículos a crescerem 14,4% em comparação com o mesmo período do ano passado. A liderança deste mercado coube à marca francesa Peugeot, que se destacou na preferência dos consumidores e impulsionou os números do mês. Para além dos automóveis de passageiros, os dados revelam que outros segmentos comerciais acompanharam a tendência de subida. O mercado de ligeiros de mercadorias cresceu 7,7% face ao mesmo período do ano passado, totalizando 2.719 unidades matriculadas. Em paralelo, o segmento de veículos pesados, que engloba o transporte de passageiros e de mercadorias, apresentou um salto ainda mais expressivo, com um aumento de 20,1% face a abril de 2025 e 658 unidades comercializadas. Entre janeiro e abril de 2026, o consumo de eletricidade em Portugal registou um aumento de 3,5% face ao mesmo período do ano passado. Este crescimento contínuo da procura reflete em grande medida o dinamismo da atividade económica nacional e a retoma do consumo nos setores industrial e de serviços, para além do impacto das variações climatéricas no consumo doméstico durante os primeiros meses do ano. Os dados evidenciam uma economia ativa que, por norma, se traduz numa maior exigência energética para
sustentar a produção e o dia-a-dia das famílias. Apesar deste acréscimo substancial no consumo global, a resposta do Sistema Elétrico Nacional tem sido acompanhada por uma forte dependência de fontes renováveis, com o habitual contributo decisivo da produção hídrica e eólica no inverno e no início da primavera. Uma parte muito significativa da procura foi suprida de forma sustentável.

0: para chegar.
1: Estamos juntos neste final de tarde, são agora 18h41 e se tiver informações de trânsito pode partilhar aqui com o estúdio pela linha 936667449. Entretanto, atualizo o estado do tempo para amanhã, dia 7 de maio, quinta-feira. Vai ser um dia de céu em geral pouco nublado, vai aumentar gradualmente as nuvens com ocorrência de aguaceiros a partir do final da manhã. Pequena subida da temperatura também está prevista, principalmente da mínima e na região norte e centro do país. Quanto às máximas previstas para amanhã, Viseu 17, 16 para a Guarda, 20 para Coimbra e para Porto Alegre, também 19 em Vila Real, para Aveiro e ainda para a região de Leiria. Viana do Castelo vai contar com 18 de máxima, Braga 21, também a mesma temperatura em Lisboa, em Setúbal e ainda em Faro. Quanto aos avisos, para amanhã tudo tranquilo, com tudo verde. Portanto, temos permissão para continuar a viagem. Está verde? É para acelerar. E por aqui, vamos voltar à música. Obrigada pela companhia que nos faz, seja a viajar, a trabalhar ou já por casa, a começar a preparar o jantarinho. Até eu consigo imaginar o cheirinho que vem aí da cozinha. Muito bem. Então vá, faça tudo o que tem para fazer, todas essas tarefas, mas a ouvir, Antena Livre.

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1: Mais uma pausa na nossa emissão para abrir a agenda. É o Radar Cultural que nos leva até Mangualde, que vai receber uma prova internacional de trial 4x4 já neste mês de maio, mais precisamente no fim de semana 16-17.

0: promete trazer ao território dezenas de equipas que trazem pilotos completamente entusiastas da modalidade, com desafios técnicos exigentes e forte componente de espetáculo. Sábado 16, o programa inicia-se com verificações administrativas e técnicas na Praia Artificial de Mangualde. Segue-se a deslocação para a pista na Serra das Pousadas, em Sanches de Tavares. Domingo, realiza-se também uma prova de resistência, com início nesta Serra das Pousadas e a terminar a cerimónia de prémios na Praia Artificial de Mangualde. A competição conta com o apoio do município e também, claro, de várias entidades que assumem um importante evento de promoção desportiva e também turística, com impacto na economia e aqui a ser também um ponto de atratividade para, não só para Mangualde, mas também para toda esta região. Anote na sua agenda, 16 e 17 de maio, uma prova de 4x4 trial, uma prova internacional.
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0: Mais uma dica de agenda que partilho consigo aqui no nosso programa de Regresso a Casa. Neste dia que se comemora o acordeão, um instrumento cheio de histórias e factos que muitos desconhecem, como o piano de trincheira. Já ouviu falar? Durante a Primeira Guerra Mundial, o acordeão era tão popular entre os soldados que ficou conhecido como o piano de trincheira. É um instrumento que respira. É frequentemente chamado assim órgão de mão ou órgão portátil. Como o som depende do fluxo do ar do fole, diz que o músico respira em conjunto com o instrumento quando está a tocar. E pronto, são histórias destas que marcam a data que hoje se comemora. E em Portugal há cada vez mais músicos a optar por este instrumento. Por cá é o acordeão, no sul do Brasil é a gaita e no nordeste é a sanfona. Podemos comemorar a data, não podemos? Agora com Kim Barreiros, o senhor do acordeão.

Já estamos a chegar ao final do nosso programa. E um dia destes li uma frase que me captou a minha atenção e que quero partilhar com vocês. Que diz: já percebeu que o GPS nunca diz "você errou o caminho", mas sim "recalculando nova rota". E é assim a vida, não é? Nada de desistir, mas sim de encontrar novos caminhos. E um bom caminho é o que dá acesso à sua Rádio Antena Livre. Obrigada pela companhia que me fizeram. Já agora quero deixar um beijinho e um abraço aos aniversariantes de hoje. Se for o seu caso, que tenha a continuação de um dia feliz. E marcamos encontro amanhã, por aqui, pouco depois das 8 da manhã. Da minha parte, fica garantido. Fiquem bem. Até amanhã.

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1: Olá. Dizia alguém que posso não saber demonstrar que Deus existe, mas sei que com Ele os homens são mais felizes. Na estrada da minha vida, com Cristo ao meu lado, eu não tenho medo, pois tudo com Ele se torna mais leve e mais simples. Nas minhas lutas, nas minhas vitórias, Ele vai dizendo-me e apontando caminhos, sendo a minha opção estar com Ele. A jornada pode ser dura, mas com Ele ao meu lado, tudo se torna mais leve. Por isso, a fé não é uma teoria, mas o mais importante não é compreender Deus, mas sim confiar e acreditar nele. Pense nisto, já que este é certamente o lado bom da vida.
2: Seja bem-vindo à Antena Livre. Aqui a música é outra. 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
0: 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São 19 horas.
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1: Olá, viva então, muito boa tarde, bem-vindos ao seu Regresso a Casa, emissão de quarta-feira, e como hoje é quarta-feira, é dia de Uma Questão de Saúde.
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1: Uma Questão de Saúde com o Dr. Fernando Figueiredo, e o Dr. já está connosco. Vou dar as boas-tardes. Boa tarde, doutor. Espero que esteja a passar uma ótima semana, uma boa quarta-feira. Para já, com o solinho. Vens aqui, aqui. Hoje está solinho, hoje ainda não choveu. Tem que ir dar umas pingas, mas hoje tem estado um bom tempo. E por baixo não sei, mas por aqui tem estado um bom tempo. Espero que esteja a passar uma boa semana e vamos então para mais uma rubrica, não é assim, doutor? Boa tarde.
0: Ora, as minhas saudações e boa tarde para quem nos escuta.
1: É isso mesmo. Antes de irmos ao comentário da semana do doutor, queria falar consigo por causa do antivírus que anda por aí num cruzeiro. O que é que se passa, doutor?
0: O antivírus faz parte de uma panóplia de vírus que está na Terra. E só para dar uma ideia, existem mais vírus na Terra que as estrelas que nós conhecemos no Universo. À volta de 1200 a 1500 vírus, sensivelmente, infectam o ser humano por transmissão entre os humanos. Provenientes dos animais, estão mais de 200 que nos podem infectar. E mais de 800 mil vírus provenientes dos animais podem vir num futuro longínquo ou mais recente, mais de uma situação, a poder nos infectar. Falar nisso para que as pessoas não entrem em pânico, porque graças ao nosso sistema imunitário nós conseguimos manter na ordem esta panóplia toda de bicharada que está pronta a viver à nossa conta. Anda para aí tudo muito alarmado com este antivírus. Ele propaga-se entre os humanos com muita dificuldade. A acrescentar aqui aos vírus, já agora, só para as pessoas terem uma ideia, eu não vou falar nem das bactérias nem dos fungos, que também são assim numa quantidade muito jeitosa. O que é que acontece nesta situação? Está para aí tudo alarmado. É caso para haver precaução, e, como se costuma dizer, mas este não é daquele tipo de vírus, porque há uns que nos contagiam com relativa facilidade, casos da gripe, o Covid também foi um deles, mas no fundo o Covid não deixa de ser uma espécie muito semelhante ao da gripe, e por conseguinte, acho que as pessoas não estejam alarmadas, não vai haver problemas, em princípio. Mantenha o seu sistema imunitário em alta, que isto é que é muito importante. Muita vitamina C, o resíduo de C também pode dar uma boa ajuda. E se tiverem o sistema imunitário em alta, não vai haver problemas. E já agora aproveito para dizer que não comam coisas contrárias ao seu grupo sanguíneo ou tudo aquilo que sente que lhes faz mal, porque sempre que o fizerem vão ter quebra do sistema imunitário.
1: E agora sim, vamos então para o comentário da semana do Dr. Fernando Figueiredo. Com o que é que temos hoje, doutora?
0: Ora bem, nós hoje vamos falar das agressões a crianças nas creches. E que são bastantes as situações de agressões a bebés, crianças em creches, em jardins de infância e nos mais diversos locais de acolhimento. A estatística diz que em cada caso conhecido, 10 ficam por esclarecer, por se saber. É incompreensível que o nosso Estado, né, não tenha criado mecanismos para acabar com esta pandemia. Isto é uma verdadeiramente pandemia social. Dos casos conhecidos, quem nos desgoverna escondem-se por detrás do Ministério Público e outras instituições que levam meses, para não dizer anos, a atuarem, Enquanto, como diz o povo, as crianças continuam a levar porrada, não com o alho porro, mas sim a palmada, soco, pontapés, e, em alguns casos, adolescentes violados e ameaçados não só pelos abusadores, e, em alguns casos, dos poucos que conhecemos, pelos superiores dos criminosos. A tecnologia da videovigilância é de altíssima eficácia e a custos baixíssimos. Câmaras ligadas a aplicações permitem ver imagens com som num telemóvel, num computador, como costuma dizer, no outro lado do mundo. Ora, para que fique bem presente, basta ter um router, custa 12 a 40 euros, uma câmara que custa entre 10 a 50 euros, e pagar mensalmente um cartão SIM, 5 euros. 90% dos adolescentes sabem mexer nestes equipamentos, o que quer dizer que mão de obra é muito barata. Os pais, ou quem quer de direito das crianças, podem estar 24 horas a vigiar as crianças e até gravarem imagens. Senhores deputados, deixem-se dizer mal uns dos outros. Criem legislação com obrigatoriedade sobre esta temática e não venham com a conversa fiada da privacidade das pessoas, ou seja, a privacidade não pode compensar o crime, ou têm medo de ser apanhados nas curvas. Já agora, os lares da terceira idade devem fazer parte do rol. Para terminar, os pais nos infantários que pagam uma pipa da massa deveriam exigir às instituições para saber o que lá se passa.

0: Quem não deve, não tem. E já agora a Rol também, eu tenho, foi-se. Parece que há aí grandes problemas com a polícia. Equipamentos desses também deviam lá existir. E continuo a dizer, não venham com a privacidade da treta, porque a privacidade também tem limites em função do crime. Cá por mim, a minha privacidade pode ser posta a nu. Mas quando eu quiser fazer uma malandrice, meto uma meia de senhora na cabeça.
1: E fica disfarçado. E fica disfarçado.
0: Temos que rir um bocadinho para não chorar como se está a passar.
2: Porque
0: isto tem valores baixíssimos. Já agora também nas florestas, também meus equipamentos deles, para ver se apanham alguns. É. Hoje em dia ter uma cama não é preciso gastar milhões, compare às vezes 8. Podem espalhar isto para as cidades e aldeias, porque uma câmara, aliás, um polícia em frente a um computador pode estar a vigiar 100 lugares ao mesmo tempo. E por conseguinte, como não há dinheiro para pagar aos polícias, ao menos ponham aí umas câmarazinhas que um faz o serviço de 100.
1: Pois, também é verdade.
0: E não é preciso gastar milhões, como já ouvi falar de sistemas caríssimos.
1: Esses são outros negócios. E mais não digo. E mais não digo.
0: Estou a dizer esses valores, que é para não deixar margens de dúvida.
1: Mas, ó doutor, isso desses sistemas caríssimos são outros negócios.
0: Pois.
1: E mais não...
0: é a falta das câmaras a fazer o negócio. É.
1: E mais não digo. 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E agora vamos à primeira pergunta de hoje, que temos para hoje um ouvinte que gostava que lhe desse um conselho, porque todos os anos, no início da primavera, começa com o pingo no nariz, muita comichão nos olhos e a garganta um pouco irritada. Tem 45 anos, o seu grupo sanguíneo é o B+, e pergunta se existe alguma ajuda natural para este problema, e desde já agradece.
0: Há bem os pólenes, mais ou menos, né? Nesta altura do ano, que é o costume. Ora bem, pessoas com sintomas desta natureza, nesta altura do ano, têm garantidamente grande quantidade de toxinas no organismo. Volto a repetir, os pólenes têm como função purificar o organismo. É por isso que muita gente até toma pólen para aumentar o sistema imunitário e desintoxicar-se. A forma mais correta de acabar com este problema é retirar as toxinas, e a melhor de todas é, sem dúvida nenhuma, fazer uma sauna. Uma sauna com a cabeça de fora, que eu já aqui expliquei várias vezes. Como é do grupo sanguíneo B, pode mais ou menos ter uma ideia dos alimentos que deve comer ou não comer. Basta ir ao livro, Saber Comer e Beber é Saber Viver. E o grupo B deve privilegiar na sua alimentação kefir, queijos de cabra ou ovelha, e o kefir também destes animais. Deve comer iogurtes frequentemente. As carnes de veado, vaca e caprinos também são indicadas para ele. E regularmente tomar infusões de pau d'arco, equinácea e sabugueiro. Se fizer isto, melhora o seu sistema imunitário e, garantidamente, todos estes problemas que está a dizer, estou convencido que vão ser bastante atenuados, para não dizer suprimidos.
1: E está respondida à pergunta. Vamos à segunda pergunta de hoje. Esta nós ouvimos, é uma ouvinte também. Diz que tem um filho com 12 anos que frequenta atualmente o 6º ano de escolaridade. Quando tinha 7 anos, foi avaliado por uma equipa multidisciplinar e diagnosticado com um déficit de atenção. Desde essa altura, toma medicação específica e

0: concentra, mas, e concreta, aliás, mas apenas em tempo de aulas. Tenta não lhe dar os comprimidos nem ao fim de semana e nota a diferença. Claro, quando não a toma, fica muito mais desconcentrado e energético. Tenta fazer também quatro coisas ao mesmo tempo. Complementar, gostaria também de saber se existe alguma terapia complementar, como yoga ou meditação, que possa ajudar a largar a medicação de vez, coisa que tensiona e que aconteça dentro de pouco tempo. Por outro lado, receia que os métodos naturais sejam mais lentos a surtir efeito, mas custa-lhe muito dar-lhe químicos e precisa de encontrar equilíbrio. Desde já também agradeço pela sua atenção.
1: Ora bem, ao contrário, muita gente pensa, muitos dos produtos naturais são mais rápidos a atuar que os químicos. Em alguns casos até insubstituíveis. Não sou contra os químicos, já aqui falei várias vezes, mesmo com alguns efeitos colaterais, porque há também situações que a naturopatia não resolve, e eu costumo dizer que prefiro ser bom doente vivo que um morto saudável. Também não conheço o que é que o filho tem, então vou-me limitar aqui à pergunta, e por aquilo que aqui mais ou menos está descrito, estou plenamente convencido que estamos perante um indivíduo hiperativo. Ora bem, esta história de dar uma série de barbitúrios para acalmar o hiperativo não faz parte da minha lógica. Porque a forma de resolver muito dos hiperativos para já é tirar-lhes o telemóvel das mãos e puxar-lhes para o canastro. Porque se eles são hiperativos, têm que gastar energia. Jogos de futebol, jogos de corrida, jogos do que é que seja que lhes puxe para o corpo. Esta é a primeira, o primeiro passo a dar perante uma criança hiperativa, é ele gastar energia e não lhe dar calmantes, estar a camuflar toda uma situação. Ele tem que gastar a sua energia. Por outro lado, os ingleses, ou seja, no Reino Unido, descobriu-se que há uma planta que se chama Onagra, que atua com uma eficiência, não tem efeitos colaterais, e atua com uma eficiência ímpar nos indivíduos hiperativos. Inicialmente tem que tomar uma dosagem elevada, depois vai sendo diminuído, e além de ter esta faculdade, vai ajudar-me a melhorar muito as funções de irrigação cerebral, consciente, até vai ter vantagens para a pessoa em questão. E eu posso lhe falar disto não só pelo conhecimento, pelos muitos casos que já resolvi, e também em causa própria em familiares. Com sintomas em familiares diretos. Por conseguinte, está aqui uma solução, pode não ser, e como já aqui tenho dito, tanto a primeira como a segunda pergunta, eu acho que devem entrar em contacto. Isto é literacia de saúde, não são consultas, e poderá não ser a melhor opção.
0: Mas eu sei que isso é verdade, praticando desporto para gastar energias, é verdade, porque eu tenho um colega meu que o filho também era hiperativo, e ele pôs-o a praticar futebol, melhorou bastante, mas depois ele disse ao pai também que, além do futebol, queria também começar a praticar, porque também gostava de praticar boxe. Então aí é impecável. Chega a casa, janta, está a ver televisão, deita-se, dorme toda a noite, parece um anjinho.
1: É que os hiperativos têm uma outra faculdade. Normalmente são indivíduos bastante inteligentes. E então, porém, um indivíduo tem que estar a mexer. Ouvir, por exemplo, na escola dizer a mesma coisa 30 vezes. Para eles é um grande problema.
0: É complicado.
1: Não é fácil. Eles não precisam, eu costumo dizer, não precisam de aprender muito, porque esquecem pouco. E o que eles precisam é, de facto, terem atividade, porque eles têm, de facto, energia suficiente para fazerem aquilo que os outros normalmente não conseguem acompanhar. Normalmente as crianças hiperativas foram muito bem conduzidas, no futuro são grandes líderes, pessoas muito eficientes, bons trabalhadores, porque têm a capacidade de resolver muitas situações que o vulgo não é capaz.
0: Vamos agora para a nossa planta da semana de hoje, e hoje vamos falar na potentilha.
1: É verdade, e aí pelos campos ela existe. Ela gosta de dar em zonas úmidas, tem umas folhas grandes, saladas, mais ou menos acetinadas. Na parte inferior é que está mais a parte acetinada, e tem um sabor acre. As suas flores são amarelas e sustentadas por pedúnculos bastante compridos. É considerada uma erva silvestre, mas de grande valor terapêutico. Indicam-se as folhas da planta como antidesentérica, de conseguinte, quando há desentrias, diarreias, ela é bastante eficiente. Tem propriedades hemostáticas, por conseguinte, quando há pessoas que sangram, o uso desta planta, não só tomado como aplicado, é bastante eficiente. A raízes no combate a laringites, também é bom para úlceras atónicas e sobretudo para problemas menstruais. As infusões são recomendadas nas flatulências, nas cólicas, nas gastrites, sobretudo quando há gases e espasmos intestinais e do baixo ventre, e distúrbios menstruais, e asma tem uma fortíssima palavra a dizer. Aplicada externamente em forma de compressas ou em gargarejos, atenua infecções, também as infecções cutâneas e infecções da boca e da garganta. Há aí pelos campos, está aqui um bom medicamento, é só apanhar e fazer.
0: Mano, não custa nada, só o trabalho de apanhar, manava. E assim, se for hiperativo, também gasta queima energias. Apanhar o material.
1: Apanhar umas ervas também ajuda a queimar energias. Ora
0: bem, por isso é que eu digo, se for hiperativo, é o ideal também. E se precisar mais, tenho um colega meu que diz que para os hiperativos abriu agora um ginásio. Comprou meia dúzia de enxadas, tem lá um bocado de terreno, vão para lá para o ginásio, que a hiperatividade acaba constante.
1: Um bocado de terreno, pois abri um ginásio. Um ginásio no campo.
0: Um ginásio com medo de deixar. Doutor, vamos então para as nossas despedidas de hoje. Um abraço, a continuação de uma ótima semana, e desde já também, já vamos falar depois do fim de semana, um bom fim de semana. E como eu costumo dizer, se não for antes, até à próxima quarta-feira.
1: Foi um prazer estar consigo, com os nossos ouvintes. Obrigado pela atenção dispensada e até para a semana, com saúde e sorte. E já agora uns troquitos no bolso.
0: Essa parte é sempre o doutor. Vai nada. Um abraço e até para a semana, doutor. Foi assim a conversa com o doutor Fernando Figueiredo. Uma questão de saúde, é a rúbrica das quartas-feiras.
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0: E é isso mesmo. E agora vamos então, e foi então a rubrica Uma Questão de Saúde com o Dr. Fernando Figueiredo. E agora vamos então para a nossa rubrica também do Rally de Portugal. E disso fala então quem sabe, e quem sabe é nada mais, nada menos o Fernando Brito. Ele é que nos vai contar tudo aquilo que se vai passando também no Rally de Portugal. É isso mesmo. Daqui a pouco então vamos estar também em contacto com o Fernando Brito para falarmos então do Rally de Portugal, que já está na estrada. Começou hoje, não estou em erro. Se não estou em erro, começou hoje. Por isso, daqui a pouco então, vamos então para o Rally de Portugal com o Fernando Brito.

0: Então, como eu disse há pouco, que iríamos então já seguir falar com o Fernando Brito, o homem das máquinas, como eu costumo dizer. Ele é que é o homem das máquinas e o homem que vai estar a acompanhar o Rally de Portugal, que já está na estrada. E vou dar para já boas tardes ao Fernando. Boa tarde, Fernando. O Rally que já está na estrada, e como é que correu este primeiro, como é que está a correr este primeiro dia do Rally, já, o primeiro dia do Rally na estrada? Porque o Rally já começou há mais tempo, mas na estrada, como prova, começou hoje, não é assim, Fernando? Corrijo-me se estiver errado.
1: Olha, boa tarde e boa tarde a todos os ouvintes da Antena Livre. Efetivamente assim é, apesar de ainda não estarmos no rally propriamente dito a sério, a verdade é que hoje as máquinas tiveram as últimas afinações, já foram para a estrada, onde já estiveram milhares de pessoas a ver o shakedown em Baltar, e foi a última oportunidade que os pilotos de facto tiveram para afinar as suas máquinas. Nós agora estamos aqui no Parque de Assistência, na Exponor, no Porto, onde podemos ver as máquinas mais perto, onde toda a gente está a afinar os carros, toda a gente está a fazer os últimos preparativos, onde também estão as marcas a promover alguns eventos para o público que vem visitar a Exponor. E, de facto, dizer-te que eu acho que vamos ter um rally bastante interessante. Se até aqui tínhamos tido rallies particularmente em asfalto, tivemos um rally em terra, mas o Quénia tem umas condições muito particulares, mas tivemos um rally que, na minha opinião, vamos ter um rally que, na minha opinião sincera, acho que vamos ter um rally diferente, e podemos ter aqui aquilo que até agora ainda não tínhamos visto, que era algum equilíbrio de marcas, particularmente a Hyundai, que por exemplo, hoje ganhou nada mais nada menos que o shakedown. A Hyundai, nomeadamente o piloto Thierry Neuville, fez o melhor tempo no shakedown, o que pode indicar que a Hyundai pode estar já um bocadinho mais ao nível da Toyota, que tem sido a marca que tem, de facto, liderado este Mundial de Rallys nestes primeiros rallies. Dizer-te que aqui na Exponor, onde o público pode de facto estar mais perto dos carros, mais perto dos pilotos, pode de facto também verificar como é que tudo isto, como é que todo este centro nevrálgico se monta, como é que os pilotos estão a sentir esta adrenalina toda, ter esta gente toda, como é que os mecânicos estão a preparar os carros, porque de facto tem sido uma verdadeira festa, já com imensas pessoas aqui em Baltar, que abriu hoje a partir das 2 horas da tarde. Nós de manhã tivemos a oportunidade de poder fazer uma pequena visita guiada, e foi de facto espetacular, porque acima de tudo estamos aqui a falar das marcas que têm feito aqui imensos testes, fizeram testes durante estes tempos, durante estes dias todos que antecederam o rally, e agora que estão aqui com os seus carros montado, que está aqui todo um cenário espetacular, desde a Toyota à Hyundai, à Ford, e depois todos os outros pilotos que aos poucos e poucos que aqui distribuem autógrafos. Os pilotos estão perto também das pessoas, e isso tem sido de facto um verdadeiro espetáculo de ver aqui na Exponor, que se vai despedir do Rally de Portugal. Nós temos o dito para o ano, tudo isto vai para Viseu, que é de facto bastante positivo. Dizer que a partir de amanhã então o Rally aí sim já vai a sério para a estrada, da parte da tarde, porque vamos ter nas zonas de Albergaria, Severo de Voga e Águeda, vamos ter duas classificativas, todas elas são duas classificativas muito espetaculares, que vão certamente já começar a ditar algumas diferenças, e depois vamos ter ao final do dia uma super especial, que é uma espécie de festa do rally na Figueira da Foz. Vão ser essas três especiais que amanhã vão acontecer, onde certamente já se vai notar algumas diferenças. E vamos ter o quê? Vamos ter à partida solo, que é muito positivo para quem anda, para quem não vai abrir a estrada, e por isso pelo menos hoje e amanhã vamos ter dias de sol. Não vai acontecer, muito provavelmente não vai acontecer, quando chegar o fim de semana e quando chegar a sexta ou sábado e domingo, porque, e se a meteorologia não falhar, vamos ter um rally à chuva, o que vai certamente evitar uma diferença muito grande para quem vai abrir a estrada nesse dia. Ou seja, vamos ter dois rallies, um rally ao sol, um rally à chuva, e isso pode definitivamente marcar toda a diferença. Dizer-vos também que esta manhã Aliás, esta tarde em Baltar, onde decorreu o shakedown, tiveram mais uma vez milhares e milhares de pessoas, e que todos eles, evidentemente, estão muito entusiasmados. Mais uma vez há gente que já vai a esta hora a caminho dos troços, já há gente neste momento a montar as verdadeiras tendas, já há gente neste momento a fazer a festa. E só para terem uma ideia, por exemplo, em Faf, onde a classificativa de Faf acontece só no domingo, na sexta-feira já há gente a dormir em Faf. Ou seja, isto é a verdadeira, como eu costumo dizer, é uma verdadeira festa do povo, festa da família, festa das pessoas que verdadeiramente gostam muito e imenso de Galiza.
0: É isso mesmo, e o Rally de Portugal já é uma prova muito. Fernando, só uma pergunta, corrija-me se eu estiver errado. Eu não o tenho ouvido, não sei se ele já deixou de correr, se ainda corre, sei que ele fazia, também fazia o Rally de Portugal, e eu tive o privilégio de o conhecer, onde ele é natural, no Algarve. Ele e a família têm lá um restaurante que é o Ricardo Teodósio.
1: Bom, sim senhora, aliás, ele, quando eu estava a fazer o direto, ele estava pertinho de mim, só que entretanto ele desapareceu e até íamos falar um bocadinho com ele. Sim, o Ricardo ainda corre no Campeonato Português de Ralis, e ainda corre também e o Campeonato Português de Ralis faz parte deste campeonato do mundo de Ralis, porque o Campeonato Português de Ralis faz a sexta-feira, porque é a única prova obrigatória, faz a sexta-feira do Rally de Portugal, e depois a partir daí é tudo facultativo, ou seja, depois a partir daí já é facultativo. O que conta verdadeiramente é a sexta-feira do Rally, ao Campeonato Português de Rallys. Evidentemente o Ricardo Teodósio é aquele piloto que a grande maioria dos aficionados de Rally gosta, não só porque ele é simpático, não só porque ele dá um grande espetáculo na estrada, e porque também se prova sempre um belíssimo frango lá para os lados do Algarve.
0: Era isso que eu ia falar, e tem um restaurante, tem lá um belíssimo frango, que é o belíssimo frango da Guia.
1: Exatamente, aliás, é mais um aperitivo para o Rally. Olha, eu acho que, Artur, e nós temos estado a acompanhar ao longo destes dias, que já falámos com imensas pessoas, com pilotos, eu acho que está tudo preparado para de facto ser um grande Rally. Pode de facto marcar aqui muita diferença, sem dúvida, o tempo, e esse vai certamente marcar a diferença, que se confirmar de facto a chuva, eu creio que vai ser uma diferença muito grande, porque vamos ter o tal rally ao sol, o tal rally à chuva. Vai ser uma autêntica lotaria a escolha de pneus, vai ser uma lotaria como os pilotos vão encontrar os troços, vai ser uma lotaria para quem verdadeiramente sai mais à frente e quem vai sair mais atrás. Por isso, eu acho que é muito arriscado. Se hoje me perguntassem quem é que poderia ganhar o rally, em piso seco eu se calhar arriscaria dois pilotos, em piso que não está e que provavelmente vai chover, eu não arrisco nenhum piloto. Vou esperar para ver e ver definitivamente quem é que pode ganhar o Rally de Portugal. Na minha opinião, que seja um grande espetáculo, acima de tudo, que as pessoas respeitem todas as normas de segurança, que são muito importantes, e depois venha daí o espetáculo. Eu estou certo que vai haver novamente milhares e milhares de pessoas, já em Baltar, como referimos há pouco, havia imensas pessoas. Aqui agora no centro neurálgico do Rally, em Baltar, na Expo Norte, há também imensas pessoas. Por isso tudo isto é uma festa, é a festa das pessoas. E vemos aqui uma coisa que é muito importante, e tenho encontrado imensas crianças com quem tenho conversado um bocadinho. O pai vai-me sempre dizendo: ah, ele já é maluco pelos carros, ele já telefona para aqui e para além, porque o sonho dele era ser piloto, já é o filho que traz o pai ao rally. E de facto foi aquilo que eu tenho dito ao longo deste tempo, não só porque é verdade que não posso deixar de dizer que sou apaixonado por rallies, mas isto já ultrapassa qualquer paixão, porque já é mesmo um desporto que é transversal a várias gerações. E isso, de facto, faz com que ainda fique mais mágico todo este rally. Dizer-te que na Expo Norte não só podem encontrar os carros que vão fazer o Rally de Portugal, como, por exemplo, também podem encontrar carros, como as pessoas podem encontrar carros de outras gerações que fizeram outros rallies. Por isso, fica o convite de virem até ao Porto, virem até à Expo Norte, verificarem carros de outras gerações, perceberem como é que tudo isto se vai desenrolando, como é que os pilotos vão chegando, como é que os mecânicos vão trabalhando nos carros. Tudo isso acaba por ser muito importante, e por isso, Artur, eu acho que Vamos ter um grande rally, eu tenho essa, estou mesmo convicto que vai ser uma edição muito espetacular do Rally de Portugal e vai ser uma grande surpresa até de mim. E vamos, podem acompanhar a Antena Livre, podem acompanhar igualmente também na televisão, quer na RTP, quer na Sport TV, porque vão ser transmitidos também algumas classificativas, e depois venham daí, e apesar de a chuva, a mais provável chuva que nos vai visitar, estou certo que ninguém vai deixar de ver o rally, porque como eu te disse sempre, Arthur, e a todos os nossos ouvintes, é uma verdadeira festa da família, e temos de tudo, temos de tudo, temos o espetáculo dos carros, temos o espetáculo do público, temos por essas classificativas fora muitos, muitos e muitos bares montados com DJs, com música popular, por isso o Rally é uma grande festa, eu diria mesmo que é a maior festa do desporto que nós temos em Portugal.
0: É como eu costumo dizer, o Rally de Portugal é como no futebol a Taça de Portugal.
1: É mais ou menos isso, porque nos meandros do estádio do Jamor vemos sempre as famílias, o convívio, o habitual churrasco, ou seja, é exatamente isso, ou seja, embora o futebol evidentemente é mais mediatizado, mas e digo-te, porque já tive a oportunidade de ver imensos derbys de várias equipas de futebol, e digo-te, nada se compara, nada, nem nenhum evento esportivo se compara ao Rally de Portugal. Neste momento é o evento esportivo que cria mais impacto económico no país, é o evento esportivo que leva a maior organização que existe neste momento no país, só para terem uma ideia, são mais de 1.500 GNRs envolvidos, estamos a falar de uma logística muito grande e estamos a falar de milhares e milhares de pessoas espalhadas nos troços, pessoas que acabam por dormir nos troços dois e três dias antes, pessoas que preparam de várias gerações, que se preparam para a festa. E tem sido isso, é em cada canto, em cada recanto, nós andamos aqui neste momento, estamos a fazer a intervenção, andamos aqui um bocadinho a passear pela Expo Nord e vemos tudo, há tudo, desde simuladores, desde carros de outras gerações, a própria GNR e PSP que trazem carros, que são carros já mais topo de gama e carros que muitas vezes não vemos na estrada habitualmente, tudo é isto montado, há exposição, há miniaturas, há todo um conjunto de espetáculos dentro do próprio espetáculo que é este espaço aqui dentro da Expo Nord. É um espaço gratuito, onde as pessoas podem visitar também e que está para

0: e alguém ao pé de ti que queiras falar.
1: Não, olha, tinha aqui os pilotos há meia hora atrás, mas de facto já todos eles recolheram, porque amanhã já é dia de estar na estrada e nesse sentido já não tenho aqui ninguém. Tinha aqui os pilotos, se tivéssemos falado lá 45 minutos atrás ainda conseguia aqui falar um conjunto de pilotos, mas nós também fomos falando um bocadinho com eles ao longo deste tempo todo e percebendo como é que toda a gente vai encarar este Rally de Portugal. É bom que saibamos apreciar. Ainda há pouco falava por exemplo com um japonês que está a promover a marca de pneus oficial do Mundial de Rallys, está a viver na República Checa, e estávamos a trocar umas impressões. Ele dizia-me que era a primeira vez em Portugal e que estava a adorar o país, a comida, o sol, a própria simpatia das pessoas. Por isso é a nossa arte de saber receber, a nossa arte de felizmente estarmos sempre a passear e a ver como é que nós conseguimos fazer.
0: Então vamos então para as nossas despedidas. Um abraço, Fernando. Amanhã cá estaremos e amanhã cá estaremos então para fazermos então o rescaldo do dia no Rally de Portugal. Um abraço e, como eu costumo dizer, se não for antes, até amanhã.
1: Até amanhã, se Deus quiser. Um abraço a todo o auditório.
0: Um abraço. Pois é, a conversa com o Fernando Brito, ele que é o homem das máquinas, ele que nos vai falando então do Rally de Portugal. É isso mesmo, que já está na estrada, os carros já rolam, como se costuma dizer, e amanhã cá estaremos com mais informação sobre o Rally de Portugal. Vamos à música.

Estamos a 9 minutos das 8 da noite. Vamos então para as nossas despedidas de hoje. Amanhã estamos por cá a partir das 7. Eu volto também amanhã a partir da 1. Para todos, muito boa noite. Condição de uma ótima quarta-feira e até amanhã. Terminamos com os Inexex e também John Secada para ouvir já a seguir. Para todos então, muito boa noite, até amanhã.

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7: 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São 20 horas.
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8: Bem-vindos, estas são as notícias na Antena Livre. A incubadora de negócios The Rock, em Gouveia, recebe amanhã a Feira de Emprego, Qualificação e Educação Faz Acontecer, promovida pelo CLDS 5G, o Projeto Integrar, e a ADRUS, a Associação de Desenvolvimento Rural da Serra da Estrela. A atividade destina-se a estudantes, desempregados e empresários que, ao longo do dia, poderão contactar instituições de ensino superior, entidades formadoras, empresas, IFP e entidades de apoio educativo e financeiro. Haverá também palestras e conversas com empreendedores. A feira assume-se como um ponto de encontro entre o futuro e a oportunidade, onde as ideias ganham forma, os percursos se definem ou redefinem e as escolhas se tornam mais claras e conscientes, adiantou o município. O projeto Integrar, o projeto de integração de migrantes, promove no próximo sábado, entre as 11 da manhã e as 4 e meia da tarde, uma sessão aberta à comunidade no Parque do CISE, no Centro de Interpretação da Serra da Estrela, convidando à participação de crianças, famílias e população em geral. De participação gratuita, a iniciativa pretende criar um momento de encontro e partilha entre diferentes públicos, promovendo a inclusão e o diálogo intercultural através da arte em contacto com a natureza. O programa inicia-se às 11 da manhã com uma caminhada orientada pelo artista Miguel Ângelo, que irá conduzir os participantes na exploração do espaço envolvente, com enfoque nas espécies naturais e na botânica. À uma da tarde realiza-se um piquenique colaborativo, sendo cada participante convidado a contribuir com um elemento para a partilha. A partir das 14h30, 12h30 da tarde, decorre uma sessão artística orientada pela artista Liliana Bernardo, que centrada na criação de uma peça coletiva, uma toalha de mesa com o tema Ceia para Todos. utilizando técnicas de bordado e também de pintura texto. O Integrarte é um projeto piloto inovador que cruza arte, educação e inclusão social em contexto escolar e comunitário a decorrer no Agrupamento de Escolas Dr. Guilherme Correia de Carvalho. Promovido pela Rural Move, o projeto é um dos vencedores dos Prémios Caixa Social 2025 na área da inclusão social e solidariedade, destacando-se pelo seu caráter inovador e impacto junto de crianças e jovens migrantes, das suas famílias e da comunidade local. Desenvolvido em parceria com o município de Ceia, a Universidade do Minho, responsável pela implementação da metodologia Content and Language Integrated Learning e a Agência para o Desenvolvimento Turístico das Aldeias do Xisto, o Integrarte utiliza a arte como ferramenta para promover o bem-estar emocional, o desenvolvimento de competências linguísticas e sociais e o fortalecimento de comunidades mais coesas, inclusivas e resilientes. Ao longo dos próximos meses, o projeto irá continuar a dinamizar sessões artísticas regulares, reforçando o seu papel enquanto espaço de encontro entre culturas e de valorização da diversidade. Castelo Branco, Idenha Nova, Manteigas, Ceia, Gouveia, Castro Daire, Guarda, Fundão, Covilhã e Celurico da Beira vão participar na tradição secular da Rota da Transumância, que vai ser recriada a partir de sexta-feira em 10 aldeias da Beira Baixa, da Serra da Estrela e também da Serra de Montemuro, com o objetivo de sensibilizar para a necessidade de preservar a pastorícia. A pastorícia está a desaparecer e com ela toda uma identidade que está na gênese das gentes beirãs. É imperativo preservar este legado e o turismo pode ser um instrumento para o fazer. Defendeu a Destinatur, a Agência para o Desenvolvimento de Turismo de Natureza, promotora da Grande Rota da Transumância. A Transumância, que é um património vivo, reúne saberes e práticas comunitárias, molda paisagens, reforça identidades locais e sustenta expressões culturais e gastronómicas profundamente enraizadas no interior, acrescentou. Financiada pelo Programa Operacional Regional do Centro, no âmbito da Estratégia de Eficiência Coletiva do Plano de Ação de Programação de Valorização Económica de Recursos Endógenos, Explore, iNature e Center Geoparques 2030, a Grande Rota da Transumância terá a sua primeira etapa na sexta-feira em Castelo Branco. A Câmara de Viseu lançou uma oferta pública de aquisição para comprar 50 imóveis destinados a arrendamento acessível, mas recebeu apenas 9 propostas. Para o Presidente João Azevedo, os números confirmam a gravidade da situação habitacional no concelho, considerando que esta iniciativa deveria ter sido feita há 2 ou 3 anos. Perante estes números, a autarquia decidiu alargar o prazo para a apresentação de propostas por parte dos interessados até dia 7 de maio, amanhã. A autarquia pretende adquirir habitações de tipologia T1 a T3 em bom estado de conservação para integrar o parque habitacional municipal, priorizando jovens e famílias monoparentais. O investimento previsto é de cerca de 12 milhões e meio de euros, com candidatura a financiamento do PRR. E agora vamos ao desporto. A edição é de João Cruz.
9: Ontem, na nossa edição do Jornal do Desporto, anunciamos que a Associação Futebol de Viseu vai fazer grandes alterações nos quadros competitivos distritais do futebol sénior. Hoje vamos ouvir o presidente José Carlos Lopes, faz a revelação das alterações a levar efeito.
10: As duas divisões começam a ser insuficientes para os campeonatos sénior de futebol e lançamos um reto aos nossos clubes em reuniões centralizadas e achamos.

depois podiam perder apoios a nível de camarários ou não, mas estamos um bocado, agora está a chegar à fase final e há muitos clubes ainda a lutar para se manterem nessa divisão, porque vamos criar uma...

0: a ter três divisões sénior de futebol.
1: João Cruz no fecho deste bloco de notícias, aqui na sua Antena Livre.
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1: Depois das 10 seguidas, a música continua. 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Não percas a qualquer momento mais uma destas. 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
1: Olá a todos, é momento de Palavra de Vida. A Palavra de Vida hoje é Salmos 40, no versículo 1. Esperei com paciência no Senhor, e Ele se inclinou para mim e ouviu o meu clamor. É difícil esperar quando tudo está indo mal. É difícil confiar quando os problemas estão a bater em sua porta. Mas foi exatamente isso que Davi fez. O salmista, ele confiou no Senhor. Ele soube esperar o tempo certo e o Senhor o atendeu. Está escrito também que tudo há o seu tempo e no seu tempo a terra dará o seu fruto. É isso, espere, confie. Às vezes você recebeu uma notícia que não era esperado, um resultado que não era esperado, mas confie, porque no momento certo, a resposta vai chegar. Essa situação, ela vai mudar. Não fique aí desesperado, ansioso. Confie, espere, porque a resposta de Deus vai chegar para você. Se você conhece alguém que está desanimado, fale para ela sobre esse salmo. Salmo 40, versículo 1. Se você quer a nossa ajuda, você precisa de uma oração, você pode ligar para o 218-368-008. 218-368-008. E nós vamos então orar por você, que está ansioso, que não aguenta mais esperar. Davi esperou, confiou, e Deus ouviu o seu clamor. Espere, confie. Por mais difícil que seja. Que Deus abençoe, um forte abraço e até lá.

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5: 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Boa noite. São 21 horas.
6: Os preços agrícolas podem aumentar 8,5% devido à guerra no Médio Oriente. É o destaque desta edição do Pulsar Económico.

Os preços agrícolas podem sofrer um agravamento significativo de 8,5% ao longo deste ano, impulsionados pela escalada do conflito no Médio Oriente. A instabilidade geopolítica na região está a causar fortes perturbações nas cadeias de abastecimento globais, afetando não só o custo da energia e dos combustíveis, mas também o transporte e o acesso a matérias-primas essenciais. Este choque logístico e energético traduz-se num aumento generalizado dos custos de produção que, inevitavelmente, será refletido no valor final dos bens alimentares a pagar pelos consumidores. Esta previsão gera grande preocupação quanto ao impacto na inflação e no custo de vida, especialmente em regiões fortemente dependentes de importações, como é o caso da Europa. Os especialistas alertam que a manutenção deste cenário de guerra e a consequente pressão sobre o setor primário podem agravar a insegurança alimentar e esmagar o poder de compra das famílias. Face a este contexto desfavorável, o mercado antecipa a necessidade de eventuais apoios ou intervenções estratégicas para mitigar o choque nos preços, para proteger os produtores agrícolas e os consumidores finais. O mais recente relatório do Instituto Internacional de Pesquisa da Paz de Estocolmo, referente a 2025, revela que as despesas militares mundiais atingiram um novo valor recorde naquele que foi o 11º ano consecutivo de crescimento. Este aumento foi amplamente dominado por três países, Estados Unidos, China e Rússia, que em conjunto foram responsáveis por 51% de todo o investimento global no setor da defesa. Juntos, estes três países somaram cerca de 1 bilhão e 480 milhões de dólares em gastos, evidenciando o peso que continuam a ter na corrida global aos armamentos e na definição da balança de poder internacional. A contínua escalada destes orçamentos é o reflexo direto de um cenário global marcado pela proliferação de conflitos armados e pelo agravamento de tensões geopolíticas. O continente europeu destacou-se com um salto substancial nas despesas militares, um aumento na ordem dos 14%, motivado pelo prolongamento da guerra na Ucrânia e pelo esforço reforçado dos países aliados para garantir a segurança face à ameaça russa. No primeiro trimestre, a dívida pública portuguesa registou um agravamento ao fixar-se nos 91% do produto interno bruto. Esta subida interrompe a trajetória de descida mais acentuada que vinha a observar-se em trimestres anteriores, refletindo em grande medida as dinâmicas normais de financiamento do Estado no arranque do ano. Habitualmente, os primeiros meses são marcados por um maior volume de emissões de dívida por parte do Tesouro, com o objetivo de antecipar necessidades de financiamento e garantir uma margem de manobra financeira confortável para o resto do ano. Apesar deste aumento no rácio, o foco das autoridades mantém-se na redução estrutural do peso da dívida na economia nacional. A evolução futura deste indicador dependerá agora da rigorosa execução orçamental e do ritmo de crescimento económico do país nos próximos meses. Caso o PIB mantenha um ritmo de expansão sólido e o saldo das contas públicas permaneça controlado, a expectativa é que o rácio retome a sua trajetória descendente até ao final de 2026, indo ao encontro das metas de sustentabilidade financeira definidas pelo Governo. Em abril, o mercado automóvel em Portugal registou um desempenho bastante positivo, com as vendas globais de veículos a crescerem 14,4% em comparação com o mesmo período do ano passado. A liderança deste mercado coube à marca francesa Peugeot, que se destacou na preferência dos consumidores e impulsionou os números do mês. Para além dos automóveis de passageiros, os dados revelam que outros segmentos comerciais acompanharam a tendência de subida. O mercado de ligeiros de mercadorias cresceu 7,7% face ao mesmo período do ano passado, totalizando 2.719 unidades matriculadas. Em paralelo, o segmento de veículos pesados, que engloba o transporte de passageiros e de mercadorias, apresentou um salto ainda mais expressivo, com um aumento de 20,1% face a abril de 2025 e 658 unidades comercializadas. Entre janeiro e abril de 2026, o consumo de eletricidade em Portugal registou um aumento de 3,5% face ao mesmo período do ano passado. Este crescimento contínuo da procura reflete em grande medida o dinamismo da atividade económica nacional e a retoma do consumo nos setores industrial e de serviços, para além do impacto das variações climatéricas no consumo doméstico durante os primeiros meses do ano. Os dados evidenciam uma economia ativa que, por norma, se traduz numa maior exigência energética para
sustentar a produção e o dia-a-dia das famílias. Apesar deste acréscimo substancial no consumo global, a resposta do Sistema Elétrico Nacional tem sido acompanhada por uma forte dependência de fontes renováveis, com o habitual contributo decisivo da produção hídrica e eólica no inverno e no início da primavera, uma parte muito significativa da procura foi suprida de forma sustentável.

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2: O mundo é como um espelho que devolve a cada pessoa o reflexo dos seus próprios pensamentos e também dos seus atos. A maneira como você encara a vida é que faz toda a diferença. A vida muda quando você também mudar. O tempo é um sábio professor. Mesmo que você não pergunte, ele dá-lhe a melhor resposta. Boa noite. Bom trabalho, bom descanso, boa viagem. Seja então qual for a forma em que nos seja ouvido, seja bem-vindo a mais uma edição do Expresso. Esta então referente ao dia 6 de maio, é o 126º dia do ano. Faltam 239 dias para o mesmo ano acabar. E é dia então de São Leonardo Murialdo. Diz-lhe também que estamos nesta edição prontinhos para si consigo, até bem próximo das 23. Cá estou eu e a minha partner prontinhos para atender as vossas participações. 2345513971 e o móvel 964067212. Diz-lhe também que dedicatórias bem curtinhas para que o maior número de participações possam entrar aqui no Expresso. E claro que algumas vão se queixando com ficando por fora, por isso mesmo, olha, vamos lá então seguindo e dizer-lhe que estamos com 9 graus de temperatura aqui por Gouveia, 10 graus para a Guarda, 11 para Almeida, 12 para Pinhel, 12 para Almeida também, 13 para Vila Nova de Foscoa, 12 para Sendim, 10 para Tabosa de Carregal, 11 para Pena Verde, 11 para o Peso da Régua, 12 para 13 para o Porto, também para Moldes, 11 graus, ainda também para Alcofra e Santa Cruz da Trapa, 12 graus para Viseu, 11 graus para Nelas, 11 graus para Tábua, 12 graus para Aveiro, 15 para o Luso. E também para Luz 13 graus, para Cantanhinha de 14, para Figueira da Foz 15 e para Coimbra 15 também, para Sousa 3 graus, para Leiria e Pombal 13 graus e também para Pampilhões da Serra 10 graus e para Miranda do Corvo e a Lousa 12 graus e ainda para Castelo Branco 14 graus e para Fundão 13. Lidas então as temperaturas que se fazem sentir um pouco por toda a região, diz-lhe também que hoje começa o WRC, o Rally Vodafone, mais logo. Aliás, nas minhas horas da manhã vai iniciar-se, vai passar lá pela minha terra, por Severo de Voga, veja o rally, mas em segurança. Isto que eu vos peço, porque, olha, quero ter-vos aí deste lado para me fazerem companhia e vamos lá então iniciar, dizer-lhe que fico então com os dois telefones disponíveis para que você possa participar. Vamos lá então e claro que dizer-lhe que seja bem-vindo. Cá estamos nós, prontinhos para lhe fazer companhia.
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2: E vamos lá então, Lara Fabiana, Adágio, para iniciar. É o aperitivo para que você possa participar.

0: voz inconfundível de Lara Fabiana com este adágio. E nós cá vamos iniciar a servir apenas de aperitivo para que vocês possam pedir a música. E claro, tem aí duas músicas para seguir. Qual delas é melhor? Vamos lá então, já saber quem é que estamos por aí. Adagio. Exatamente, a voz de Lara Fabiano. Vamos lá então para o telefone, amigo Emani Paiva. Muito boa noite.
1: Boa noite.
0: Então, como é que está o meu amigo? Muito magrinho, não é?
1: Bem, mais ou menos.
0: Ora, menino, olha, e está tudo bem consigo, não está?
1: Está tudo.
0: É o que interessa, amigo. Olha, gordura não é formosura. Diga-me lá então uma coisa, meu amigo. Vamos ouvir aqui Roberto Carlos com as baleias. A quem é que quer dedicar?
1: É para eu ouvir, para vocês aí, poucos. Para o senhor que está do outro lado do telefone,
0: o Fernando
1: para
0: Silva,
1: para o nosso amigo Carlos Ferreira de Luxemburgo,
0: muito bem.
1: A nossa amiga Cristina Ferreira,
0: ainda falei com ela.
1: O vosso colega que faz a rádio, que é também um espetáculo.
0: O Paulo Saraiva, sim, também, sim, sem dúvida.
1: Também é um espetáculo.
0: Exatamente.
1: E para todos que estão a ouvir.
0: Muito bem, Hermínio. Olha, aquele abraço e até amanhã, se os quiser, está bem, amigo.
1: Obrigado.
0: Até amanhã, se os quiser. E vamos ver que o telefone tem amigo Fernando Silva. Fernando, muito boa noite.
2: Boa noite, amigo António.
0: Como é que está o meu amigo?
2: Estou a escutá-lo, estou bem. Há um bocadinho estava tão bem a falar com a Vera. Começou o rádio a cantar ópera.
0: Olha, muito bem. Então, e vamos aqui. Michael Bolton, Anna Man, Love is Woman. É quem é que quer dedicar, meu amigo?
2: Já para ir para este senhor, com deixa-me na aberta. Um grande abração para ele.
0: O Hermínio Paiva.
2: Sim. Vai para si, vai para a sua esposa, para a sua menina, para o seu junto, para a sua mana, para a sua sobrinha, sobrininha. Agora é a minha da minha listinha.
0: Sim, sim. Lembra então, muito rapidamente.
2: A Martina, a dona Martina, a dona Idalina, a dona Helena da Aguilha, a dona Gracinda, a dona Laurinda, a dona Rosalina Santa Cruz, o senhor Joaquim Santa Plana e a dona Maria, e o outro senhor Joaquim de Tondela,
0: sim,
2: a dona Coisvela, a dona Terezinha e o Fernandinho dela. A Paulinha de Melas, Lucília de Braga, Fernando Paulo Pereira da Suíça e todos os imigrantes do mundo, Albina Rosa de Mouquim e outra dona Albina Rosa, para a nossa amiguinha Vera e para a menina dela, Sr. Plácio, Sr. José Abreu, Dona Filomena Pedro, Dona Cristina Pestana, Sr. Eduardo Ramos, todos da Madeira, Dona Maria Armanda, a brincadeira da Dona Lucinda Costa, a irmã Tancosa, Isabel Silva, Isabel Pimenta, com as melhoras, que está um bocadinho doente, a dona Isabel Pimenta.
0: Ah, sim.
2: O Sr. José Cardoso, com as melhoras, o meu menino Norte França, por Ruben e toda a família na Sul França, o Sr. Carlos Moraes e esposa, e outra da Dona Maria do Céu, Carlos Ferreira de Luxemburgo, Rosa Maria da Feira da Foz, José Ferraz, Maria de Lourdes Tondela e outras Maria de Lourdes também, a dona Cesária, Sr. Jacinto de Condeixa, já há muito tempo no uso, o homem
0: pois
2: de Camotas, António Pereira dos Gatões, José Nel Tondela e outros São Martinho, António Serra de Miranda do Corvo, Fátima Gonçalves Viana do Castelo, Mina Prata, Zona Anélia, Sr. José Carvalheiro, Fátima Simões de Nela, Humberto Montemore, Fernando Vaz, Fernando Pereira, Arménio, já disse, Sr. Quaresma, Ana Fernandes, José Magueira, todos da Lusança, Rita da Oeira, Isilda Santa Clara, Sr. Silvério, Sr. Emanuel Ferreira, este é o Sr. de França, Sr. Fernando da Cadeia de Rodas, Glória Serém, Luísa Fernandes, da Guia, minha conterrânea, José Cego, e para aquele senhor que é o Eduardo.
0: Eduardo Mota?
2: Mota.
0: Sim.
2: Pode ser que é a Dona Elizabeth.
0: Também.
2: Para todos, uma boa noite.
0: Muito obrigado.
2: Estou a falar com a minha lista só uma vez de vez em quando, mas é muito
0: faz
2: grande.
0: Muito bem.
2: Um grande abração para si.
0: Igualmente.
2: E, tudo bom. E a seguir vamos ser para aí a nossa amiguinha Vera. Venha rápido, para
0: muito
2: já estar ouvindo a rádio.
0: Um grande abraço, meu amigo. E até amanhã.
2: Também para o menino prodígio, que ela disse que você só bebe um copo, mas é um copo de litro.
0: É isso mesmo, o Paulo Saiba. Um grande abraço, meu amigo. Até amanhã, se os quiser, até amanhã. E vamos então ao seguinte. Exatamente, aí está então. Roberto Carlos com as baleias. Livre está também 2345513977 imóvel 964067212.
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0: mestrizado a pensar na Amazónia.
1: Não é possível.
0: Não é possível.
1: Que você
0: suporte a barra.
1: Suporte a barra.
0: É isso mesmo. Foi do amigo Herménio Paiva na lousa que pediu. Vamos lá então agora a seguir para mais duas participações. Isto agora vamos aos pares. É muito melhor. Vamos lá então até Cadima. Minha amiga Cesária, muito boa noite.
2: Boa noite, Sr. António Macedo.
0: Então como é que meu está, amigo? Minha amiga? Como é que está?
2: Estou para aqui, estou para aqui estendida.
0: E está muito bem. Olha, e diga-me então uma coisa, vamos ouvir a seu pedido a estante na Universidade de Coimbra à meia-noite ao luar, a quem é que quer dedicar a minha amiga?
2: Olha, e para esses senhores que participaram logo do começo.
0: Muito bem.
2: E para a colega aí, a senhora, Dona Vera.
0: A Vera. Uhum.
2: Para o senhor Joaquim, para Coimbra, para lá para Santa Polónia, para os Sejam aqui para a Dona Maria, para a Dona Lola, para o Cine da Costa, aqui para os nossos bombeiros e para o Carlos Moraes e esposa.
0: Muito bem.
2: E lá para o senhor Plácido e família, para a senhora Filomena Pedro e família, para lá para o senhor Zé Abreu, e aquela valsinha família toda de Madeira, para a sua mana, para a sua filha, para vocês e para vocês os dois.
0: Muito obrigada.
2: Os beijinhos de amizade e até amanhã.
0: Até amanhã, se os quiser, minha amiga. Até amanhã, se os quiser.
2: Boa noite.
0: Muito boa noite. Boa noite. Até amanhã, Cesária. Obrigado. E vamos então agora aqui ao telefone. Tenho a minha amiga Vera. Oh, Vera, tenho que lhe dar as amêndoas pela Páscoa, não é?
3: Ai, agora só para o ano, pois então. Mas eu aponto aqui.
0: Muito bem, não se preocupe com isso. Olha, e diga-me então, vamos ouvir aqui, juntamente com o Fernando Silva, Michael Bolton, Ana Men, Lavezuman, a quem é que quer dedicar?
3: Sim, vou deixar um beijinho à minha filha Beatriz, a todos dando aniversário. Vou deixar aí um beijinho ao Fernando, também já ouvi.
0: Muito
3: e
0: bem.
3: Ontem esqueci do senhor Eduardo Mota e do senhor Carlos Moraes, esposa.
0: Muito
3: e
0: bem.
3: Agora vou falar das amiguinhas, que é a dona Isabel Silva, um beijinho grande com rápido das senhoras, a dona Lola e seu filho, a dona Aldina Rosa, a dona Lucinda Costa, Dona Maria Armanda, Dona Filomena Pedro,
0: A Rosalina Santa Cruz da Trapa.
3: A Dona Rosalina Santa Cruz da Tapa, a Dona Frisbela, a Dona,
0: é
3: aquela senhora dos queijinhos também.
0: Também,
3: um grande
0: também,
3: a
0: dos queijos, entrada da Lapa.
3: E para a Dona Aldina Rosas também já falei,
0: também.
3: Olha, para todos, se me esqueci de alguém, se liga para a próxima.
0: Estou desculpada.
3: Um beijinho grande para todos, um beijo dos doentes com rápidas melhoras. Para vocês aí, Sr. António, um beijinho para a Dona Virgínia, tudo
0: muito
3: a correr
0: obrigada,
3: bem. Um beijinho muito grande e uma boa noite feliz, com saúde. E até amanhã, se
0: os quiser. Até amanhã, se os quiser. Um beijinho para a Beatriz, está bem, minha amiga? Até amanhã, se os quiser.
3: Muito obrigada.
0: Até amanhã, Vera. Até amanhã, se os quiser. Vamos então agora seguindo com...
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0: Estamos então por aí prontinhos para ouvir Michael Bolton, Ana Men, Lavezuman, pedido pelo Fernando Silva. Juntamente vai também a Vera Lúcia, Oliveira do Bairro. De novo aí por vossa conta, 2345-5397 e o móvel 96406-7212.

0: Uma mulher, Michael Bolton. When a man loves a woman, ainda pelo Fernando Silva, juntamente foi também a Vera Luz em Oliveira do Bairro. E agora vamos de novo para o telefone. E assim sendo, vamos lá então até à linda cidade de Coimbra. Minha amiga Lola, muito boa noite.
1: Oi, Maria.
0: Então como é que está a minha amiga hoje?
1: Para jantar.
0: Está para jantar, faz muito bem. Hoje já jantei há algum tempo. Olha, diga-me então uma coisa, minha amiga. Para quem é que vai Portugal? Está doente?
1: Para Maria António Baceda, para a Livraria Virgínia, para a Cervada, para a Sobrina e para a Sobrina.
0: Muito bem.
1: Uma boa noite. Para ser a luz da minha vida. Vai para a Vera Lúcia, vai para a Vida de Misa, para a Vera Lúcia, para a Lucina Costa, vai para a Cidade. Querida, vai para a Casa do Velho e vai para a Santa Vida. Vai para a Carolina, para a Carolina dos Seios. Vai para o Alde. Para o senhor Vasco, velho.
0: Sim, Vasco, Mão Alto, sim, sim.
1: Sim, para todos os padeiros. Vai para a Terra, para o senhor Alves, para a família, para o senhor Já Abreu e família, para o senhor Abreu e família, para o senhor Domingos Castro e família, para a Rosa da Figueira. Para o senhor Joaquim, para a Maria de Santa Fólia.
0: Sim,
1: Para todos os senhores São Miguel, uma boa noite. Fica parabéns aos parabéns, para todos os voleiros, para a minha jovem mulher, para vocês, uma boa noite e até amanhã.
0: Muito obrigada, minha amiga. Um beijinho para si, as melhoras também, se puder ser. E olhe, um grande abraço para o Paulo e para o António. Até amanhã, se Deus quiser, está bem? Até amanhã, até amanhã. Vamos ver que o telefone, minha amiga Rosalina em Santa Cruz do Trapa. Muito boa noite.
2: Boa noite, Sr. António,
0: então,
2: a todos os ouvintes e participantes.
0: Então, como é que vai a minha amiga?
2: Hoje já viemos agora para cima. Agora vamos descansar.
0: Exatamente, fazem muito bem. É assim mesmo, minha amiga. Olha, diga-me então uma coisa. Vai junto com Portugal, está doente, com o carro solteiro. A quem é que vai indicar?
2: Já é menos uma, já dá para mais
0: pois
2: um.
0: Pois é, pois é. Muito obrigada por isso. Olha, diga-me então a quem é que quer indicar.
2: Ora, vai para a senhora que a pediu, que foi a Dona Lola,
0: Lola.
2: E para os filhos, tudo de bom para a senhora, que melhor gostaria que tem. Porque eu também precisava também de saúde e a gente,
0: pois é,
2: quando sente que as pessoas estão doentes, a gente também sofre, ficamos ainda mais tristes.
0: Pois é, pois é.
2: Mas é assim, a vida é assim, o que é
0: pois
2: que
0: é
2: que está a fazer? E dá para os senhores da Madeira, o senhor Cadás, de novo, o senhor José Abreu, a Dona Maria, o senhor Joaquim, a Dona Vera Lúcia e a filha Beatriz. Mais a Dona Aldina Rosa, o Sr. Fernando Pombal,
0: muito
2: que
0: bem.
2: Já leu a vistinha dele.
0: Pois já.
2: E o Sr. Hernando de Aveiro, o Sr. Hernando Paiva, que já me tanto não falava nele, mas eu também nunca falou em mim. Mas
0: ele ainda ontem falou.
2: Ainda não encarreiro o nome, não faz mal.
0: Pois não.
2: Para a Dona Terezinha, para a Dona Frisbela, para a Dona Ana Maria do Touro, para a Dona Irene, para o Sr. Eduardo Mota, para si, para a sua filha,
0: muito obrigado,
2: para,
0: minha
2: para a sua mana. E para a Dona Virgínia, um beijinho para cada um para todos, não dava nada.
0: Pois é, obrigado.
2: E tudo bom e até amanhã.
0: Até amanhã, um grande abraço para o marido, um grande abraço para o marido, para si, um grande beijinho. Até amanhã, se Deus quiser, está bem?
2: Tudo bom.
0: Até amanhã, minha amiga, até amanhã, se Deus quiser. Vamos agora seguindo, o estudantino na Universidade de Coimbra, à meia-noite, ao luar. Foi a Cesarinho Cadima que pediu. De novo, estão por vossa conta 2345-51397 e o móvel 964067212.

0: Então assim, ao som da Estudante Universidade de Coimbra, à meia-noite, ao ar, que vamos para o telefone. E vamos então ter com quem tenho do outro lado da linha. À minha espera está o amigo Eduardo Mota. Eduardo Mota, muito boa noite.
1: Muito boa noite, amigo António Mercedes, e a família toda completa de Antena Livre para todos.
0: Muito obrigado.
1: Trabalho.
0: Muito obrigado. Olha, e diga-me então uma coisa, vamos ouvir aqui na Barreiros, e a quem é que quer dedicar, meu amigo?
1: Para os meus filhos, erros e netos, e nora, e para os bisnetinhos, vai para, acho que é a Dona Elisabeta, que ela conta, a senhora falou.
0: Sim, sim.
1: Uhum. Vai para a Dona Isália, também, um grande beijinho, com todo o respeito. Vai para a Dona Vera Lúcia também, e para a filha Beatriz, e
0: sim,
1: vai
0: sim.
1: Para a Dona Rosalinda também, já ouvi, para ele e para o marido. Vai para aquele senhor que também há bocadinho falou em mim, se ele estiver a ouvir, se habitua a dizer igual Eduardo Motas das Pereiras.
0: Exatamente, Eduardo Motas
1: das Pereiras. Para a Dona Ana Maria de Touro, para a Dona Dulce Terra de Tavares, mais. Há mais alguém, mas pronto. Mas estamos a perder mais tempo.
0: Tempo do auditório,
1: porque
0: não é?
1: Vai falta o choro em plástico da Madeira.
0: Sim, para o Palácio de Nóbrega.
1: Para a família toda e para aquele senhor também dos Açores.
0: Muito bem.
1: É capaz de ter mais alguém, mas olha, pronto. Se me esqueceu alguém, fica para amanhã.
0: Exatamente.
1: Pronto, passei mais rápido para quem gostou de musicar e também para mim, que é para ser muito mais.
0: Exatamente,
1: fácil.
0: Meu amigo. Um grande
1: e vai
0: abraço.
1: Para aquela senhora, como é que é? Aquela que manda muitos beijinhos.
0: A Dona Maria, no bairro de Santa Apolónia, não é?
1: Ah, é,
0: então é Lucinda Costa, talvez.
1: Ah, não, ela chama-se Maria, ou o que é?
0: Ah, então é Maria, no bairro de Santa Apolónia, é isso mesmo.
1: É isso.
0: Muito
1: olha,
0: obrigado.
1: Também um grande beijinho também para ela e para o marido.
0: Muito
1: um abraço.
0: Obrigado. Um grande abraço
1: claro.
0: Para si também.
1: E vai para todos os benfiquistas, que não tenho-me esquecido.
0: Exatamente. Até amanhã,
1: um abraço,
0: meu amigo.
1: Até amanhã, se
0: até amanhã, igualmente, para si também, até amanhã, se Deus quiser. E vamos então agora avançando com Portugal Está Doente, Carlos Soutelo. De novo, Benfica, por vossa conta, 2-3-4-5-5-1-3-7 e o móvel 964-06-7-2-1-2.

0: Perfeito, assim que estivemos a ouvir Carlos Sotelo, Portugal está doente, e vamos lá então de novo para o telefone. Esta música foi pedida pela Lola em Coimbra e juntamente foi também a Rosalina em Santa Cruz da Tapa. Meu amigo Armando Trancoso, muito boa noite.
1: Muito boa noite, Sr. António Macedo, para si, para a esposa, para toda a família, para todos os colegas de família, para todo o auditório também.
0: Muito obrigado. Olha, e agora como é que está o tempo aí para Aveiro?
1: O tempo está bom quando aqui em cima do castanheiro apanhar castanhas.
0: Ah, exatamente. Olha,
1: e
0: agora
1: aproveitar os ouriços para fazer o chá para as unhas dos pés, que é muito bom também.
0: É muito bom mesmo.
1: É muito bom, faz as unhas dos pés, faz as unhas crescer e ficar bonito.
0: Pois é.
1: É preciso pintá-las, ficam, que é uma maravilha.
0: Olha, diga-me então uma coisa, vamos ouvir aqui Bonnie Tyler. É quem a quer dedicar, meu amigo?
1: Vai para si, para a esposa, para a filhota, para o seu genro, para toda a sua família, para a mana e restante família, para todos os colegas fativos também. Vai para o senhor, aquele senhor em França, esquece-me sempre o nome.
0: Ruben Oliveira.
1: Ruben Oliveira, para o senhor da Lausanne, o senhor
0: Arménio Paiva.
1: Arménio Paiva, estou tramada, não fico sumo. Arménio Paiva, para a dona Terezinha dos Queijos, para
0: muito
1: a dona Rosalina, que já um bocadinho falou. Para a dona Aldina Rosa Moquim, dona seu Fernando
0: Silva,
1: senhora dona Lucinda Costa, para o senhor Plácio Nóbrega, para a sua esposa, para o senhor José Abreu esposa, para a dona Filomena Pedro e...
0: Sim, onde cá passou
1: a também.
0: Também,
1: a filhota, acho que é uma neta que ela tem.
0: Sim, uma neta e um filho.
1: E um filho. E para... Tinha pensado que noutra pessoa, que agora me passou. Aí para a dona Gracinda também.
0: Muito bem.
1: E respectivas famílias, as pessoas que mencionei, sim, para toda a vitória, para aquelas pessoas que falam o meu nome. E respectivas famílias, sim, para, e mais uma vez para todo o auditório. Desejo a todos a continuação de uma excelente noite para todos. Beijinhos e abraços. E agora vou continuar a fazer aqui o chá das.
0: Muito bem, meu.
1: Faz-me
0: bem. E depois eu passo aí para trazer algo para mim. Pois é. E depois passo aí para trazer também algo para mim, também.
1: Está bem.
0: Um grande abraço, irmão.
1: Um abraço. Até
0: à próxima. Até à próxima. Até amanhã, Jesus. E vamos então agora seguindo. Ele parte uma loja toda com Quina Barreiros. Pediu o amigo. Armando, não, amigo Eduardo Mota, Enes Pereira. De novo, este é por vossa conta, 2345-51397, imóvel 964-06721-2.

0: feito assim que estivemos a ouvir. Bonnie Tyler e The Heartaches. É também assim que vamos para o telefone e vamos então dar um saltinho, atravessar o Atlântico e vamos fazer em New Jersey. Amigo António, muito boa noite.
1: Boa noite, amigo António.
0: Então como é que está o meu amigo? Diga-me lá.
1: Estamos ainda aqui no nosso trabalho.
0: Pois é, está a acabar também, não é?
1: Eu estou assim um bocadinho chateado que eu fui daqui até aí para ir à tasca do amigo Saraiva. e a senhora que estava aí, não me deixou entrar porque não tinha ID.
0: Ah, pois é. Pois é.
1: foi chato, mas pronto.
0: Olha, acontece.
1: Não foi daquela, outra.
0: Exatamente. Olha, e vamos lá então. Agora ouvir os putos com Carlos do Carmo. A quem é que quer dedicar, meu amigo?
1: Olha, vai ser para todos os participantes que já participaram. Para o amigo António e para a sua senhora.
0: Muito obrigado.
1: E para todos os que ainda vão participar e para os da Madeira, Açores. Com um abraço para todos, para aqueles que estão doentes, rápidas melhoras, vocês estão a trabalhar, bom trabalho, e vocês estão
0: obrigado,
1: a dormir, bons sonhos, um abraço.
0: Exatamente.
1: A todos e um bom regresso a vocês até casa.
0: Olhe, muito obrigado, meu
1: um abração, amigo.
0: Foi um prazer falar consigo, apareça por aí mais vezes, está bem, amigo? Olha, um grande abraço, está bom?
1: Às vezes não dá.
0: Pois é, olha que a vida. E que a vida, eu já sei,
1: um abraço,
0: eu sei
1: António.
0: Que isso, olha que a vida lhe sorria, meu amigo, muita saúde, eu vou lhe desejo, está bem? E até à próxima, se vocês quiserem. Até à próxima, até à próxima. E vamos então agora continuar. Olha, já agora com Bonnie Tyler, já agora até ao intervalo. E depois voltamos então para a segunda hora com. Iniciamos com os putos, com Carlos do Carmo, assim que é.

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0: 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Boa noite. São 22 horas.
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0: bom dia, muito bom dia.
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2: E cá estou eu então prontinho para vos fazer companhia durante mais aproximadamente 50 minutos e vamos lá então começar pelo telefone. Vamos até Fala, São Martinho Bispo, minha amiga Lucinda Costa, muito boa noite.
3: Boa noite, António Macedo, e todos os ouvintes que entraram com os ouvintes. Fica a intenção.
2: Está tudo, tudo bem consigo, minha amiga?
3: Está tudo. Então... Sim, os ferrinhos.
2: Oh. Ah, os ferrinhos, é assim mesmo, nem que esteja um instrumento.
3: Até o senhor António... Onde é que ele está?
2: Em New Jersey, está em New Jersey, nos Estados Unidos da América.
3: Até o senhor António vai ouvir o ferrinho. Ah,
2: faz muito bem. É assim mesmo, minha amiga, é assim mesmo.
3: Um beijinho para si e para toda a família. E eu dou a beleza da sua música.
2: E vai juntamente com os putos do Carlos do Carmo. E diga-me quem é que é de cá, minha amiga.
3: Oh, é para todos, António Macedo, não estou aqui agora a dizer nomes.
2: Muito
3: é
2: bem.
3: Para toda a gente, toda a gente que
2: muito
3: fala
2: bem.
3: Do meu nome e que gosta de mim, não é?
2: Exatamente, olha, um grande beijinho então para si. Uma santa noite.
3: Ah, também muita gente que gosta de mim.
2: exatamente, minha amiga.
3: Olha os ferrinhos outra vez,
2: É assim mesmo, é assim mesmo, os ferrinhos. Amanhã vamos à bandeirita ao reco-reco.
3: O bombo também,
2: é isso mesmo. Olha, até amanhã, se Deus quiser, minha amiga, também. Obrigado. E a Lucinda Costa mais parece uma orquestra. Vamos lá então agora seguindo com os putos Carlos do Carmo. Pedida pelo António Nigércia e juntamente vai também a Lucinda Costa. De novo e por vossa conta, 2345513 ou móvel 964067212.
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0: 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É isso mesmo. Carlos do Carmo, os putos. E vamos lá então, de novo para o telefone. Esta música foi pedida pelo amigo António, que nos ouve em New Jersey, nos Estados Unidos da América, e juntamente foi também a Lucinda Costa, em Fala, São Martinho do Bispo. Depois de nos ter tocado, vem então lá os seus ferrinhos.
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0: E agora vamos então até ao bairro de Santa Apolónia, em Coimbra.
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0: Aprenderem a ser homens, é isso mesmo. Minha amiga Maria, muito boa noite.
2: Boa noite, meu amigo António.
0: Então, como é que está a minha amiga?
2: Oh, estou como estava ontem.
0: Ainda bem, ainda bem. Olha, diga-me então uma coisa, minha amiga. Vamos ouvir Não Te Vás com um Broa de Mel. E a quem é que vai dedicar?
2: Vai para o Sr. Plácido. Beijinhos para ele, beijinhos para a menina dele, beijinhos para a esposa, beijinhos para os netinhos e beijinhos para o genro. Beijinhos para o Sr. José Abreu e esposa, beijinhos para a Dona Filomena Pedro e neta e filho.
0: Uhum.
2: E filho.
0: Sim, sim,
2: beijinhos
0: filho.
2: Para a Dona Agostina Pestana, beijinhos para a Dona Lola e filhos, beijinhos para a Dona Cesária, beijinhos para a Dona Aldina Rosa,
0: muito
2: beijinhos
0: bem.
2: Para a Dona Rosalina e marido, beijinhos para o marido também, beijinhos para a Dona Isabel Silva, beijinhos para a Dona Vera Lúcia e filha Beatriz, beijinhos para a Dona Felisbela e marido também, beijinhos para a Dona Lucinda Costa e muitos beijinhos para a sua menina.
0: Muito obrigada.
2: Muitos beijinhos para a sua mana. Muitos beijinhos para o marido da sua menina. Muitos beijinhos para o Sr. António. E muitos beijinhos para a Dona Virgínia.
0: Muito obrigado.
2: Uma boa viagem para casa.
0: Muito obrigado e muitos beijinhos e para si também. Até amanhã. Olhe, muitos beijinhos para si. Um grande abraço para o Joaquim. E até amanhã, se Deus quiser, minha amiga, está bem?
2: Claro,
0: até amanhã, Maria. Até amanhã, se Deus quiser. E vamos agora seguindo com Broa de Mel, Não Te Vás. De novo aí por vossa conta o 2345513 97 e o móvel 964067212.

0: Então assim que recordamos Broa de Mel, Não Te Vás. E vamos lá então, olha, olhar ali para a fotografia, ver ali os dois estão agarradinhos, Não Te Vás. Vamos lá então para o telefone e sendo assim, minha amiga Ana Maria, muito boa noite.
1: Boa noite, Fernando Pani Macedo.
0: Então como é que está a minha amiga?
1: Estou bem, já estou deitadinha no cantinho.
0: Faz muito bem.
1: E virando pena livre.
0: É assim mesmo, olha, e tem todo o gosto. Olha, diga-me então uma coisa, minha amiga, vamos ouvir aqui a seu pedido do conjunto de Maria Albertina, qualquer dia, é dia, qualquer noite, também é noite. Olha, diga-me então uma coisa, a quem é que quer dedicar?
1: Olha, vai para o Sr. António Macedo, para a sua mana e para a Dona Virgínia.
0: Muito obrigado.
1: Vai para a Albina Rosa de Mouquinho, João Machado e a prima Feliz Bela para Viseu.
0: Está a ouvir.
1: A Teresa para a Quintela da Lapa, o Vasco e para a esposa, que ela amanhã vai ser operada, às melhoras para ela.
0: Pois é.
1: Para o Sr. Eduardo Norte de Fornos de Algodres, para a Irene também. Fornos de Algodres. A Dona Rosalina Santa Cruz da Trapa, a Alice Negrelos. O Sr. Joaquim São Tiaguinho, o Sr. Joaquim de Rio Torto, e para a Madeira, e para os Açores, e para todos os ouvintes, sem exceção de ninguém. Até amanhã, se Deus quiser.
0: Até amanhã, minha amiga. Uma boa noite para si, um grande beijinho. Até amanhã, se Deus quiser, está bem?
1: Amanhã, se Deus quiser.
0: Até amanhã, até amanhã, minha amiga. E vamos dar o telefone da minha amiga Feliz Vela. Feliz Vela, muito boa noite.
2: Boa noite, Sr. António.
0: Então, como é que está hoje, minha amiga?
2: Oi, vamos andando.
0: Tem que ser um dia cada vez, não é?
2: Amanhã vou para a faca.
0: Pois é, vai para a faca. Não diga isso, vamos pensar em outra coisa. Olha, minha amiga, vamos então ouvir aqui os Velhotes com o Jorge Ferreira. Quem é que quer dedicar, minha amiga?
2: Quero dedicar ao meu marido com um beijinho, para os meus três filhos, as minhas três noras e para os meus netinhos, e dar o quadro de Cibavelos através da Facebook.
0: Sim,
2: estão uma classe. Um beijinho para eles todos e para toda a família e amigos. Vou dedicar também aqui algumas pessoas que também já me dedicaram. Dona Olga de Viseu, Dona Rosalina. E vai para, para aquela família toda da Calheta, da Madeira. Um beijinho para eles e para o Rubens do Sul de França. E vai também para Armando Trancoso, Armando Paiva, Dona Lola, as melhoras para ela, um beijinho. Fernando do Pombal, Ana Maria Toro, que eu vi agora, muito obrigada.
0: Muito obrigada.
2: Lucinda Costa, Vera Lúcia. Joaquim e sua esposa Maria, um beijinho para eles e para a família. E vai também para a Dona Terezinha dos Queijinhos. E vai para Isabel Costa. E vai para o Eduardo Mota, Maria Rosa e Dona Irene de Forros Algordes.
0: Muito
2: e vai
0: bem.
2: Para a sua irmã, um beijinho muito grande.
0: Muito obrigada, minha
2: tudo
0: amiga.
2: Tudo de bom. E para si também, Sr. António, para a sua senhora, um beijinho para toda a sua família.
0: Muito obrigada.
2: E olha, faça uma boa viagem.
0: Muito obrigada, minha amiga. Amanhã vai correr tudo bem. Vá confiante que vai correr tudo bem.
2: Sim,
0: tem que correr mesmo.
2: Amanhã não falo.
0: Exatamente, olha, falamos além, está bem? Olha, que tu corra tudo bem, eu que lhe desejo, está bem, minha
2: obrigada.
0: Amiga? Até amanhã,
2: obrigada.
0: Se Deus quiser, até uma próxima, até uma próxima. Muito obrigado, um grande beijinho para si, um abraço para o marido, tudo bom, está bem?
2: Está bem, obrigada.
0: Até obrigado, até à próxima. Vamos agora seguindo.
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0: E vamos lá então agora com o conjunto de Maria Albertina. Qualquer dia é dia. Foi a Ana Maria em Touro que pediu. De novo aí por vossa conta, 2345-51397 e o móvel 964067212.

0: Conjunto Maria Albertina, qualquer dia. E quem pediu foi Ana Maria. Assim sendo, vamos lá então agora de novo até ao bairro de Santa Bonita Coimbra, meu amigo Joaquim. Muito boa noite.
1: Boa noite, amigo António.
0: Então, como é que está o meu amigo?
1: Olha, agora estou aqui um bocado comprido. Agora estou sentado.
0: Está sentado. Olha, a Maria está aí a dar palpite. Diga-me aí uma coisa, meu amigo. Está-se bem consigo e com a Maria também? Já sei que está, não é?
1: Pois.
0: Muito bem. Olha, e diga-me então uma coisa. Vamos ver aqui a música Não Brinques de Amor Comigo, com um trio, os Boêmios. E quem é que vai dedicar?
1: Não é os Boêmios, não.
0: Não é os Boêmios, pronto. Não... É o Triclave, Triclave, Triclave, sim, sim.
1: É para a tua esposa. Vai para o mesmo lá, Plácido. Um abraço para ele, um beijinho para a esposa da Nibora. À filha também, para os netinhos, beijinhos para o Jean também, um abraço. Para o Zé Abreu, um abraço para ele, um beijinho para a sua Dona Magalhães, para a sua oficina Pestana também, para a sua Fermana Pedro, netinho, beijinhos para o filho, um abraço. Manda Lola, um beijinho para ela, um abraço para os filhos. Para o Sr. Isabel Silva, também um beijinho e as melhoras. Para a senhora Vera Lúcia, filha Beatriz. Para o Fernando Silva, irmão Manoel Pita Silva, também um abraço para a queda. Para a sua Frisbella e o marido de toda a família, um beijinho para eles, um abraço para o marido. Para o Sr. Silvério de Virar Seco, para a sua Dina Rosa de Moquim, para a senhora Rosalina e o marido também, para o Sr. Carlos Ferreira também,
0: no Luxemburgo, sim.
1: E é para o Cinda Costa também, e é para todos os participantes.
0: Muito bem.
1: E até amanhã, se os quiserem.
0: Até amanhã, meu amigo.
1: Aqui para a Dona Maria.
0: Para a Dona Maria. Um grande beijinho para a Maria, para si, um grande abraço, meu amigo, e até amanhã, se Deus quiser, está bem? Até amanhã, até amanhã. E vamos agora seguindo com os velhotes e a lua de mel. Jorge Ferreira pediu pela Feliz Bela na reta de Budiosa em Viseu. De novo aí por vossa conta ficam o 2345-51397 e o móvel 964067212.

0: E vamos lá então de novo para o telefone. Estivemos então a ouvir por aí os Velhotes e a Lua de Mel com Jorge Ferreira, pedido pela amiga Lisbela na Reta de Budiosa em Viseu.
1: Depois desta brincadeira, depois desta brincadeira, lá foram os dois pela calada.
0: E lá foram os dois então pela calada. Vamos então para o telefone e vamos até fornos de alguns amigos. E Isália, muito boa noite.
2: Boa noite, Sr. António.
0: Então, como é que está? Ah, eu estou muito bem. Eu estou muito bem. Como é que está a minha amiga?
2: E a família, está tudo bem?
0: Está tudo em ordem, minha amiga, tudo em ordem.
2: Isso é que importa, que a tua irmã...
0: A minha irmã também.
2: É família,
0: sim,
2: não é?
0: Sim.
2: Basta dizer família que é com todos
0: tudo,
2: da casa,
0: está tudo
2: não é?
0: Aí, está tudo aí a 100%.
2: Está tudo em ordem, pois, ainda bem.
0: Olha, diga-me,
2: e o tempo, como é que anda por lá? Aqui, olha, aqui está bom,
0: pois,
2: tem sol.
0: Pois é.
2: Eu ouvi um senhor a dizer que tinha apanhado chuva. Olha, aqui não choveu.
0: Pois não, lá na minha terra penso também não choveu. Não estive por lá, mas penso também não choveu. E amanhã também temos lá o rally. Sim, diga.
2: Por acaso tem músicas do Bagodinho, tem?
0: Zeca Bagodinho, não é?
2: O Bagodinho brasileiro?
0: Sim, Zeca
2: Bagodinho. Eu queria aquela brincadeira até hora. É só para Elizabeth.
0: Brincadeiras.
2: É uma chiguinha, minha amiga.
0: Muito
2: é
0: bem. Do Zeca Bagodinho, muito bem. Brincadeira tem hora. E quem é que vai indicar, minha amiga?
2: Porque o Eduardo, eu conheço o Eduardo já do tempo dele, da Célia,
0: sim.
2: Né?
0: Uhum.
2: Quer dizer, eu não conheço, a gente sempre lidou assim,
0: sim,
2: brincadeira,
0: sim.
2: Mas não conheço. Eu agora que no verão até queria lá conhecer. Queria
0: muito
2: conhecer.
0: Bem, faz muito bem.
2: E agora assim, queria dedicar a Dona Virgínia com
0: muito
2: um beijo e um abraço muito grande. Queria dedicar ao Sr. Plácido e toda a família dele também, para não estar a citar nomes por nomes, que eu também não os conheço. E queria também dedicar ao Eduardo com um beijinho, estamos com todo
0: bem.
2: O respeito, quando ele diz, né? Eu quero dizer a Elizabeth que o meu marido era um homem, já um diamante lapidado. Era uma joia. Há muitos homens como ele, não quer dizer que ele era único, não é?
0: Exatamente.
2: Mas eu não quero casar, né? Nunca. Olha, um rapaz de 50 anos atrás de mim, veja lá.
0: Oi.
2: Eu assim, oh homem, que mais que idade tenho eu? Eu já vou para quase 90, o que é isto? os homens são... Ai, é impossível com essa cara. Pois é, a minha cara ainda há dias no supermercado, as senhoras eram assim. O quê? A senhora está a dizer que está com 90 anos, vai fazer 90? Sim, estou com 89, vou fazer 90. E ninguém acredita, é verdade que ninguém acredita.
0: Muito bem, muito bem. Ainda bem. Parabéns, minha amiga.
2: Não vamos perder tempo, porque realmente há muita gente que ainda quer telefonar, com certeza.
0: É isso mesmo.
2: E olha, que tenha tudo de bom na vida.
0: Que Deus lhe dê muita saúde também, minha amiga.
2: Que chegue aos 90 como eu.
0: Deus queira que sim. Deus queira que sim, minha amiga. Se for com saúde, tudo bem. Olha, um grande beijinho então para si, uma santa noite. E até amanhã, se Deus quiser, também, minha amiga. Até amanhã.
2: Até amanhã.
0: E vamos lá então. Não brinque de amor comigo, tricolado pelo amigo Joaquim, no bairro de Santa Apolónia, em Coimbra. De novo aí por vossa conta 2-3455-1397 e o móvel 9640-67212.

0: trio Cláudio. Não brinque de amor comigo.
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0: Grande música pedida ainda pelo amigo Joaquim no bairro de Santa Apolónia, Coimbra. E antes de passarmos a meia música para a Exali em Fornos de Algodres, vamos então até Severo de Voga, a minha terra. Vamos lá então até Severo de Voga. Minha irmã, muito boa noite.
2: Sim, mano, boa noite.
0: Boa noite, como é que vais?
2: Olha, mano, vou bem. Estou em cima dela e debaixo deles.
0: É assim mesmo, é assim mesmo. Olha, vais mano. Aprendendo com os outros. Olha e diz-me então uma coisa, minha amiga. Vamos então ouvir aqui Zé Mário e Lúcia Peras. Tudo se paga. A quem queres dedicar?
2: Oh, mano, é para te pagar em alguma coisa, pelo menos com carinho, com uma música,
0: muito
2: né, mano?
0: Muito obrigada.
2: Uhum. E a tua esposa e a todos os ouvintes que me dedicam e não só para todos, e para o pessoal da Madeira, dos Açores.
0: Muito bem.
2: E para os nossos imigrantes também, mano.
0: Muito bem, bem, muito bem. Olha, um grande beijinho para ti, outro para a tia, tudo bom, e uma santa noite e até amanhã, se Deus quiser, está bem?
2: Até amanhã, mano, se Deus quiser.
0: Até amanhã, se Deus quiser. Tchau, tchau. E vamos então, agora seguindo com Brincadeira Tem Hora. Zeca Pagodinho foi então a amiga Isali em Fornos de Algodres que pediu. De novo e fica por vossa conta 2, 3, 4, 5, 5. Já está ocupado.

0: Zeca Pagodinho, brincadeira tem hora, pedindo também pela amiga Isal em Fornos de Algodas. Olha, nós vamos dar um saldinho, não para muito longe de Fornos de Algodas, vamos da Quintela da Lapa, onde temos a amiga Terzinha. Terzinha, muito boa noite.
1: Muito boa noite, Sr. António, e todos os ouvintes da Companhia Limitada.
0: Muito obrigada. Olha, e tem andado de volta deles, é?
1: Que remédio! Agora ainda vou acabar o jantar.
0: Exatamente, é isso mesmo, olha, minha amiga.
1: Toda a gente. Nós, Ana Rosalina, somos umas três pessoas.
0: Pois é, toda a gente inveja tudo menos o trabalho, não é?
1: Não, tem inveja do resultado, mas não tem inveja do trabalho.
0: Exatamente. Olha, mas deixa lá, tudo se paga. Lúcia Pérez. Exatamente. Lúcia Pérez é má.
1: Exatamente. E agora todos me empurram, mas agora também empurrei eu.
0: Faz muito bem.
1: Olha, pensava que eu tinha ido para a Madeira, passar a lua de mel.
0: E diga-me então,
1: aqui. Estás a dizer que eu tinha ido para a lua de mel? Já a lua de mel já há muito tempo. Já foi há 38 anos.
0: Pois é, minha amiga, agora é a segunda. Ah, então, pois tem que ser.
1: Quando tinha 50 anos.
0: Olha, eu também. Muito bem.
1: Olhe. Deus queira que lá chegue.
0: Deus queira que sim, Deus queira que sim. E vamos
1: agora,
0: lá então.
1: Daqui por dias é os 60. Uhum. Ontem fez a neta.
0: Uhum. Muito bem.
1: A neta já
0: e
1: fez.
0: E depois vem os 69.
1: A avó já está na idade.
0: E depois vem por aí os 65, os 67, os 68 e os 69. Vem tudo por aí.
1: Vamos lá ver.
0: E diga-me então.
1: Não podemos pedir.
0: Exatamente. Quem é que é a dica?
1: Um palmo e devagarinho.
0: Devagarinho. E sempre dando de volta deles, as primeiras vozes.
1: E em primeiro lugar, vai para si, para a sua esposa.
0: Muito obrigado.
1: E para a sua mana, que também eu ouvi.
0: Muito bem.
1: E para toda a sua família.
0: Muito obrigado.
1: Depois vai para a dona Frisbella, que tenha. Que é. Olha.
0: Vai correr bem. Vai correr bem.
1: E que tenha muita força, que vai, que nos pode desanimar.
0: Exatamente, é isso mesmo.
1: E depois vai para a Madeira, vai para os Açores, vai para a Maria de Touro, vai para a menina dos Ferrinhos, uma toca Ferrinhos, outra toca a bomba, outra vai para a Padeireta, outra
0: exatamente,
1: vai para
0: é isso mesmo.
1: Vamos fazer uma festa e depois olha, vamos te tirar quando ir para fora.
0: Muito bem.
1: Fiquemos lá nós.
0: Exatamente.
1: E para não ficar ninguém esquecido nem na gaveta, vai para a Nova Jolinha também, que ela nunca se esquece de mim. Vai para toda a nossa grande família.
0: Muito bem, minha amiga. Olha, um beijinho para si.
1: Muito bastante e feliz noite e tudo bom e bom dia.
0: Igualmente.
1: E até amanhã.
0: Até amanhã, se Deus quiser.

0: Para trazer chá para as unhas, é que é muito bom. É muito bom. É muito bom para as unhas dos pés. Um grande beijinho para si, um abraço para o marido. E até amanhã, se tu quiser, minha amiga, está bem?
1: Só eu para nos fazer rir.
0: Pois é, pois é. Até amanhã, minha amiga,
1: tudo
0: até amanhã.
1: Bom,
0: igualmente para si também, até amanhã, até à próxima.
1: Abraço,
0: obrigado,
1: bom,
0: obrigado, Deus. Muito prazer. E vamos agora seguindo com José Mário Lúcio Pérez, tudo se paga. Pedi pela minha irmã Severo do Fogo e também seguido pela Terzinha em Quintal da Lapa.

0: Núcia Pérez e Zé Maro. Tudo se paga em Nesta Vida.
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0: Pois é, difícil de aceitar. E vamos lá então de novo para o telefone.
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0: Vamos lá então até Vila Seco. Ali para os lados, nelas, não é? Perdemos tudo quando se aprendeu a amar. Vamos lá então até Vila Seco, amigo Silvério. Muito boa noite.
2: Boa noite, Sr. António.
0: Então, como é que está o meu amigo?
2: Estou esticado.
0: Faz muito bem. Olha, diga-me então uma coisa, meu amigo. Vamos ouvir aqui ao Cantinho da Lareira com o Mundo Novo. Quem é que quer dedicar?
2: Olha, é para tudo que está Vila Seco, para os meus irmãos, para os meus netos, para os meus filhos e para Teresa Loureiro, Rosalina, Feliz Bela, Laurinda, Belmira, Plácido da Madeira, José Abreu, para Paulo Correia, Lena da Agueira, Teresa Loureiro e para Gracinda, Paulo Correia. E para cima, para
0: muito
2: obrigado.
0: Uhum.
2: E um grande abraço, até amanhã.

Até amanhã, meu amigo. Uma santa noite, até amanhã, se Deus quiser também, Sr. Velho. Até amanhã. Muito obrigado, meu amigo. Muito obrigado. E vamos então agora seguindo ao cantinho da lareira. Olha, se quiser aparecer por aí, faça o favor. 2345513 objeto ou móvel 964067212.

E foi então assim que estivemos a ouvir Ao Cantinho da Lareira com o Mundo Novo, e pelo Silvério em Vila Seco. E dizer-lhe que estamos aqui ainda para passar a música e pedir pelo amigo Carlos Ferreira, que nos ouve no Luxemburgo. Ele aproveita para dedicar então a todo o auditório, sem exceção, aos ouvintes da Ilha da Madeira, ao Plácido Nóbrega, ao José de Abreu e também à Filomena Pedro. E à Agostinha Pestana, dedica também da família que nos ouve em Miranda do Corvo. Ao António Serra, ao Herménio Fernandes, diga também ainda ao Herménio Paiva na Lousa e a todo o auditório sem exceção e a toda a equipa Antena Livre com votos de uma boa noite. E diz-lhe também então que a esperança é uma arma que deve preservar até ao final da batalha. A vida merece ser uma verdadeira história de aventura em que adormecemos, desejando a chegada dos próximos capítulos. E ainda também, quem tem luz própria jamais se perderá na escuridão. Uma santa noite para todos. Voltamos amanhã a partir das 21. Entanto, não esqueça que daqui a pouco está por aí o Canta Brasil. Depois, a partir da 1 da manhã, está por aí o Arthur Matos. E depois, claro, que a partir das 8 da manhã está por aí a Cristina Ferreira. E depois o Paulo Saraiva para mais um Olá Amanhã. E olha, e da minha parte, da parte da minha parte, né, todos, para que todos a continuação de uma excelente noite. Olha, se puder, seja feliz, faça também alguém feliz. E até amanhã, se Deus quiser.

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0: 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São 23 horas.
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1: Olá a todos! É o momento da palavra de vida. Lá no Salmos 20, diz o texto sagrado: o Senhor te ouça no dia da angústia. O nome do Senhor, o nome de Deus de Jacó, te proteja. Envia-te socorro desde o seu santuário e te sustenha desde Sião. Essa foi a oração de Davi, pedindo que ele fosse socorrido e livre da angústia a qual ele estava submetido. Você que está aí angustiado, precisando de uma proteção, você se sente desprotegido, saiba que existe um Deus a te guardar. E ele está olhando para si, ainda que pareça não. Se diz, como ele está olhando e não está a ver o que eu estou a passar, o que que eu preciso fazer? Buscá-lo. Se você o invocar, então ele vai lhe ouvir e lhe socorrer. E é por isso que você está ouvindo esse momento da palavra de vida. Você não ligou nesse momento à toa. Você está ouvindo porque em algum momento você diz: será que Deus existe? Ou será que Ele está a me ouvir? Está. E é Ele quem envia o socorro e socorre o angustiado e aquele que está desprotegido. Você que se sente desprotegido, você que se sente desamparado, abandonado, levante a sua cabeça. Tem um Deus que te ouviu e está a lhe guardar. Se você quer a nossa ajuda, nós estamos estendendo a mão para te ajudar por meio da nossa linha SOS Espiritual. 218-368-008. Você pode ligar e nós vamos te ajudar com uma palavra amiga, com um conselho de fé. Que Deus abençoe, forte abraço e até lá.
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7: A taxa de desemprego em Portugal subiu para 6,1% no primeiro trimestre. É o destaque desta edição do Pulsar Económico.

De acordo com os dados divulgados pelo Instituto Nacional de Estatística, a taxa de desemprego em Portugal fixou-se nos 6,1% no primeiro trimestre. Este valor representa uma subida de 0,3 pontos percentuais quando comparado com o trimestre imediatamente anterior, o que reflete um ligeiro arrefecimento do mercado de trabalho no arranque do ano. Apesar desta subida a curto prazo, o cenário face ao mesmo período do ano passado apresenta uma tendência mais positiva. O valor de 6,1% apurado neste primeiro trimestre é inferior em 0,5 pontos percentuais à taxa registada no mesmo período do ano passado, indicando que, numa perspectiva anual, a criação de emprego e a capacidade de absorção do mercado de trabalho português continuam a mostrar resiliência e melhoria global. De acordo com os dados divulgados pelo Eurostat referentes ao segundo semestre de 2025, Portugal registou o segundo preço mais elevado da União Europeia no gás doméstico, quando ajustado à paridade de poder de compra. As famílias portuguesas pagaram 17,04€ por cada 100 kWh, um valor que coloca o país apenas atrás da Suécia, que paga 17,16€, e à frente de Itália, com 15,48€ por 100 kWh. Estes números demonstram que o custo desta energia tem um peso muito significativo no orçamento das famílias portuguesas em comparação com o resto da Europa. Em forte contraste com a realidade portuguesa e dos países que encabeçam a lista, estão Estados-membros como a Hungria, a Croácia e a Roménia, que apresentaram os preços do gás mais baixos para os consumidores domésticos no mesmo período. Um estudo recente, publicado pela Comissão Europeia, revela que a riqueza em Portugal está cada vez mais concentrada, com os 10% mais ricos da população a deterem 60,2% da riqueza nacional em 2023. A análise, que incide sobre a evolução patrimonial nas últimas décadas, destaca que a percentagem de concentração de riqueza no país aumentou 3 pontos percentuais desde 1995. Segundo o relatório, o crescimento económico verificado não foi distribuído de forma equitativa, o que contribuiu para agravar significativamente a desigualdade e a acumulação de património no topo da pirâmide social portuguesa. O documento sublinha ainda o peso substancial das heranças na criação de riqueza, alertando que estas têm atualmente um impacto quase tão determinante como o rendimento do trabalho, com profundas